0: E é responsabilidade do governo avançar ainda mais.
1: O abismo que separa a renda média da pessoa branca e da pessoa negra, ele é menor, mas ele ainda existe. O abismo que separa a renda masculina da renda feminina, ele é menor, mas ele ainda existe. A gente também tem consciência da responsabilidade de que a gente precisa avançar mais.
0: Em uma rede social, o presidente Lula destacou que o resultado não é coincidência, mas reflexo de escolhas políticas consistentes e coordenadas. E disse que ainda há um longo caminho pela frente, com desigualdades regionais, de gênero e de raça, que precisam ser superadas. Reportagem Luana Karen.
2: E o ministro do Desenvolvimento e Assistência Social, Família e Combate à Fome, Wellington Dias, está conosco aqui no estúdio da Voz do Brasil para comentar esses dados e falar mais sobre o Bolsa Família. Boa noite, ministro.
3: Boa noite, Luciana, a você e todo o Brasil.
2: Ministro, como nós ouvimos na reportagem, em 2024 o Brasil atingiu o melhor patamar de desenvolvimento humano da história e a melhora na educação foi o que puxou esse índice para cima. As contrapartidas do Bolsa Família, que obrigam a manter crianças na escola, tem a ver com esse resultado?
3: Tudo a ver. Veja que a transferência de renda, o Bolsa Família, ele não é só transferência de renda. Ele é um programa que coloca como condicionalidade o cuidado primeiro com a saúde. Ou seja, queremos um brasileiro, uma brasileira saudáveis. Então, se recebe aqui o Bolsa Família, mas aqui a gestante tem que acompanhar ali toda a fase da gestação, os exames. A criança, quando nasce, também ali tem todos os cuidados, vacinas. E é integrado com a educação. A educação como grande alicerce para interromper uma história de vulnerabilidade, de pobreza na família. Então, quando a pessoa está recebendo o Bolsa Família, ali as crianças estão matriculadas, acompanhamos a frequência à aula, a aprovação, agora o pé de meia que ajuda a reforçar mais ainda esse trabalho, e veja o resultado. Todo ano a gente comemora uma média de 1 milhão e 300 mil pessoas que são do Bolsa Família e que termina uma qualificação para ter uma profissão. É um Pronatec, é um curso técnico, é o Acredita, que agora a gente está trabalhando, é um curso superior e, é claro, aqui é uma porta larga para a superação da pobreza. Mas eu queria registrar esse feito, ele é histórico. Eu sou da geração, eu tenho mais de 60 anos, eu sou da geração que viveu o Brasil subdesenvolvido, um país subdesenvolvido. Depois alcançamos já ali no primeiro mandato do presidente Lula, segundo, numa estratégia extraordinária já ali no primeiro mandato da presidenta Dilma, o Brasil como um país em desenvolvimento. Nós tínhamos alcançado o IDH 07. E agora, entramos no clube dos países, não é, com o IDH muito alto IDH. É o patamar de países da Europa, é o patamar de países da América do Norte, ou seja, é um clube, não é, infelizmente, que não são de muitos países. Mas o Brasil deixa de ser só aquela grande economia, aquele grande produtor de agricultura, e melhora a desigualdade. Como disse o presidente Lula, ainda temos que encarar a desigualdade regional. Por isso que essa divulgação da ONU, através do PNUD, ela também nos traz um dado bom, que é o IDHM, que é uma medição por município. E aqui permite a gente trabalhar por município, por região do Brasil, não é, cuidar da população, não é, como a população de negra e negros, a população de indígenas, ou seja, e com isso alcançar uma igualdade mais completa.
2: É aproveitar esses dados, então, ministro, para poder fazer políticas públicas mais direcionadas?
3: Sim, o Brasil ele tem muita eficiência em tirar pessoas e famílias da fome, da pobreza, e agora a gente tem uma condição de um passo novo. Como é que, por exemplo, o IDH muito elevado, Distrito Federal. Mas como é que a gente olha para várias regiões do Distrito Federal, como o Sol Nascente, né? Como é que a gente olha o estado do Pará, cresceu, mas como é que a gente olha ali para o arquipélago de Marajó? Os três estados que tiveram melhor crescimento, né? O meu Piauí, não é? Que tem

0: Hoje o quarto melhor em educação. Então, melhora a renda, melhora a expectativa de vida. E eu digo que com essa forma como o Brasil, o governo do Brasil, com o presidente Lula trabalha, de um lado, tirar da fome, mas superar a pobreza, garantir investimentos, habitação. Ele está entregando casas em Manaus. Significa alguém que pagava um aluguel, ganha um salário mínimo, mas aí paga a metade é para pagar o aluguel. Aquela família fica na pobreza. Então, a necessidade de alcançar várias necessidades do ser humano, e é isso que o projeto do Brasil está trabalhando.
1: Ministro, nós temos aqui dois depoimentos de pessoas que já receberam o Bolsa Família e saíram do programa. A primeira é a Stephanie de Mello Oliveira, de Rio Branco, no Acre. Ela conseguiu um emprego com carteira assinada, passou um ano dentro da regra de proteção do programa, né, antes de sair. Vamos ouvir a Stephanie.
2: É meu primeiro emprego de carteira assinada, né? Mas já trabalhava em outros lugares, né? Tipo, faxina, diária. Logo quando eu comecei a trabalhar, né, ainda recebia, né? 650. Aí demorou, acho que assim, uns 4 meses, baixou o valor, né? Foi para 325. Aí recebi uma mensagem, né, no governo que eu ia receber esse valor durante 12 meses. Que quando foi o mês passado, foi suspendido, assim como falaram, né? Quando eu não trabalhava, era só o Bolsa Família.
1: E a gente tem também a Lilian Pinheiro, que ela é empreendedora. Atualmente ela tem um salão em Pernambuco, participou do programa Acredita no Primeiro Passo para conseguir melhorar o negócio. Hoje ela também dá cursos para outras mulheres. Vamos ouvir a história da Lilian.
3: Quando a maternidade chegou na minha filha, eu fiz uma escolha de fazer um curso para cuidar dela. Nesse tempo, eu fui contemplada pelo Cade Único para receber o Bolsa Família. Fiz a inscrição para se tornar cabeleireira. E aí, depois disso, eu não parei mais e só comecei a investir dentro do meu espaço. Eu tinha apenas uma cadeira na garagem da minha casa e o tanque. Foi quando também eu conheci o Banco do Nordeste, onde formamos um grupo e participamos do programa Crédito Amigo. Lembro que eu comprei produtos para dentro do meu salão. E daí, essa parceria ela só foi dando continuidade, né? E hoje me tornei especialista em cachos.
1: Pois é, ministro. Tanto o encaminhamento para o emprego quanto o estímulo ao empreendedorismo fazem parte aí dos eixos de mobilidade social que estão ligados ao programa de transferência de renda. Explica melhor para os ouvintes como é que funcionam esses mecanismos.
0: Olha, primeiro, nós criamos aí, por uma iniciativa do presidente Lula, uma mudança que estimula, né, o trabalho, o emprego, o empreendedorismo, o cooperativismo. Veja já na fala, né, da Gabriela, e falando inclusive do Vilmar, né, o pai dela, que a partir do Bolsa Família ela pôde estudar, pôde crescer, né, o pai também, e isso é extraordinário. A Stephanie, né, que exato, coloca aí sobre a parte do emprego. Veja, a gente criou, tinha um medo de assinar carteira, porque senão ia perder benefício. E a gente criou uma regra de proteção, onde quando alguém vai para o emprego, ali ela não sai do Bolsa Família. A gente mede a renda. Mede a renda. A renda precisa alcançar R$ 706 per capita acima desse valor para poder sair de vez do Bolsa Família. E uma família de 5 pessoas tem que ter uma renda de R$ 3.530 na família para poder sair do Bolsa Família. Sai do Bolsa Família, mas não sai do cadastro. Quando perde o emprego, volta de novo para o Bolsa Família. O outro foi a regra de proteção, como disse aí a Stephanie, que ela vai para o emprego, passa a ganhar. Ela ultrapassou a chamada linha da pobreza. Mas ainda assim, a gente deixa por 12 meses. Ela permanece por 12 meses. Esse emprego é para valer, né? Ou é aquele emprego temporário? Então a gente aguarda para ver o que acontece. E ela recebe ali o valor do benefício mais o salário, né, como ela disse, acumula. Então, isso foi uma diferença muito grande na área do emprego. Veja que o Brasil segue crescendo, graças a Deus, 5 milhões

0: 300 mil novos empregos desde janeiro de 2023, neste mandato do presidente Lula, e destes empregos, 90% é o povo do Cadastro Único Social. É o povo do Bolsa Família, não é? Grande parte dos empregos. Agora, também o empreendedorismo. O exemplo aí da Lilian, né, que montou lá, começou ali com a cadeira, depois um salão de beleza. Agora a gente apoia. É um mercadinho, é uma pessoa que trabalha com uma pequena indústria, um restaurante, enfim. E, neste caso, também é a mesma regra. Então, nós temos hoje, para você ter uma ideia, no mês de maio, 7 milhões de brasileiros, de famílias, 7 milhões de famílias que estão no emprego, estão como pequeno negócio e recebendo o Bolsa Família, ou recebendo 100% ou recebendo a metade, porque está na regra de proteção. Então, eu quero acreditar no campo, um outro caminho, o cooperativismo. Né? O cooperativismo, a gente inclusive está premiando as empresas que mais empregaram o povo do Bolsa Família, não é? Premiando as cooperativas que mais estão ajudando as pessoas a superarem a pobreza. Eu digo que esse caminho do Brasil é tão extraordinário que são 142 países que já acompanham esse modelo do Brasil.
1: Ministro, para a gente finalizar, que a gente tem só um minutinho, o Ministério reformulou o aplicativo e o site do Bolsa Família. Vamos chamar as pessoas agora para ver esse site, esse aplicativo. O que tem de novo?
0: Olha, de novo é mais humanização. Ou seja, através do celular, através de um aplicativo, a pessoa vai poder, por exemplo, eu quero atualizar o cadastro, bloqueou meu Bolsa Família. O que que aconteceu? Vai lá no aplicativo e você, inclusive, já resolve. Ah, bloqueou porque não tomou a vacina, não é? Bloqueou porque o filho não está matriculado. Ou seja, ali ele já sabe, é uma linha direta. E mais, abre porta o aplicativo para todos os programas que estão integrados ao Cadastro Único Social. Não é só o Bolsa Família, não é só o BPC. Tem o Pé de Meia, Farmácia Popular, Gás do Povo, Luz do Povo, agora o programa Minha Casa Minha Vida, Melhoria Habitacional, Pronaf, ou seja, tem 56 programas. É uma porta da dignidade, como diz o presidente Lula. Então, eu fico muito feliz de ver o Brasil, de um lado, no top 10 dos países, né, que mais desenvolvidos do mundo, e também, é claro, a importância do social, o desenvolvimento social como parte estratégica do próprio desenvolvimento econômico. Isso é potente.
2: Muito bem, nós conversamos com o ministro do Desenvolvimento e Assistência Social, Família e Combate à Fome, Wellington Dias. Muito obrigado, ministro, pela entrevista aqui à Voz do Brasil.
0: Olha, eu que agradeço e, se Deus quiser, vamos voltar para dar boas notícias para o Brasil. O Brasil melhorando, o Brasil crescendo.
1: Olha. E hoje o presidente Lula entregou mais de 500 moradias do programa Minha Casa Minha Vida em Manaus.
2: Além do condomínio contar com área comunitária, ele ainda possui escolas e posto de saúde próximos.
3: Dona Aldenora Gomes Brito mal conseguiu aguentar a emoção. Ela é uma das beneficiadas com um apartamento no residencial Morar Melhor em Manaus. A casa própria era o sonho de uma vida inteira.
4: Muito obrigado por essa chave. E hoje esse sonho está sendo realizado. Ganhei meu apartamento completo.
3: Nesta terça-feira foram entregues 576 moradias que vão abrigar pelo menos 2.300 pessoas no residencial Morar Melhor 13, 14 e 15, localizado no bairro Tarumã Açu. As unidades têm cerca de 50 metros quadrados de área privativa e seguem os novos padrões do Minha Casa Minha Vida, com varanda e espaço para convivência, que incluem 3 bibliotecas, churrasqueiras, centro comunitário, área comercial e quadra poliesportiva. O empreendimento recebeu 92 milhões de reais em investimentos do Fundo de Arrendamento Residencial. O presidente Lula falou sobre a retomada e o alcance histórico do programa Minha Casa Minha Vida.
5: Tem gente que nunca tinha tomado banho no chuveiro. Tem gente que não sabia o que era uma pia ou lavar um prato numa torneira. Isso é desumano num país que tem todo o potencial de fazer casa para todo mundo. Está na Constituição brasileira que casa é um direito de todo e qualquer cidadão e nós temos apenas que cumprir a Constituição. Por isso, nós criamos o Minha Casa Minha Vida. Vamos contratar até o final desse ano 3 milhões de casas para o povo brasileiro.
3: O presidente Lula também defendeu o fim da escala 6 por 1.
5: E ontem, no Congresso Nacional, nós fizemos um acordo com o presidente da Câmara e nós vamos acabar com a escala 6 por 1. O povo vai trabalhar 5 dias e vai poder descansar 2.
3: A entrega do condomínio foi feita com toda a infraestrutura, que inclui água, esgoto, iluminação pública, energia elétrica, pavimentação e drenagem. E o entorno do residencial Morar Melhor ainda conta com creche, escolas e posto de saúde. De Manaus, no Amazonas, Luciana Colares de Holanda.
1: O programa Move Brasil, táxis e aplicativos já está com os recursos garantidos.
2: Uma medida provisória foi publicada hoje, destinando 30 bilhões de reais para o financiamento de carros novos em condições especiais.
1: Os contratos de financiamento serão feitos no mês de junho.
6: Foi publicada nesta terça-feira a medida provisória que abre crédito extraordinário de 30 bilhões de reais para compra de veículos por motoristas de táxi e de aplicativo. A iniciativa faz parte do programa Move Brasil, lançado no dia 19 de maio pelo governo federal. E o objetivo é ampliar o acesso ao financiamento de automóveis voltados ao transporte individual de passageiros. Em uma visita a uma concessionária de carros elétricos em Brasília, o vice-presidente Geraldo Alckmin afirmou que há uma enorme procura pelo novo programa. Segundo ele, as mulheres terão ainda mais redução na taxa de juros dos financiamentos, porque o governo quer estimular que elas ganhem espaço no setor.
7: Há um estímulo para as mulheres, porque há uma procura grande das mulheres para motorista de aplicativo ou taxista, seja mulher. Então a gente quer estimular que mais mulheres venham participar como motoristas de aplicativo ou táxi.
6: O Move Brasil vai financiar automóveis novos de até R$ 150 mil, reais, que façam parte da lista de veículos habilitados no programa Mover, permitindo apenas modelos considerados sustentáveis. O vice-presidente destacou ainda que o programa já possui uma linha de financiamento para caminhões e ônibus.
7: Há um segundo programa para caminhões e ônibus de 21,1 bilhões de crédito. Foi incluído neste programa também os implementos rodoviários. E isso vai ajudar muito na logística do Brasil, melhorar a produtividade.
6: Podem participar do novo programa motoristas de aplicativos com cadastro ativo há pelo menos 12 meses, que tenham realizado ao menos 100 corridas nesse período na mesma plataforma, além de taxistas registrados e em atividade. Para se habilitar, o motorista precisa preencher cadastro na plataforma gov.br/movebrasil. A partir do dia 18 de junho, quem recebeu a confirmação de participação no programa poderá procurar as concessionárias e instituições financeiras para análise de crédito. Reportagem Gabriela Noronha.
2: A semaglutida sintética, um medicamento usado para diabetes e para perda de peso, poderá ser produzida no Brasil.
1: O Oziv, medicamento conhecido como caneta emagrecedora, usa o mesmo princípio ativo do Ozempic.
2: O ministro da Saúde, Alexandre Padilha, afirmou que o Brasil vai se beneficiar com essa produção. E o governo já estuda como será o uso pelo Sistema Único de Saúde.
8: Vai produzir aqui no Brasil. Então, isso significa derrubar o preço, você começa a ter uma concorrência maior. Significa medicamento com segurança, porque foi avaliado tecnicamente pela Anvisa, e significa geração de emprego e renda aqui no Brasil. Nós vamos começar um protocolo no SUS para avaliar como utilizar essas medicações no Sistema Único de Saúde.
1: E essas foram as notícias do Governo do Brasil.
2: Uma realização da Secretaria de Comunicação Social da Presidência da República.
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2: Fique agora com as notícias do Poder Judiciário e do Congresso Nacional.
1: Boa noite.
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11: CNJ aprova contra-cheque único para cumprimento de decisões do STF sobre salários de magistrados.
12: Primeira turma do Supremo mantém decisão que determinou o fim da aposentadoria compulsória remunerada como penalidade máxima imposta a juízes.
11: STJ suspende liminar e mantém concurso do Ministério Público de Mato Grosso com provas em Cuiabá e São Paulo.
12: Boa noite, eu sou Marcela Luiza.
11: Eu sou Walter Lima.
12: O Conselho Nacional de Justiça aprovou hoje, por unanimidade, contra-cheque único para magistrados do país para cumprir decisões do STF sobre verbas indenizatórias.
11: A resolução é da relatoria do presidente do CNJ e do STF, ministro Edson Fachin. Carolina Chaves.
13: Para Fachin, a medida tem como objetivo ampliar a fiscalização dos pagamentos a magistrados.
14: Um contra-cheque por magistrado. Afinal, o que se paga com dinheiro público não pode se esconder em múltiplas folhas. E, nesse sentido, o contra-cheque único permitirá uma maior transparência de todos os recebimentos.
13: Com essa resolução, cada magistrado só poderá receber um único documento com detalhamento de salário e de verbas indenizatórias, sem uso de folhas suplementares. O contra-cheque único vai deixar explícito o valor efetivamente pago na conta de cada magistrado.
12: Mantida a decisão que determinou o fim da aposentadoria compulsória remunerada como penalidade máxima imposta a juízes.
11: O entendimento é da primeira turma do Supremo Tribunal Federal. Marta Ferreira.
15: Em março deste ano, o ministro Flávio Dino, relator do caso, determinou que o Conselho Nacional de Justiça deverá aplicar a perda do cargo de magistrado e a consequente perda de salário como a maior punição por violações disciplinares. Segundo ele, infrações graves devem ser punidas com a perda do cargo, de acordo com a interpretação da reforma da Previdência, promovida pela Emenda Constitucional 103 de 2019. A decisão foi contestada e analisada pela primeira turma do Supremo. A primeira turma, então, negou provimento ao recurso e, com isso, fica mantida a decisão que afastou a aposentadoria compulsória remunerada como sanção disciplinar máxima aplicável a magistrados.
12: Presidente do STJ suspende efeitos de liminar que havia paralisado o concurso público para promotor de justiça substituto do Ministério Público de Mato Grosso.
11: O edital prevê a aplicação da prova objetiva em Cuiabá e São Paulo no dia 14 de junho. Fátima Uchoa.
16: Um candidato impetrou mandado de segurança alegando, entre outros pontos, violação do princípio da isonomia por suposta desigualdade entre candidatos de diferentes regiões do país. O Tribunal de Justiça de Mato Grosso concedeu a liminar, mas o presidente do STJ, ministro Herman Benjamin, destacou que o adiamento repentino da prova, além de causar prejuízos aos candidatos já inscritos, comprometeria o cronograma do concurso, obrigaria a administração a reorganizar todas as etapas do certame e retardaria a recomposição do quadro funcional do Ministério Público Estadual. Com a suspensão da liminar, fica mantida a prova objetiva para 14 de junho, tanto na capital mato-grossense quanto na capital paulista.
12: Entrou em vigor a nova regra que obriga empresas a prevenir riscos à saúde mental no ambiente de trabalho.
11: A atualização da norma regulamentadora 1 passa a incluir os riscos psicossociais no gerenciamento das empresas. Anderson Conrado.
17: A partir de agora, empresas e órgãos públicos terão de identificar e controlar situações que possam afetar a saúde mental dos trabalhadores. Entre os fatores estão assédio, pressão excessiva por metas, jornadas prolongadas e sobrecarga no trabalho. Para a Justiça do Trabalho, a nova norma reforça a importância da prevenção e da criação de ambientes de trabalho mais saudáveis.
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12: Uma boa noite.
11: E até amanhã.
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19: Eu sou Paula Groba.
20: E eu sou Humberto Pinheiro.
19: E estes são os destaques de hoje do Jornal do Senado, que começa agora.
20: Aprovada a medida provisória que garante reajuste de 5,4% no piso salarial de professores da educação básica.
19: Avança projeto que limita bloqueios de repasses federais a estados e municípios.
20: Comissão aprova a convocação de presidente do Banco de Brasília para explicar operações com o Banco Master.
19: Boa noite.
20: Boa noite.
19: Uma vitória para a educação. O Senado aprovou a medida provisória que prevê aumento de 5,4% no piso salarial dos professores da educação básica. O texto fixa o valor de 2026 em R$ 5.130,63.
20: A proposta busca dar mais segurança aos educadores e reforçar a valorização da carreira docente em todo o país. Mais informações com o repórter Pedro Pincer.
21: O Senado aprovou uma medida provisória que determina piso salarial de R$ 5.130,63 para os professores da educação básica pública em 2026, um reajuste de 5,4% em relação ao piso anterior. De acordo com a medida, o reajuste passará a considerar a inflação do ano anterior, medida pelo INPC, somada a 50% da média de crescimento das receitas do Fundeb nos 5 anos anteriores. A relatora, senadora professora Dorinha Seabra, do União do Tocantins, destacou a importância de valorizar o trabalho dos docentes.
22: Esse é o nosso apelo para que, a partir do piso, as carreiras sejam reorganizadas nos diferentes municípios brasileiros e nossos estados.
21: Se aplicada por todos os entes federativos, a nova regra deve gerar um impacto de R$ 6,4 bilhões em 2026. As receitas do Fundeb, que financiam 70% dos salários dos professores, cresceram 120% em termos reais entre 2020 e 2026. O texto segue agora para a sanção presidencial.
19: E a proteção às mulheres vítimas de violência doméstica foi ampliada. O plenário aprovou uma proposta que dá mais tempo para que elas denunciem os agressores.
20: O projeto aprovado hoje aumenta de 6 meses para 1 ano o prazo para a apresentação de queixa ou representação criminal, reconhecendo as dificuldades enfrentadas por muitas vítimas para romper o ciclo da violência. O repórter Alexandre Campos tem os detalhes.
23: A senadora professora Dorinha Seabra, do União do Tocantins, que foi relatora da proposta na Comissão de Constituição e Justiça, lembrou que muitas vezes a vítima tem laços afetivos com o agressor. Por isso, o tempo maior para apresentar a queixa é necessário para que ela vença o medo e tome a iniciativa de buscar a ação do poder público.
24: Nós lutamos o tempo todo, evitando situações que possam ser utilizadas como estratégias para tirar o direito da mulher poder ter a justiça instalada numa situação de violência.
23: Opinião semelhante tem a senadora Damares Alves, do Republicanos do Distrito Federal, relatora do projeto na Comissão de Direitos Humanos.
25: Essa mulher, quando está se sentindo mais segura, às vezes num novo emprego, numa nova casa, ela vai ter maturidade, equilíbrio para fazer a denúncia. Então, a gente precisa estender esse espaço, esse tempo, para que ela faça a denúncia da violência.
23: Nos casos de ação penal pública, quando o Ministério Público não oferecer a denúncia, a vítima também passa a ter o direito de queixa ou representação contra o autor do crime no prazo de 12 meses. O projeto segue para a sanção presidencial.
19: O senador Eduardo Girão, do Novo do Ceará, defendeu a regulamentação do ensino domiciliar na educação básica, o homeschooling. Ele criticou a condenação de um casal em São Paulo por abandono intelectual e afirmou que a falta de regras claras gera insegurança jurídica para as famílias.
20: Girão também argumentou que o ensino em casa pode ser necessário para crianças com autismo, depressão, transtornos de aprendizagem ou vítimas de bullying.
26: Defender o homeschooling não significa absolutamente atacar a escola tradicional. Significa reconhecer que nenhuma sociedade livre pode impor um único modelo educacional para todas as famílias e para todas as crianças.
19: Na mesma linha, o senador Hermes Klan, do PL de Santa Catarina, cobrou a votação do projeto que regulamenta o ensino domiciliar na educação básica. Segundo ele, a proposta garante segurança jurídica, fiscalização e transparência para o homeschooling, além de equilibrar a liberdade das famílias com o dever do Estado de garantir a educação.
20: Klan também criticou a demora do Senado em analisar o texto aprovado pela Câmara em 2022.
0: Preserva o interesse público na qualidade pedagógica e na proteção contra abusos e no desenvolvimento integral da criança. O projeto chegou ao Senado Federal em 2022. Já deveria ter sido submetido à deliberação final desta Casa.
19: A Comissão de Assuntos Econômicos do Senado aprovou a convocação do presidente do Banco de Brasília, Nelson Antônio de Souza, para explicar as operações realizadas com o Banco Master. O depoimento deve ocorrer na próxima terça-feira. A decisão foi tomada após o presidente da CAI, senador Renan Calheiros, do MDB de Alagoas, afirmar que o dirigente do BRB condicionou a ida ao Senado à publicação do balanço financeiro do banco.
20: O pedido de convocação foi apresentado pela senadora Damares Alves, do Republicanos do Distrito Federal, que cobra esclarecimentos sobre as operações e os impactos financeiros envolvendo o Banco Master.
19: Hoje, a comissão também aprovou um projeto que obriga a Comissão de Valores Mobiliários a apresentar todo semestre um relatório sobre a sua atuação. O projeto ainda aguarda votação em turno suplementar. Durante a votação, o caso do Banco Master foi citado pelos senadores Jaime Bagatoli, do PL de Rondônia, e Damares Alves, do Republicanos do Distrito Federal.
3: Senadora Tereza Cristina, se nós tivéssemos uma CVM, ele estivesse fiscalizando, nós não tínhamos chegado nessa situação que o Banco Master chegou.
4: Somos o órgão fiscalizador e essa comissão é órgão fiscalizador. E a CVM não compartilhava informações com a gente. Eu tenho certeza que se nós tivéssemos, como cai nessa questão do Banco Master, sido acionados institucionalmente, nós teríamos feito alguma coisa.
20: Avançou no Senado o projeto que limita o bloqueio de recursos dos fundos de participação dos municípios e dos estados.
19: A proposta aprovada na Comissão de Desenvolvimento Regional busca a liberação desses recursos para setores essenciais, especialmente nas cidades pequenas. Repórter Patrícia Oliveira.
5: Para pagar dívidas previdenciárias, a União poderá reter no máximo 5% de cada parcela dos fundos de participação dos municípios e dos estados. A proposta do senador Rogério Carvalho, do PT de Sergipe, busca evitar que o bloqueio desses repasses federais afete principalmente cidades com até 50 mil habitantes e comprometam áreas como saúde, educação e infraestrutura. Segundo o relatório da senadora professora Dorinha Seabra, do União do Tocantins, para cerca de um quarto dos municípios brasileiros, essas retenções variam entre 5 bilhões e 7 bilhões de reais por ano.
6: Ao estabelecer o teto de 5%, a proposta alinha a regularização das dívidas previdenciárias com a capacidade financeira dos estados e municípios.
5: A proposta altera a Lei do Custeio da Seguridade Social e segue agora para a decisão final na Comissão de Assuntos Econômicos.
20: E os Centros Federais de Educação Tecnológica de Minas Gerais e do Rio de Janeiro podem se transformar em universidades tecnológicas federais.
19: É o que define uma proposta aprovada pela Comissão de Educação do Senado, que seguiu para análise do plenário. Repórter Rodrigo Rezende.
7: A mudança na estrutura acadêmica dos Cefetes Mineiro e Fluminense foi aprovada pela Comissão de Educação do Senado. O relator da proposta, senador Camilo Santana, do PT do Ceará, ressaltou que essas instituições sofreram transformações significativas nos últimos anos e, por isso, merecem a mudança.
8: Ao longo das últimas décadas, ambas ampliaram significativamente sua atuação na educação superior, na pós-graduação e na pesquisa aplicada, assumindo perfil acadêmico compatível com o modelo de universidades tecnológicas federais.
7: Conrado Rodrigues, vice-diretor-geral do Cefet de Minas Gerais, explicou como a mudança impacta a organização dos centros de ensino.
27: Ele faz com que os dois Cefetes deixem de fazer parte da matriz orçamentária da Secretaria de Educação Tecnológica, CETEC, passe a fazer parte da matriz orçamentária da Secretaria de Ensino Superior, a SESU, o que é uma matriz orçamentária mais compatível com o que as duas instituições são.
7: Além das sedes nas capitais de Minas e do Rio, os Cefetes possuem diversas unidades em cidades do interior, que seriam transformadas em campus das novas universidades. O projeto segue para análise do plenário do Senado.
20: O Com edição de Paula Groba e trabalhos técnicos de Eliseu Caires, o Jornal do Senado fica por aqui. Acompanhe agora as notícias da Câmara dos Deputados. Boa noite.
19: Boa noite e até amanhã.
10: 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Proposta disponibiliza recursos para ações contra alagamento nas cidades.
1: Avança enquadramento da profissão de vigilante como atividade de risco.
10: Deputados opinam sobre projeto que reduz a jornada de trabalho semanal.
2: Boa noite. Pastor Henrique Vieira, do PSOL do Rio de Janeiro, sustenta que interesses econômicos estariam atrasando o fim da escala 6x1. Segundo o deputado, a mobilização popular e o apoio do governo federal fortalecem o debate sobre redução da jornada sem corte salarial.
10: Pastor Henrique Vieira defende a aprovação da proposta, argumentando que a mudança é necessária para melhorar o cotidiano dos trabalhadores. O parlamentar menciona relatos de exaustão física e emocional, especialmente entre mulheres e mães solo.
2: Nilton Tato, do PT de São Paulo, critica a resistência de parte do Congresso ao fim da escala 6x1. O parlamentar acredita que a redução da carga horária sem diminuição salarial pode estimular a geração de empregos e movimentar a economia.
10: Para Nilton Tato, a Câmara pode dar um passo histórico na construção de uma legislação que traga mais qualidade de vida para os trabalhadores. Ele afirma que a alteração do regime laboral vai permitir mais tempo para descanso, convivência familiar, lazer e cuidados pessoais.
2: Luiz Lima, do Novo do Rio de Janeiro, manifesta preocupação com a proposta que acaba com a jornada de trabalho 6x1. Embora reconheça que o novo modelo possa trazer benefícios ao trabalhador, o deputado critica o impedimento legal para o exercício de atividades no sexto dia da semana.
10: Na visão de Luiz Lima, a medida interfere na liberdade individual e prejudica diretamente cerca de 10 milhões de trabalhadores comissionados como vendedores. O parlamentar defende que o Congresso preserve a possibilidade de complementação da renda familiar.
2: Tadeu Venere, do PT do Paraná, demonstrou sua surpresa com a postura de deputados que usam a tribuna para criticar o projeto que reduz a jornada de trabalho no país.
10: Na avaliação do parlamentar, mais do que meritória, a proposta é justa e vai trazer dignidade ao trabalhador, com tempo para o descanso, lazer e convívio familiar. Para Tadeu Venere, o regime de escravidão imposto por uma jornada exaustiva e mão de obra quase gratuita ficou no passado.
2: Patrus Ananias, do PT de Minas Gerais, também condena os críticos da redução da jornada de trabalho. O parlamentar afirmou que resistência à proposta demonstra o posicionamento daqueles que ainda estão presos ao passado e usam hoje os mesmos argumentos impostos à época da escravidão.
10: Patrus Ananias também parabenizou os empresários brasileiros comprometidos com o bem-estar do trabalhador. Segundo o parlamentar, 5 dias de trabalho e 2 de descanso vão promover o avanço para toda a sociedade brasileira, longe do coronelismo do passado.
2: Murilo Gouveia, do PSDB Fluminense, também defendeu a redução da jornada de trabalho no país. Na avaliação dele, é preciso garantir aos trabalhadores um equilíbrio entre as atividades laborais e a sua vida pessoal.
10: O parlamentar assegurou que a redução nos dias de trabalho vai criar um ambiente mais produtivo e digno ao trabalhador. Hoje, na visão de Murilo Gouveia, os dias exigidos são penosos aos trabalhadores, restringindo momentos de descanso e de cuidado da própria saúde.
2: Helder Salomão, do PT do Espírito Santo, aponta que o relatório da Comissão Especial da PEC do fim da escala 6x1 prevê uma transição da jornada semanal, com redução para 40 horas após 12 meses de vigência da lei. Ele lamenta pedido de vista que adiou a votação da matéria.
10: Helder Salomão defende a aprovação da proposta como forma de garantir 2 dias de descanso aos trabalhadores brasileiros. Ele argumenta que jornadas excessivas aumentam o risco de adoecimento, reduzem a produtividade e prejudicam a convivência familiar.
2: Sérgio Turra, do PP do Rio Grande do Sul, critica o fim da escala 6x1 sem período de transição. O congressista avalia que a mudança, sem uma fase de adequação mais longa, pode prejudicar trabalhadores de menor renda e elevar custos para setores mais vulneráveis da economia.
10: Sérgio Turra pede que o Congresso discuta por mais tempo a redução da jornada semanal, levando em conta as diferenças entre grandes empresas e pequenos negócios. Ele avalia que medidas adotadas sem cautela podem ampliar a informalidade em vez de garantir empregos protegidos.
2: E o relatório sobre a jornada de trabalho pode ser votado ainda esta semana na comissão especial que analisa o tema. O relator propõe o fim da escala 6x1 com 40 horas semanais e transição de 14 meses.
10: O repórter Murilo Souza tem mais informações sobre o texto.
9: O relator da Comissão Especial da Câmara dos Deputados sobre o fim da escala 6x1 Deputado Léo Prates, do Republicanos da Bahia, apresentou nesta segunda-feira seu parecer recomendando a redução da jornada de trabalho no país para 40 horas semanais, sem redução salarial e com 2 dias de descanso por semana, um deles preferencialmente aos domingos. A medida está prevista em uma proposta de emenda à Constituição que deverá ser votada pelo colegiado na próxima quarta-feira e, em seguida, pelo plenário da Câmara, antes de seguir para o Senado. Um pedido de vista adiou a votação da PEC na comissão especial nesta segunda-feira. Pela proposta, 60 dias após a promulgação da nova emenda constitucional, o limite da jornada de trabalho cai para 42 horas semanais, já com repouso remunerado de 2 dias por semana. 12 meses após essa etapa, o limite será fixado definitivamente em 40 horas semanais. O texto é a versão do relator para 2 propostas de emenda à Constituição que previam a redução de jornada de trabalho no país para 36 horas semanais. No parecer, Prates argumenta que a transição para 36 horas semanais deve ser gradual e apoiada por políticas públicas, negociação coletiva e incentivo à produtividade.
11: Com a implementação progressiva, estamos permitindo que as empresas e setores planejem os investimentos em tecnologia e na reorganização operacional, em vez de recorrerem imediatamente a eventuais cortes de empregos ou repasse dos custos aos consumidores.
9: A proposta de emenda à Constituição mantém a possibilidade de compensação de horários e de redução de jornada por acordo coletivo, inclusive para regimes diferenciados, como trabalhadores com escalas específicas ou de setores essenciais ou de atividade contínua, de áreas como saúde, segurança, transporte e limpeza urbana. Para pequenos negócios, como MEIs, microempresas e empresas de pequeno porte, a proposta prevê regras específicas para reduzir os impactos da mudança, desde que os empregos sejam preservados. Já profissionais com alta qualificação e salário elevado poderão ter mais flexibilidade na jornada. E nos contratos públicos e terceirizados, a redução só valerá após aditivo contratual. Da Rádio Câmara de Brasília, Murilo Souza.
12: Economia.
2: Tony de Paula, do PSD do Rio de Janeiro, elogia o programa Gás do Povo, iniciativa do governo federal que atende milhões de famílias no país. No entanto, ele alerta para a exigência de que os vasilhames de gás sejam recarregados apenas em fornecedores parceiros das distribuidoras.
13: Para o Tony de Paula, essa prática configura um monopólio de poucas empresas e encarece o custo para a população que fica refém das marcas. O parlamentar pede ao governo que reveja as regras atuais e abra o mercado para a livre concorrência.
12: Habitação.
2: Charles Fernandes, do PSD da Bahia, solicitou ao governo federal a construção de 150 moradias do programa Minha Casa Minha Vida no distrito de Mutans, em Guanambi. Ele explica que a iniciativa busca atender famílias em situação de vulnerabilidade habitacional.
13: Charles Fernandes defende políticas habitacionais como forma de reduzir o déficit de moradia no país. Na visão do deputado, a casa própria representa dignidade, segurança e melhores condições de vida para as famílias.
12: Trabalho.
2: O projeto estabelece como atividade perigosa a profissão de vigilante, o que pode trazer benefícios para a categoria em termos de políticas públicas. A reportagem é de Júlia Lopes.
14: A Comissão de Trabalho aprovou o projeto de lei que reconhece a profissão de vigilante como atividade de risco. A proposta, de autoria do deputado delegado Marcelo Freitas, do União Mineiro, altera o Estatuto da Segurança Privada e estabelece a atividade como perigosa devido à alta exposição ao risco de quem a exerce, independente da utilização ou não de arma de fogo. A norma regulamentadora 16 da Consolidação das Leis de Trabalho, a CLT, define como atividades perigosas aquelas que expõem o trabalhador a condições que podem comprometer sua segurança, saúde física ou mental durante o exercício da função. Essas atividades são classificadas de acordo com o nível e o tipo de risco a que o profissional está sujeito. Atualmente, as ocupações consideradas de risco pela legislação incluem a construção civil, a mineração, a segurança pública, o transporte rodoviário e a indústria elétrica. Para o relator do projeto, deputado Capitão Alden, do PL da Bahia, o reconhecimento da atividade do vigilante como de alto risco não apenas valoriza o profissional, como também pode contribuir para a formulação de políticas públicas que garantem melhores condições de trabalho à categoria.
15: Grande parte dos profissionais não recebem auxílios ou indenizações em caso de invalidez ou morte. Isso, muitas vezes, é uma concessão de uma ou outra empresa. Mas isso, não estando previsto em lei, faz com que esse profissional fique à mercê dessas empresas. Então, isso é um ganho importante.
14: O texto também destaca que o vigilante é muitas vezes o único elo entre a criminalidade e a sociedade, principalmente em locais onde a presença policial é limitada. Além dos riscos físicos, a pressão constante de atuar em situações de perigo pode resultar em estresse e outros problemas de saúde mental. O projeto segue agora para análise na Comissão de Segurança Pública e Combate ao Crime Organizado. Da Rádio Câmara de Brasília, Júlia Lopes.
16: Segurança Pública. Aloysio Mendes, do Republicanos do Maranhão, afirmou que o Senado é omisso ao não votar a PEC da Segurança Pública, mesmo diante do avanço do crime organizado no país.
2: Segundo Aloysio Mendes, a imprensa cobrou a aprovação das mudanças. A Câmara fez sua parte ao aprovar a matéria, mas os senadores não avançaram na votação da proposta, a exemplo do que ocorreu com a matéria para diminuir a idade penal.
16: Coronel Ulisses, do União, presta homenagem aos 110 anos da Polícia Militar do Acre. O parlamentar exalta o trabalho dos policiais na proteção da população, especialmente em comunidades isoladas e regiões de fronteira.
2: Ex-comandante-geral da PM acreana, Coronel Ulisses defende a valorização dos profissionais da segurança pública. Ele também sugere melhorias na estrutura, mais treinamento e a aquisição de equipamentos mais modernos.
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16: Comissões. Comissão aprova projeto que cria novo modelo para a incorporação de tecnologias no Sistema Único de Saúde. A repórter Daniela Lessa nos conta como funciona a proposta.
18: A Comissão de Saúde da Câmara dos Deputados aprovou o projeto que cria um novo modelo para a incorporação de tecnologias no Sistema Único de Saúde, o SUS. A proposta institui os chamados acordos de compartilhamento de risco, mecanismo que permite ao poder público adquirir medicamentos, equipamentos e outros tratamentos novos, condicionando o pagamento aos resultados que eles apresentarem na prática. O projeto que altera a Lei Orgânica da Saúde é de autoria do deputado Eduardo da Fonte, do PP de Pernambuco. O relator na Comissão de Saúde, deputado Rafael Simões, do União de Minas Gerais, apresentou um texto alternativo que ampliou o alcance dos acordos. Segundo ele, o modelo permite acelerar o acesso da população a tratamentos inovadores, ao mesmo tempo em que protege o orçamento público.
21: Para que as pessoas hoje possam acessar uma nova tecnologia, há necessidade que isso passe pela aprovação do Ministério da Saúde. E esse é um processo longo. Então, no compartilhamento de risco, nós vamos ter condições de adquirir esses materiais, principalmente os remédios, e avaliar se, de fato, esse remédio fez o efeito que era prometido. Se ele não fez o efeito, não tem o pagamento. Então, isso possibilita que o Ministério tem aí uma capacidade, inclusive financeira, maior do que acontece hoje, onde nós temos a judicialização muito grande na saúde.
18: O acordo de compartilhamento de risco funciona assim. O governo passa a ter a possibilidade de comprar medicamentos ou equipamentos inovadores e acompanhar, ao longo do tempo, se eles realmente entregam os resultados prometidos. Se o tratamento não funcionar como esperado, o pagamento pode ser reduzido ou até não acontecer. Segundo o relator Rafael Simões, o modelo ajuda a enfrentar um problema recorrente na saúde pública, que é o alto custo de tecnologias novas, muitas vezes incorporadas por meio de decisões judiciais, sem comprovação suficiente de eficácia. O projeto, que cria um novo modelo para a incorporação de tecnologias no SUS, agora será analisado pela Comissão de Constituição e Justiça e de Cidadania. Da Rádio Câmara de Brasília, Daniele Lessa.
0: Saúde.
2: Soraya Santos, do PL do Rio de Janeiro, critica uma cartilha do SUS voltada para gestantes, questionando a substituição da palavra mãe pela expressão pessoas que gestam. Ela diz que o material desconsidera a experiência da maternidade e o papel das mulheres durante a gestação.
3: Soraya Santos também condena outros conteúdos da cartilha relacionados à interrupção da gravidez. A parlamentar acredita que o foco do material deveria estar na orientação sobre pré-natal, parto, puerpério e cuidados com a saúde materna e do bebê.
2: Lucas Redecker, do PSD, comemora o convênio do governo do Rio Grande do Sul com instituições de saúde para realizar mais testes do pezinho no estado. Ele afirma que a medida amplia o diagnóstico de atrofia muscular espinhal e de imunodeficiências primárias em recém-nascidos.
3: Lucas Redecker ressalta que a detecção precoce dessas doenças permite iniciar o tratamento dentro do prazo previsto pelo SUS. Ele pede que o governo federal estabeleça prazos para que todos os estados implementem 5 fases do teste. Do pezinho.
2: Rodrigo Hollenberg, do PSB do Distrito Federal, comemora a inclusão na pauta de votações de projeto que prevê direitos para pessoas com diabetes mellitus tipo 1. O parlamentar assinala que a proposta garante acesso a medicamentos e demais insumos necessários ao tratamento.
3: Rodrigo Hollenberg explica que a proposta também prevê pausas na escola, no trabalho e em provas de concurso para que a pessoa possa monitorar a glicemia. Ele acrescenta que o acesso a apoios financeiros dependerá de avaliação biopsicossocial, conforme regras da legislação.
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0: Meio Ambiente.
2: A prevenção a enchentes pode ganhar mais recursos a partir de proposta que está sendo examinada na Câmara. Acompanhe a reportagem de Maria Neves.
22: A Comissão de Meio Ambiente e Desenvolvimento Sustentável da Câmara dos Deputados aprovou o projeto que destina recursos do Fundo Nacional sobre Mudanças do Clima a ações para conter alagamentos e inundações nas cidades brasileiras. O texto original da deputada Dandara, do PT de Minas Gerais, determinava que o poder público deveria financiar a criação das chamadas cidades esponjas, que adotam medidas como pavimentação permeável e reflorestamento para absorver a água das chuvas. A deputada Leda Borges, do PSDB de Goiás, no entanto, modificou a redação para prever apenas a destinação de verbas para o enfrentamento a inundações e alagamentos em ambientes urbanos. De acordo com a parlamentar, a lei que criou o Fundo sobre Mudança do Clima atribui apenas ao Poder Executivo Federal a competência para decidir sobre a utilização dos recursos. Leda Borges argumenta que a proposta é importante devido aos desastres provocados pelas mudanças climáticas.
23: Nos últimos anos, inundações e alagamentos passaram a ocorrer de forma recorrente em diversos municípios brasileiros. Tais eventos resultam não apenas em expressivos prejuízos econômicos, como também comprometem a infraestrutura urbana, a mobilidade, a saúde pública e, lamentavelmente, provocam perdas humanas, sobretudo em regiões mais vulneráveis.
22: Ao apresentar o projeto, a deputada Dandara explicou que o conceito de cidade esponja foi criado pelo arquiteto e urbanista chinês Kongjian Yu. Segundo relatou, o chinês se inspirou nas práticas tradicionais de populações asiáticas para conviver com as chuvas torrenciais do período das monções. A ideia é criar condições para que parte da água das chuvas seja reabsorvida o mais rapidamente possível pelo solo, de modo a evitar alagamentos e enchentes. O projeto que destina recursos do Fundo Nacional sobre Mudança do Clima para combater enchentes e alagamentos em ambientes urbanos ainda será analisado pelas comissões de Finanças e Tributação e de Constituição e Justiça. Da Rádio Câmara de Brasília, Maria Neves.
0: Homenagem. Gilson Daniel do Podemos registra a realização da Festa do Divino Espírito Santo em Viana, no Espírito Santo. O deputado destaca a celebração de missa na matriz da cidade e convida a população para participar da programação elaborada pela Prefeitura.
2: Termina agora o Jornal Câmara dos Deputados com trabalhos técnicos de Everson Urani e apresentação de José Carlos Andrade e Márcio Aquiles Sardi. Uma boa noite para você.
0: Ótima noite. 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
2: 10 e 17.
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5: 91.7 10:31.

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2: Meia-noite e 14.

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1: Meia-noite e 40.

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3: 1:13.
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1: 1:26.

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1: 1:33.

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1: 2 e 9.
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1: 3:20.

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3: 3:31.

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1: 3:54.

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1: 4 e 9.

0: A benção, mãe. Deus te abençoe, meu filho. Não esquece a marmita, viu?
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2: 4 e 18.

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1: 4h25.

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1: 4:35.
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1: 5:42.

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1: 5:55.
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1: 5:57.
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11: Maravilha, gente! Já está no ar a partir de agora mais uma super edição do nosso Sertanejo Classe A. Só modão pra você, né? O sertanejo que marcou época. É Sertanejo Classe A tocando músicas bem selecionadas no segmento sertanejo. Aquele sertanejão que você faz tempo que você não ouvia, né? Aquele modão você ouve aqui no Sertanejo Classe A. Hoje já é quarta-feira, meiuca de semana. Por aqui, Beto Paulino abrindo mais uma programação. Onde quer que você esteja, seja muito bem-vindo, já está chegando aí a primeira música de hoje, aumente o volume aí.
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8: Maravilha, gente, já estamos de volta na sua quarta-feira com mais Sertanejo Classe A. Aumente aí o volume que tá chegando mais modão pra você. É bom demais, gente.
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1: Muito bem, tá aí, finalizando o nosso segundo bloco do Sertanejo Classe A na sua quarta-feira. Daqui a pouco, depois do nosso rápido intervalo, daqui a pouco tem mais músicas aqui pra você. Não sai daí não, já já tem mais Sertanejo Classe A.
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4: 6h35. 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
1: Muito bem, gente, já estamos de volta com mais modão sertanejo pra você, moda de viola gostosa, é só sertanejão, só modão pra você aqui, viu? É, aumente o volume que vem chegando mais uma.
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3: Maravilha, gente, tá aí finalizando o último bloco do nosso Sertanejo Classe A. Infelizmente já tá ficando por aqui essa edição de quarta-feira. Amanhã, quinta-feira, tem mais. Olha, um forte abraço, fique com Deus e até lá, gente.
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5: 6:57.
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14: Bom dia, bom dia, bom dia, bom dia, bom dia pra você ligadaço aqui na 91.7. Tá no ar o meu, seu, nosso programa Clube dos Aniversariantes.
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14: É um dos momentos mais especiais da programação Ipiranga FM, chegando por aqui pra passar a nossa mensagem, prestar a nossa homenagem aos aniversariantes do Clube dos Aniversariantes. Esta quarta-feira, ela chegou chegando devagarinho, que ela chegou a quarta-feira, né? Tá aí meio de semana, chegamos na meiota da semana já, né? Que bom, né? graças a Deus, semana iluminada, semana abençoada, semana querida, querida, querida por todos nós. Graças a Deus, presente do Papai do Céu, mais um dia que a gente pode acordar, pode presenciar um novo amanhecer e assim também poder celebrar junto, comemorar junto o aniversário daqueles que hoje celebram o dom da vida nessa manhã gostosa de quarta-feira. Já vão recebendo o nosso carinho. Aliás, você que está aí ouvindo agora o rádio aqui, tá bom? Tá ouvindo a Ipiranga FM, tá sintonizado em 91.7. Você tá de aniversário? Ah, tá ou não? Tá, né? Então vai lá, ó, especialmente pra você, os nossos parabéns. Parabéns. Agora tem alguém especial na sua família que também tá de aniversário hoje? Receba o nosso carinho, nosso abraço. Conta pra gente aqui que a pessoa tá de aniversário, pra gente poder, em nome de você, em seu nome, né, mandar um abraço carinhoso e as nossas palavras de carinho também a essa pessoa querida na sua família, porque afinal, ela merece, né? Ela vai ficar muito feliz em saber que você lembrou dela, tá bom? Hoje, com as redes sociais e tudo mais, então, o Facebook ali já lembra cedo já, né? Hoje é aniversário, né, da pessoa e tal, né? Então, tem essa possibilidade também, mas... E, claro, prestar aquela homenagem lá também, mas aqui a gente faz ao vivo, na hora, aquela mensagem bacana, aquele abraço carinhoso aos ouvintes, especialmente os aniversariantes do dia de hoje. Agora 7h03, muito bom dia, vamos então às homenagens do clube de hoje.
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14: Pra você uma excelente manhã. Música.

Muito bem, hoje é quarta-feira, 27 de maio de 2026. Hoje temos de aniversário lá na Água Clara, a senhora Maria Cláudia Rolinski. Dona Maria, bom dia para a senhora, felicidades e tudo de melhor para a sua vida. Também hoje de aniversário, nosso queridão. Há uma semana e pouco aí esteve de aniversário a mamãe dele, né? Hoje tá ele, nosso querido diácono Gilson Burkowski. Tá de aniversário hoje, grande abraço, queridão. Senhor Gilson Burkowski, Burkowski, né? Do Pinheiral de Baixo, portanto, hoje celebra o dom da vida e recebe o carinho especial de todos. Eu disse de todos os familiares. Também celebra hoje o dom da vida. Hoje seriam esses dois, né? Repetiu aqui a Maria Cláudia, repetiu aqui, portanto, mas então são esses dois. Hoje, portanto, de aniversário. Deixa eu ver aqui nas nossas mensagens, chegou alguém, mais alguém que tá de aniversário hoje? Já lembro que amanhã 28, tá de aniversário a Paulina Burkowski Costa. É parente do Diácono Gilson daí, né? Então tem festa meio que dupla aí na família, então, né? O Luiz Henrique Teodoro também de aniversário amanhã. Recebe já antecipadamente o nosso carinho e amanhã, claro, o reforço, o abraço carinhoso e os parabéns especial para os aniversariantes de amanhã. Mas hoje, portanto, mais uma vez, o carinho especial que a Maria Cláudia Rolinski, de Água Clara, e o diácono Gilson Burkowski, que celebram o dom da vida. Nas mensagens, deixa eu ver aqui se tem alguém. Será que tem alguém aí de aniversário? Não chegou nada aqui. Então seguimos com a programação, parabenizando de maneira especial nossos dois aniversariantes aqui do clube.

0: Tá aí a nossa homenagem, o nosso carinho especial a vocês que celebram o dom da vida no dia de hoje. Que Deus continue sendo assim, ó, bondoso, maravilhoso, enfim, sempre abençoando com muita saúde, paz, alegria, tudo de melhor para a vida de vocês, tá bom? Que no coração de vocês nunca falte aquele sentimento legal de gratidão, né, pelo dom da vida, porque afinal renovar ciclos, mudar de ano aí sempre importante, né? Graças a Deus por tudo isso, porque realmente nós somos nesse mundo uma velinha acesa, a gente nunca sabe quando será o último dia que ele vai estar aí, né, iluminando, enfim, fazendo parte desse mundão, mas Deus, o Papai do Céu, sabe, e é graças a ele que a gente continua a jornada, continua a caminhada nesse mundão, nessa terra do nosso Deus aí, né? São 7:06 da manhã, abraço carinhoso a todos os aniversariantes, lembrando que chegamos sempre num oferecimento muito especial, Engenho Festas. 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
0: E vamos lá, né? Grande abraço a todos os aniversariantes do dia, você que tá aí de aniversário também ouvindo a gente, não tá aqui na lista dos aniversariantes do clube, mas tá aí, celebrando o dom da vida, receba da mesma maneira o nosso carinho, o nosso abraço especial e os nossos sinceros parabéns.
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0: Chegando a terceira dimensão aqui na programação, especialmente para você, celebrando o dom da vida hoje, Canto de Paz. Bom dia, 7:08.

0: 90 e terceira dimensão e o canto de Bas. Bom dia, tem intervalo comercial na programação. Voltamos na sequência com o canal aberto por aqui. Agora são 7h13. Bom dia.
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4: Bem, de volta aqui, seguindo com a nossa programação, 7h16 da manhã, agora com o canal aberto aqui para sua participação, a sua interação com a gente nesta manhã de quarta-feira, meio de semana, até que enfim ela chegou, né? Chegou o meio da semana, agora acreditem, da agora para o fim, voa o tempo, quando você vê, já é sexta-feira, é final de semana novamente, graças a Deus. E assim sempre, tempo passando, tempo correndo e a gente também junto com o tempo aí, né? Assim que a gente vê que tudo vai passando depressa, rapaz, muito, muito rápido demais. É bem, 27 de maio hoje, quarta-feira, marcado principalmente pela celebração do Dia Nacional da Mata Atlântica. Uma data dedicada à conscientização sobre a preservação de um dos biomas mais ricos e ameaçados do Brasil. Além disso, a data de hoje também celebra o Dia do Profissional Liberal, Dia do Serviço de Saúde. E no calendário católico é o dia dedicado à memória de Santo Agostinho de Cantuária, conhecido como o Apóstolo da Inglaterra. Astrologicamente, hoje, os nascidos nesse dia pertencem ao signo de Gêmeos, aos geminianos. Nosso bom dia, 7h17, bom dia para você ligado aqui na programação Ipiranga FM, para participar com a gente, 995336669. Hoje, quarta-feira, 27 de maio, também se celebra, portanto, o Dia Mundial da Lontra, Dia do Engenheiro de Custos, também celebrado hoje, portanto, 27 de maio. Vamos que vamos, por aqui Marcelo de Carvalho está com a gente, bom dia Marcelão, sempre na sintonia. Estamos aqui no ETA, tomando um mate, comendo um pinhãozinho, logo cedo. Manda aí uma moda pra nós com os mirins, tá bom? Valeu, Marcelão. Grande abraço. Ele que reside aqui no Quero Quero, mas tá lá em Vitimarsum, né? Grande abraço pro Marcelão e pro Edgar Hartmann. Obrigado pela audiência. Pedro Cesanoski já está com a gente também. Vamos lá acordar. Bom dia, gente boa. Valeu, bom dia. Quem mais está com a gente aqui já? A Vani, sempre com aquela mensagem legal para amanhã, né? Bom dia, que nesta quarta-feira a gente perca menos tempo complicando e ganhe mais tempo sendo feliz. Tá certo, boa dica. Obrigado, Vani, bom dia. Quem mais aí com a gente? O Roberto Rivelino. Bom dia na escuta aqui também. Abraços, valeu, Robertão. Sempre aí com a gente, brigadão. Delmir Wendler Costa, o Dinho também com a gente, bom dia. A Roberta, dá uma reforçada no convite para nós aí, por favor, Ednilson. Damos sim, um excelente dia. Na verdade, ela mandou o seguinte, ó. O bazar que acontece ali no CMEI Professor Alderico Viante, que continua, né? Somente nessa semana aí. Qualquer item do bazar agora por R$2. 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Atendimento aí acontece entre 8 e 8 e meia da manhã e 11 horas, e entre as 13h30 e 16 horas, então das 8h30 às 11 e da 1h30 às 4 horas da tarde. Bazar no CMEI Professor Alderico Viante, na rua Judite Sota Malucelli, 470, no centro. 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Professor Alderico Viante, agora são 7h20. Trazendo aqui as primeiras informações do dia, um abraço para Bruna Camargo, né, que preparou para a gente esse material, os boletins informativos aqui para a gente começar com informações do dia, né? Olha, uma oportunidade para quem está em busca de trabalho em Palmeira. A empresa Baston realiza nesta quarta-feira, hoje 27, portanto, mutirão de empregos. A ação acontece entre 1h30 e 4 horas da tarde, no Salão da Igreja Católica da Vila Rosa, na rua Nassim Bacila. Os interessados em participar devem comparecer ao local, levando currículo e uma foto 3x4. É hoje, portanto, 1h30 da tarde, no Salão de Festas da Comunidade Nossa Senhora.

Hora das Graças, na Vila Rosa. Participem. Tá à procura de uma oportunidade de trabalho? Tá aí, ó. Chegou. Na Vila Rosa, hoje, 1:30 PM. E a paróquia Nossa Senhora da Conceição de Palmeira realiza nesta quarta-feira, hoje, portanto, às 7:30 PM, na Igreja Matriz, a Missa das Famílias. Toda quarta-feira acontece. E a celebração também será especial em ação de graças pelo período em que o padre Edilson Lima esteve como pároco em nossa cidade, nosso município, aqui na paróquia Nossa Senhora da Conceição. Toda a comunidade convidada a participar. Inclusive, estaremos transmitindo esta celebração a partir das 7:30 aqui pelo rádio também, viu? Então, acompanhe hoje. Quem puder vir assistir presencialmente na Igreja Matriz, quem não puder, acompanha pelo rádio a partir das 7:30 também a transmissão desta celebração especial aí. Um abraço ao padre Edilson Lima, caso esteja na sintonia. E a gente vai sentir saudade, né? Pouco tempo que teve com a gente, mas com certeza vai deixar a sua marca aí, um carinho especial por esta comunidade. Vamos lá, seguindo com a nossa programação, a Ação Social Imaculada Conceição, a ASIC, promove neste sábado, dia 30, a segunda edição do Risoto da União. O evento será realizado aqui no Salão Paroquial, entre 12 e 13 horas, meio-dia, portanto, reunindo 30 chefes voluntários que irão preparar 15 sabores de risoto para o público. Os ingressos custam R$ 70,00 para adultos, R$ 35,00 para crianças de 6 a 12 anos. As entradas estão à venda aqui no Expediente Paroquial. Aqui na rádio temos também, e com membros da diretoria da ASIC. Haverá a venda de bebidas no local e quem desejar poderá levar aquele vinhozinho da sua preferência aí, né? Se você gosta, aprecia um bom vinho, pode trazer também para degustar, enfim, junto com esse risoto maravilhoso. Aliás, esses, né? 15 sabores, uau! É agora, sabadão, dia 30, você não pode perder. Então já se programa aí, passe hoje ainda aqui na rádio ou no Expediente Paroquial. Ou se você conhece algum membro da diretoria da ASIC, Ação Social Imaculada Conceição, adquira o seu ingresso para estar junto conosco nesse sabadão aqui no Salão Paroquial, saboreando as delícias que serão preparadas com muito carinho para todo mundo, tá? 7:23, bom dia! Trazendo uma musiquinha para a galera aqui, dá uma animada nessa manhã gostosa aí de quarta-feira, né? Daqui a pouquinho a gente volta com mais informações por aqui. Toque a música! Tome um copo de cerveja aqui comigo. Ah, foto 3x4. Grande Robertão, abraço forte aí, bom dia. É. Logo cedo essa musicão, hein, Robertão? Tá inspirado hoje, hein? Tá inspirado. Vou trazer primeiro aquela dos mirins que o pessoal pediu agora há pouco aqui. Aí a gente já segue atendendo aí mais algumas indicações. É um programa agora pela manhã, né? Com interação, com participação do ouvinte, com informações. É aquela música boa também, né? Pra você curtir com a gente. Então, tá a fim de participar? 9953-3669, esse é o nosso WhatsApp. Sempre à sua disposição aqui pra participar conosco na programação Ipiranga FM. Deixa eu ver qual que eu trago aqui dos meninos. Tem tanta música boa, né? Acho que essa aqui é boa. O que tem a Rosa? 7:24, bom dia!

0: 7h27, bom dia! Agora são 7h27, para você não perder a hora, vamos ao intervalo comercial. Ó. Voltamos à sequência com mais informações e mais música boa por aqui. Fala, Robertão, daqui a pouquinho aquela modão vai rolar aqui, tá bom? Agora 7h27, bom dia!
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0: Muito bem, são 7h30 da manhã na Cidade Clima do Brasil. Bom dia para você ligadaço aqui na programação da Ipiranga FM. Alô, Eugênio, Cesanoski, Dona Sônia, bom dia, obrigado pelo carinho da audiência aí no Boqueirão, galera que tá aí sempre com a gente, muito obrigado pelo carinho, viu? 7h31 agora, vamos com mais uma informação, mais um recadinho pra galera que tá buscando uma oportunidade de trabalho, mais um recadinho da Agência do Trabalhador. Ela está com mais de 60 oportunidades de emprego disponíveis para candidatos em busca de uma colocação no mercado de trabalho. Para obter mais informações sobre as vagas e realizar encaminhamentos, os interessados podem procurar a Agência do Trabalhador, que funciona na Central de Atendimento ao Cidadão, na Rua Luísa Trombini Malucelli, número 134. Caso não tenha um currículo, né? O pessoal está sempre ali também assistindo na confecção dos mesmos, então muito fácil de participar dos processos seletivos aí, né? Com o currículo atualizado. O atendimento, portanto, acontece sempre entre 8 e 12 horas e das 13 às 17 horas. Outras informações você pode obter também diretamente ali, tá? Uma opção bacana também é acompanhar a atualização das oportunidades disponíveis pelo site da Prefeitura de Palmeira. O pessoal está sempre atualizando lá, né? As vagas disponíveis através da página oficial aí da Prefeitura na internet. Muito bem, agora são 7h32. Já está valendo a nova regra para o salário maternidade. Agora a Previdência Social terá até 30 dias para analisar e conceder o benefício. Se esse prazo não for cumprido, o pagamento poderá ser feito de forma automática e provisória, antes da análise final. A medida busca acelerar o atendimento às seguradas e garantir renda durante o período de afastamento. Além disso, os valores pagos provisoriamente não precisarão ser devolvidos, exceto em casos de má-fé. Tá, então, sobre o salário maternidade, essa informação bacana às futuras mamães aí, né? Agora são 7h33, bom dia. A Secretaria Municipal de Saúde de Palmeira informa que nesta quarta-feira, hoje dia 27, portanto, as farmácias básica e especializada estarão fechadas no período da manhã. O atendimento será retomado normalmente a partir das 13 horas, portanto, somente no período da tarde. Reforçando, as farmácias básica e especializada estarão fechadas hoje, quarta-feira, pelo período da manhã. Retomando o atendimento a partir da tarde, a partir das 13 horas daí, ok? Seguindo com a programação Ipiranga FM, 7h34 da manhã, abraçando carinhosamente os nossos queridos, sempre ouvintes aqui da 91.7, aqui no pedágio, na audiência, o Cigano, grande Ciganão, abraços. Cigano 1 ou Cigano 2, né? Porque tem dois ciganos que eu sei que trabalham aí, né? Dois que têm o mesmo apelido, grande abraço para vocês aí. É, tem o cigano aí de Vieiras, né? Ali na BR-277, pertinho já da entrada de Vieiras, reside por ali o Ciganão. Grande abraço pra você, parceiraço, ouvinte aí de sempre da programação, não é? E também temos o Cigano aqui do Rocio 2, que também ouve a 91.7. Ó, quando lembrar, eu mando um abraço pro Noi, lá. Esse dia eu encontrei ele aqui no posto de combustível, dele me falou assim. Abraço aí pros ciganos e na sintonia da programação Ipiranga FM. Dona Elf, Stelle Hartmann, tá com a gente também, bom dia. Ednilson, bom dia também ao Giovanni. É, estamos aqui diretamente do Rocio, ouvindo vocês aí, viu? Ótima quarta-feira para todos. Bom dia, Dona Elf. Abraço forte para toda a galera, toda a família na sintonia, viu? Você que ouve a 91.7, está aí sempre ligadaço. Agradecemos o carinho da audiência sempre. Pode participar conosco, sim, à vontade. É um programa em que, além da boa música, a informação, há também a interação com você, nosso querido ouvinte. Então, pode mandar a sua também para confirmar a audiência na programação. 7h35, vamos trazendo aquela então que o nosso amigo Roberto indicou para a gente. Tem música boa. Chegando por aqui, 7h35. Se é sucesso, a gente toca.
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0: Aí, sucesso do San Marino por aqui, a foto 3x4. Fica aí na sintonia que já já tem mais música boa, mais informações, mais interação aqui na sua manhã. Então manda pra gente mensagem 99533669. Daqui a pouquinho, 8 horas da manhã, programa Hora do Campo, aí com Giovanni Chicanoski, que está por aqui já, preparando tudo para o programa que vai ao ar daqui a pouquinho, portanto, às 8 da manhã.
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0: 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Muito bem, já estamos de volta, 7h42 da manhã. Bom dia para você que tá ligadaço aqui na 91.7. 7h42, portanto, manhã gostosa de quarta-feira. E ó, solzinho presente aí, né? Aquele ditado popular que diz: cerração baixa, sol que racha. Ele continua valendo, né? Continua valendo, porque agora há pouco tava bem fechadão assim, né? Aquela cerraçãozinha. E agora o sol presente, ó, graças a Deus. Quem se preparou para lavar, dar aquela atualizada aí no cesto de roupas, né? Esvaziar o cesto de roupa suja, aproveitar para lavar e, enfim, aproveita hoje então o solzinho presente, graças a Deus. Quem pode, claro, né? Quem pode tem tempo, porque na verdade o pessoal trabalha também, não é fácil. Não é fácil, né, conciliar e trabalho, vida, dia a dia em casa também, nas atividades. É sempre uma rotina meio complicadinho para todo mundo hoje em dia, mas faz parte, né? Vamos assim, na caminhada da vida, que a gente precisa, né, prestar atenção e observar os detalhes, né? Porque na verdade
7: Às vezes almejamos grandes coisas, grandes acontecimentos, para então encontrarmos a tão desejada felicidade, mas que está na caminhada, está no dia a dia, às vezes, né? A gente acaba não percebendo. Então, muita atenção para isso também, não deixar que a correria do dia a dia tome conta do nosso ser e assim nos transforme também em um robô, em uma coisa automática, enfim. Então, prestar muita atenção nisso também, para termos um bom dia. 7h44 da manhã. Alô aqui, Celso Cavalheiro. Alô, grande abraço, não é, Celsão? Tá aí com a gente, estamos ouvindo esse programa maravilhoso da Ipiranga. Exagerou um pouquinho, mas tudo bem. Abraço, Celso. Deus te abençoe, meu irmão. Obrigado pela força, pelo carinho, pela audiência de sempre aí na programação, viu? Grande, Celsão. Quem mais aqui? A Odete também com a gente na sintonia. Bom dia, dona Odete. Tá aí, ó. Mandou foto pra gente do céu, todo iluminado. Bonito amanhecer aí, né? Um abraço, Odete. Vila Maria, né, Odete? Grande abraço. Obrigadão pelo carinho sempre da audiência, viu? Quem mais aqui com a gente? O seu Jair de Paula aí na Colônia Maciel também. Bom dia, amigos. Tamo juntos. Obrigado. Isso é importante, viu, seu Jair? Mantermos sempre a melhor sintonia juntos. E grande abraço. Quem mais? Graças a Deus, um dia de sol, não é? Eita, esse é o seu Olandir Margraf. Tá aí feliz da vida, porque afinal o dia amanheceu. Aquela serraçãozinha, mas o sol já se faz presente aí, graças a Deus, né? Tá feliz assim lá o seu Olandir Margraf, bom dia! Pode mandar a sua também, viu? Tá ligadaço e bom dia pra você. Quem tá aqui, seu Altivir Turginski, direto de Campo Largo e com a gente. Ótima quarta-feira a todos, bom dia! Obrigado, seu Altivir Turginski, tá aí sempre na sintonia. Houve o Sintonia Total à noite e também agora a programação Canal Aberto da Ipiranga FM. Grande abraço, obrigado, senhor Altivir. Vamos lá. Trazendo mais uma informação aqui, mais músicas daqui a pouquinho na programação. Olha só, a Assembleia Legislativa do Paraná realizou na noite da última terça-feira, ontem, portanto, uma sessão solene em homenagem à CNBB Regional Sul 2. E as lideranças da Igreja Católica no Estado. A homenagem destacou o papel da Igreja Católica não apenas na evangelização, mas também no trabalho desenvolvido junto à população nas áreas social, educação, na área missionária e na promoção da dignidade humana. Durante a solenidade, autoridades ressaltaram a contribuição da Igreja no cuidado com os mais vulneráveis, por meio de ações na saúde, na assistência social, acolhimento e apoio às comunidades em todo o Paraná. Daí, portanto, evento importante que aconteceu ontem e que destaca a importância, o papel, né, a importância aí da Igreja Católica aí na comunidade. Muito bacana isso. Muito bem, dados do Atlas da Violência 2026 mostram um aumento expressivo dos casos de violência sexual contra crianças e adolescentes no Brasil. Entre 2014 e 2024, o levantamento aponta crescimento superior a 4 vezes nos registros em todas as faixas etárias e revela que a maioria dos casos acontece dentro da própria residência. E dentro da programação do Maio Laranja, nesta quinta-feira, amanhã, portanto, dia 28, acontece aqui no Cine Teatro Municipal, às 7h30 da noite, a exibição do curta-metragem Inocência, a Dor do Silêncio, produzido por crianças e adolescentes do projeto Conexão de Verdade da AMAS, com o objetivo de conscientizar e fortalecer a proteção da infância. Então, é amanhã, 7h30 da noite, aberto ao público, porém, conforme muito bem colocado pelo pastor Haroldo e todos aí da AMAS, ontem em entrevista aqui ao Noticiário P7, né? Há uma limitação de público, parece-me que são 360 cadeiras que temos ali no Cine Teatro, então atingiu o público total, né, possível, então não haverá como abrir mais espaço para o pessoal. Então, quanto antes confirmar sua presença, enfim, chega cedo também para assistir, né, a esse curta-metragem. A exibição é amanhã, aqui no Cine Teatro Municipal, às 7h30 da noite. Ok? 7h49. Bom dia! Vamos assim seguindo com a programação da Ipiranga FM, com mais uma música. Já eu volto com a parte final aqui do programa. Agradecendo de maneira muito especial o carinho da audiência, senhor Miguel Simo, diácono Miguel Simo. Aqui ele mandou uma foto pra gente aqui com um pouco de neblina lá na região ainda, né? É um pouco de cerração, né, diácono Miguel? Mas tá abrindo tempo lá também, viu? Já dá pra ver as nuvenzinhas, o céu mais claro, o sol já logo, logo se fazendo presente na região aí também. 7h49, bom dia. Dona Osélia, né? Um abraço para a senhora também, bom dia. Quem mais? O Elson, e no bar do Elson, bom dia também. Eloíno Rodrigues, bom dia, senhor Eloíno. Grande abraço, obrigado pela audiência aqui na programação. Ainda Pedro Cesanoski, a Terezinha, Terefelde aí no Faxinal dos Mineiros, está na sintonia com a gente também. Grande abraço, bom dia, Tere. Obrigado pelo carinho da audiência sempre. Linda Mirka Margo, seu Jorge no Faxinal também. São ouvintes que estão aí sempre marcando presença, sempre confirmando aquela audiência legal aqui na programação Ipiranga FM. Vamos de música? Daqui a pouquinho a gente volta aqui, fechando a programação de hoje. Com muito carinho a você, ouvinte, o nosso grande abraço. Bom dia, 7h50 da manhã.

0: Bem, agora são 7h53 da manhã, já no finalzinho aqui da programação. O nosso grande abraço aqui ao senhor, o Renato Vojnarov, que está ligadaço aqui com a gente. Ontem ele registrou lá 2 milímetros de chuva. É o que estava previsto ontem, né? 2 milímetros e pouco aí. Então, um abraço aí para o senhor Renato Vojnarov, que é aí da Colônia Maciel. Está aí sempre na sintonia aqui da programação Ipiranga FM. Fechando aqui a nossa programação de hoje, um abraço aqui ao Zezinho, a Célia também com a gente, aqui na Abelegi Alves, o compadre Reinaldo também com a gente, bom dia. Maria José, bom dia. São ouvintes que estão aí sempre marcando presença na programação e a gente agradece o carinho da sintonia aqui na Ipiranga FM. São 7h54 da manhã, rapidinho aqui para a gente fechar a programação de hoje. Vamos trazendo, falando do tempo rapidamente, né? Lembrando que hoje, a princípio aí, tem 1 milímetro de chuva, então não chove, né? Sol com muitas nuvens durante o dia, períodos de céu nublado e à noite com poucas nuvens. Então, hoje teremos um dia assim, bonitão, né? Para os próximos dias aí, ó, seguirá com temperaturas amenas e aumento gradual de nuvens com possibilidade de chuva leve. Aí na sexta-feira tem uma pequena previsão aí. A atualização completa de como vai ficar o tempo nos próximos dias, você acompanha sempre, logo mais aí no Hora do Campo, né, com o Giovanni e a participação especial do André, que traz sempre as informações muito precisas aí de importância a toda a comunidade. Grande abraço, André, aí da Comercial AG, parceiraço aqui da Ipiranga FM, né? Agora são 7h55 para fechar a programação de hoje. Temos, infelizmente, comunicado de falecimento. Olha, a funerária Nossa Senhora do Carmo e Plano de Luto APL, com grande pesar, comunicam o falecimento do senhor Juarez Pedro da Luz, ocorrido ontem em hospital de Guarapuava, aos 89 anos de idade. Senhor Juarez Pedro da Luz deixa lamentar as seguintes pessoas: os filhos Jonel, casado com Andréa Aparecida do Carmo; João Maria, casado com Rosa Maria Lemes; Esmail, casado com Neide Montebello; Marlene Aparecida, casada com Marcos da Silva Oliveira; Maria da Conceição, casada com Marcos José de Lima Viante; Rosilda, casada com Valdenei de Oliveira; e o Joel e também a Marley. Deixa ainda os netos, bisnetos e demais familiares e amigos. Ele era casado com a senhora Josefa dos Santos da Luz, de saudosa memória. O seu velório acontece na Igreja Assembleia de Deus do Rio das Pedras. O início do velório foi hoje às 3h30. Aliás, ontem, à tarde, 15h30, né? Isso. E o féretro partirá 10 horas da manhã de hoje. Daqui a pouco, portanto, para sepultamento no cemitério de Santa Bárbara. A funerária Santa Clara comunicou o falecimento do senhor Juarez Pedro da Luz, ocorrido ontem, 10h30 da noite, aos 89 anos de idade. Vamos aqui com mais um comunicado de falecimento agora da funerária Santa Clara. A funerária Santa Clara comunica com grande pesar o falecimento da senhora Maria de Fátima Batista Carmazinho, ocorrido no hospital de Ponta Grossa, ontem, aos 71 anos de idade. A Maria de Fátima deixa lamentar o esposo Cláudio Carmazim, os filhos Paulo, Márcio, Anderley, Aline e Fábio. Deixa ainda 11 netos e demais familiares e amigos. O seu velório está acontecendo na Capela Memorial Santa Clara e o sepultamento será definido pelos familiares. Sensibilizados, a funerária Santa Clara comunicou o falecimento da senhora Maria de Fátima Batista Carmazim, ocorrido no hospital de Ponta Grossa, aos 71 anos de idade. 7h58 da manhã, fechando assim a nossa programação, vem aí na sequência o Giovanni com o Hora do Campo. Bom dia! Agradecemos de maneira especial o carinho da sintonia de todos. Com a graça de Deus, a gente se encontra hoje à tarde, 6h30, no Sintonia Total. Grande, grande, grande abraço.
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Muito bom dia, pra você. Hoje, dia 27 de maio, né, de 2026, 8 horas e 3 minutinhos. Você já está ligadinho na programação da Ipiranga FM. Tivemos aí nosso amigo Edenilson Miranda trazendo o Clube dos Aniversariantes pra você. Também todas as informações aí que aconteceram e vão acontecer aqui na cidade. Sou a voz do campo. E a boa música, como sempre. Um abraço aos nossos amigos ouvintes. Aí você já pode mandar mensagem pra gente, tá? Pode mandar no 42 99953 3669. 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

0: Já são 8 horas e 8 minutinhos e já está por aqui ele, nosso companheiro de todas as manhãs, nosso amigo Andrei. Bom dia, Andrei!
1: Bom dia, meu amigo Giovanni!
0: Tudo tranquilo, tudo certinho por aí?
1: Firme e animado, sol brilhando lá fora. Bem que dizia o ditado que serração que baixa é sol que racha, meu amigo.
0: Com certeza, hoje um dia bonito, um dia abençoado por Deus, né? Um dia aí com céu azul e acredito eu que a chuvinha vai dar uma trégua por esses dias, Andrei.
1: Graças ao nosso bom Deus, né? Amanhecemos aí com bastante neblina, né? O dia demorou a clarear, mas agora que abriu aí, tá bonito e promete, né? Promete ser um dia ensolarado, temperaturas em elevação, já não amanheceu mais tão frio. Não sei se foi percepção minha, mas eu achei que tava um pouquinho mais tranquilo, o amanhecer aí. Então, com certeza teremos aí um dia bastante iluminado e bastante abençoado, se Deus quiser.
0: Com certeza. Vamos repassando
1: as previsões, né? Vamos falar aqui que os institutos... Primeiro, antes de mais nada, as precipitações.
0: Precipitações.
1: Que tivemos aí volumes de chuva nas últimas 24 horas no nosso município. Aqui na Comercial AG, nosso pluviômetro, fui dar uma olhadinha cedo. Eu estava comentando, pessoal, não deu bem 2, mas passou de 1. Então vamos jogar aí 2 milímetros de precipitação aqui. Nosso pluviômetro, aquelas garoinhas e chuviscos de ontem, né, desde manhã e até o período da tarde, ele foi chorandinho, chegou quase a 2 milímetros. Nosso amigo Jaime de Adio, lá da Colônia Maciel, 1 milímetro apenas, ele deve estar na mesma dúvida que eu ali, um pouquinho mais que 1, um pouquinho menos que 2, desse jeitão aí. Já veja a diferença, nosso amigo Edson, lá do Cantagalo, Edson Rosco, com 12 milímetros de chuva, obrigado Edson aí, precipitação bem significativa lá no Cantagalo, com certeza uma umidade muito maior aí para o amanhecer deste dia de hoje. Paiol do Fundo, Marcão Telegins, que repassou aqui também para nós a informação, 3 milímetros aí também, uma garoinha e chuviscos de ontem. O seu Antônio Venâncio aqui, na 7 de abril, do ladinho de casa ali, 1,5 milímetros também, a mesma dúvida entre 1 e 2 milímetros. E aqui no Boqueirão também choveu um pouquinho melhor, a Luzia nos repassou a quantidade de 5 milímetros de precipitação. E o que você tem aí, Giovanni?
0: Temos aqui seu Venceslau Cru por aqui. Obrigado, seu Venceslau.
1: Manda saia
0: 2 milímetros por lá, Andrei.
1: Beleza.
0: Meu amigo, seu Jair de Paula. Jair de Paula por aqui, obrigado. Né, se eu não me engano, é Colônia Maciel, Jair de Paula?
1: Com certeza.
0: Com certeza, 3 milímetros ali pela Colônia Maciel. Pessoal, aqui o Luiz Ramos. Ô, Luiz Ramos, bom dia, meu amigo Luiz Ramos. Se eu não me engano, Passo do Tio Paulo. O Luiz Ramos aqui, isso mesmo, 10 milímetros por lá, choveu um pouquinho mais.
1: Olha aí, rapaz, pegou essa lá do Cantagalo.
0: Isso, pessoal lá em Vieiras, 5 milímetros, mas me chamou a atenção aqui o pessoal do Faxinal do Silva, 22, Andrei.
1: Rapaz, foi, graças a Deus, chuva e não o granizo, né?
0: Sim.
1: Informações que a gente teve aí, né, ontem em Cidade da Lapa, né, as informações mais precisas que eu tenho em Cidade da Lapa também, com uma grande quantidade de granizo, né, na cidade mesmo ali, né, então bem complicada a situação, e também São João do Triunfo parece que pegou forte ali a questão do granizo, forrou de granizo no amanhecer aí da terça-feira, né, o amanhecer de ontem amanheceu bem esquisito para essas cidades vizinhas aí, pelo que a gente teve informações, ainda não temos maiores detalhes sobre a questão de lavouras aí, como é que foi, né, meio rural, como é que estava aí, aparentemente sem, assim, grandes prejuízos, mas com certeza alguma coisa acabou acontecendo aí, porque veio meio que do nada, né, ninguém esperava, uma época aí que normalmente a gente não está muito preparado para essa questão de granizo e de chuva de pedra.
0: Com certeza, não tinha nada programado, né? Imagina, de repente, viram. Vi uma foto do Triunfo ali, rapaz do céu, atrás da casa, cheio de pedrinha branca.
1: Exatamente. Por um lado, é até bonito de ver, né? A gente olhar um cenário totalmente diferente, né, do habitual, do dia a dia, mas, se for pensar aí, né, nos prejuízos, né, no risco, ele torna-se bastante complicado aí.
0: Vamos lá então, André.
1: Bom, meu amigo Giovanni, vamos repassando aqui as informações do CIMEPAR, atualizações da previsão do tempo para esta quarta-feira, dia 27 de maio de 2026. Quarta-feira, as instabilidades perdem força, o sol volta a aparecer de forma marcante em todas as regiões do nosso estado, principalmente no período da tarde. Para nós, que graças a Deus já desde o período do amanhecer, claro, tivemos aí essa presença de nevoeiros no início da manhã, aí, né? Assim que começou a clarear o dia. À tarde, as temperaturas aí atingem máximas bem mais agradáveis e a faixa norte com máximas até bem melhores, aí 28 graus, faixa norte do nosso estado. Durante a noite pode aumentar um pouco com a nebulosidade, principalmente na nossa região, faixa leste do estado, devido a ventos, né, circulação marítima dos ventos vindos aí do litoral até a nossa região, mas sem afetar aí significativamente o tempo, né, que são as temperaturas, e também sem afetar a questão de chuvas. Então vamos lá, hoje mínima de 10, máxima 20 graus, acredito que a mínima foi um pouquinho melhor no amanhecer de hoje, aí, talvez já entre 13 e 15 graus, provavelmente máxima aí vai atingir ou talvez durante o dia, né, a sensação térmica ultrapassar os 20 graus, sem previsão de chuvas, tempo aberto e ensolarado. Amanhã, apesar de uma cobertura de nuvens, temperatura mantém-se boa, 20 graus de máxima. Na sexta-feira, da mesma maneira, também um pouquinho mais de nuvens aí. Sábado, aquela previsãozinha de 10 milímetros caiu para 3. Sistema de monitoramento agrometeorológico nem indica chuva aí para sábado, então a gente fica meio só nessa questão ainda é circulação de nuvens na nossa região, talvez até sem precipitações. Domingo, tempo aberto, ensolarado, mínima de 10, máxima de 22 graus. Início da semana, mínima 9, máxima 20 graus. Também solzão brilhando, sem previsão de chuvas, pelo menos até meados da próxima semana, segundo as previsões do CIMEPAR atualizadas no amanhecer desta quarta-feira.
0: Olha só, para o pessoal aí da lavoura, um pouco mais tranquilo, né? Essas notícias. Ontem tivemos aí no Rancho Capivarão, Andrei, juntamente com o pessoal aí dos
1: Nossa,
0: Guja.
1: que beleza!
0: É, o
1: É isso
0: pessoal lá.
1: mesmo.
0: Olha, e foi algumas garrafas de vinho ontem, né? Um pouquinho frio à noite. Tava o Andrezinho aí, o André Genadio, nosso amigo
1: Eu imagino
0: Tico.
1: que tem gente
0: É.
1: meio de asa quebrada hoje.
0: Pergunte pro André aí, pergunte pro André. Tava importante o homem ontem. Aí o Tico tava lá e daí a gente tava conversando ali com o Branco do Lago. Ô, Branco, bom dia. Falei pra você aí que mandar um abraço com o Luciano Agotani, que tá complicado, né? Esse tempo de chuva.
1: Realmente, né, fica dificultada toda a atividade, né, no de campo, né?

0: Com certeza, ô Branco, dá para sair trabalhar daqui uns dias, tá? Diz ele, tô por casa, Andrei. Tô desde domingo aí,
1: Ai, ai.
0: tranquilo por casa. Mas eu acho que agora vai virar o jogo, graças a Deus, né? Vai dar uma estiada no tempo para poder aí trabalhar com tranquilidade.
1: Com certeza, esse final de semana, né? De meio para final da semana, início da semana que vem, vamos acelerar os trabalhos de campo. Vamos tentar fazer tudo que estava atrasado nos últimos dias. E chegando mais uma precipitação aqui,
0: Olha,
1: lá dos
0: vamos lá.
1: Correios, o Zé Itboink nos passou aí a atualização do Mel, do CEMEL. 5 milímetros de chuva lá nos Correios também.
0: Olha só.
1: Chuvas tranquilas, calmas, garoinha
0: Com
1: aí, né, para
0: certeza.
1: umedecer. Mas, como a gente falou, nessa né, situação acaba molhando bastante já, como está bem úmido o sol.
0: Isso, seu José, um abraço. Aqui, ó, acabei de ver a mensagem dele também. E temos aqui do pessoal de Água Clara, seu Elizer, 13 milímetros por lá.
1: Aí, ó, chuva um pouquinho mais significativa também lá na Água Clara.
0: Com certeza. Andrei, são
1: Muito
0: 8
1: bom.
0: horas e 17 minutinhos. Mais alguma coisa para hoje, meu amigo?
1: Nos despedimos por aqui, né? O Danilo ficou devendo a precipitação para nós aí, mas acho
0: Também.
1: que ontem foi meio pegada,
0: Depois de
1: pesada.
0: ontem. Olha só, ô Danilo. Eu saí, ele ficou lá ainda. Então, né, eu saí, já era perto das 11 ali com o meu sogro, com o Wilson. Ele ficou. Então, eu acho que foi mais umas duas garrafas de
1: Não.
0: vinho.
1: Não sei se ele não tá por lá
0: Olha, e
1: ainda.
0: tava bom. Então, abraço pro Danilo. Não passou precipitação. Até vou atentar ele no WhatsApp daqui a pouco.
1: É isso aí. Valeu, Giovanni. Um grande abraço aí a todos. Agradecer sempre a audiência, a colaboração. E amanhã a gente retorna com as cotações do mercado agrícola atualizadas para a nossa região. Nosso muito bom dia e até lá, se Deus quiser.
0: Valeu, Andrei. Um bom dia para você e para toda a equipe da Comercial AG. Agora são 8 horas e 18 minutinhos. Ô, dona Helena Marques, obrigado aí. Ela já passou aqui para a gente. 13 milímetros, obrigado. Meu amigo Roberto Rivelinho, Cantino do Pão. Ó, o pessoal aí, né? Aquele café delicioso. Puxa vida, o pessoal ali capricha. Estamos na escuta aí, Giovanni. Toca para a gente As Mocinhas da Cidade com os Farrapos.
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0: Também
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0: por aqui
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0: uma grande amiga minha, Dona Marina, lá em Vieiras. Ô, Dona Marina, ligadinha com a gente, obrigado pela audiência. E aí, hoje ela fala para mim o seguinte: Bom dia, Giovanni. Quero parabenizar o meu filho, né? O Vitor Santos Serrato. Desejo ele aí muitos anos de vida, que Deus o abençoe hoje e sempre. Isso mesmo, hoje é aniversário do Vitor Santos Serrato, né? O Vitor Serrato, quem não conhece ali ele, que é professor da H2O, né? Professor ali da academia. Então, um grande amigo meu, por sinal, a gente treina junto aí também. A gente já tem uma história, né? Valeu, Vitor. Um abraço para você. Deus o abençoe. Parabéns, felicidades, né? Que nesse dia festivo seu, que Deus e Nossa Senhora possa estar abençoando você sempre e sempre. Continue sendo esse cara aí, nota 10 que você é, e esse filho aí amado pra Dona Marina. E a Dona Marina faz um pão de bafo, um pastel. Ô, Dona Marina, bom dia.

8 horas 22 minutinhos, 8h22, Luzia Campa, um abraço, obrigado pela audiência. Dona Dircélia da Vilinha, valeu, um abraço. Ó, aqui marcou 2 milímetros. Chegando agora a Querência Amada.

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8h30, 8h31, Luzia Campo, obrigado, Dona Terezinha. É, o pessoal lá de Vieiras. O Eloy, bom dia, aquele abraço.

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1: Já são 8 horas e 38 minutinhos, 8h38. Então, um abraço lá pro meu amigo Tico, né? O Danilo da Cabanha Peretti, ligadinho com a gente. Ele que já tá ligadinho no trator. Deus abençoe seu dia, meu amigo, né? Que Deus possa estar abençoando você e sua família.
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1: Por aqui a Dona Odete também ligadinha com a gente. Bom dia, o Eros e a Neguinha, aquele abraço. A Lucimara já está sintonizada.

8h41, finalzinho do nosso programa. Um abraço aí pro Gilberto Miara Ferreira. Ô, Gilberto, obrigado aí pela participação, né? Que você tá ligadinho. Você vai pedir os Monarcas, o vento por aqui já já na programação.

8h43, olha só, e no finalzinho do nosso programa aqui, né, a gente vai mandando mais abraços, a gente agradece você que está ligadinho com a gente, sintonizado, né, tirou esse tempinho aí, que está com o rádio ligado, obrigado de coração. Pode participar sempre, claro, pelo 99953-3669. Mas agora eu vou trazendo a última para encerrar, amanhã eu começo com o vento, tá? Essa música muito bonita, amanhã eu abro a nossa programação musical. Porque agora a gente vai trazendo uma aqui, ó, estávamos ontem reunidos entre amigos, claro, né? E o nosso amigo Branco, ô Tico, tá ligadinho? O Tico vai lembrar dessa. Nosso amigo Branco aqui do lago tava ali conversando e tal, e ele soltou uma frase lá pra nós. Ele disse, ah, porque pesada, caixão não tem gaveta. E eu falei, e não há de ver que tem uma música assim? É com Ernesto Nunes. E assim eu termino com essa. Caixão não tem gaveta.

É, Ernesto Nunes por aqui, né? Caixão não tem gaveta. E olha só, valeu Branco, na indicação do nosso amigo Branco aí do Lago, tá ligadinho? Não sei se tá serviço hoje, já dá, Branco? Mas diz ele, tô de folga desde domingo. Então, Branco, obrigado pela audiência, essa é a sua indicação. Caixão não tem gaveta. E assim a gente se despede. 8h46, fique ligadinho na programação da Ipiranga FM.

0: 8h46.
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8: 8h55.

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1: Já são 9 horas e 29 minutinhos. Muito bom dia pra você, né? Você ligadinho, curtindo uma seleção musical aqui no Manhã do Ouvinte. E olha, meus amigos, neste sábado, então, a gente tem o segundo risoto da União aqui na cidade. Você quer participar? Ó, eu tenho aqui agora, eu tenho aqui agora um convite. Isso mesmo, né? Um convite adulto. Quer participar? Ainda não comprou? Valendo agora, eu faço o sorteio no finalzinho do programa. Pode mandar a sua mensagem, seu nome completo e a localidade que você está falando. Sorteando agora um vale, tá? Ó, que legal, né? Um convite especial. É o vale, é o que você iria comprar, não. A rádio está dando para você juntamente com a SIC. A SIC, né? Então, um risoto da União. Vai participar, eu tenho aqui um convite especial para você. Não vai pagar, não. É só você vir até a rádio, retirar o vale e chegar no dia aí para degustar os risotos da União. Valendo agora, então, 9:30.

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0: Wesley. 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
1: Valeu, parceiro.
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1: 9h48.
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são 9h50. Olha só, vou trazendo o ganhador ou a ganhadora, então, desse sorteio, desse ingresso, tá? Desse convite ao ingresso, tá aqui na rádio, pode passar aqui buscar. Neste sábado terá o risoto da União, né? Então, olha só, aqui no Salão Paroquial. O ingresso individual adulto, tá? Pra você aí, ó. O ingresso no valor de R$70. Imagine, você tá ganhando uma entrada de R$70 para degustar aí os risotos que serão feitos aqui na comunidade. Eu participei da primeira edição, eu e a tia Sueli, lá da loja Isa, a gente participou da primeira edição, né? Nessa segunda edição eu não participarei fazendo, mas sim estarei junto ali para experimentar, né, essas delícias que serão feitas sábado de manhã. Então parabéns, o final do telefone é o 1771. Obrigado a todas as mensagens, tá, que mandaram pra gente. 1771, parabéns a Juvita Escolimosque, lá no Jardim Cristina. Tá ouvindo aí, Juvita? Dê um joinha. Parabéns, você foi a ganhadora desse ingresso do Risoto da União. Pode passar aqui na Ipiranga FM.

0: 9h58.
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0: Louvado seja nosso Senhor Jesus Cristo, para sempre seja louvado. É quarta-feira mariana, é Nossa Senhora. Nós a chamamos pelo título materno de Nossa Senhora do Carmo, madrinha da obra evangelizar é preciso, mãe do Santo Escapulário, mãe, madrinha da obra evangelizar é preciso, rogai por nós, Nossa Senhora, intercedei por nós, caminhando para as mil Ave Marias, queremos transmitir pelo YouTube, fique atento. Filhos amados, hoje também, nós estamos no nono dia da novena de Santa Rita de Cássia, nono dia, a santa das causas impossíveis, inclusive, falando sobre as mil Ave Marias, ainda é tempo de você ligar 0800-410-6060-41-3221-6060. Vai ter um livro de Nossa Senhora com os nomes do mês inteiro, mesmo aqueles que eu levei a Nossa Senhora de Fátima, eles estarão nas mil Ave Marias. Olha que bênção, hein? Olha que bênção. Minha saudação a todos que acompanham pela Rádio Evangelizar, de onde tudo começa, as rádios irmãs, cujos nomes cito neste momento. Saúdo a você pela TV Evangelizar, sinal digital em todo o país, em várias cidades, canal aberto, pelo YouTube, Padre Manzotti Oficial, Padre Manzotti Oficial, se inscreva. Pelo aplicativo da Associação Evangelizar é Preciso e todas as plataformas digitais. Envolvidos em Nossa Senhora, vamos fazer o sinal da cruz. Faça comigo, não importa onde você esteja, não tenha vergonha. Em nome do Pai, não, mas se nenhum sacristão fez, pelo amor de Deus, em nome do Pai, do Filho, do Espírito Santo, amém. O texto de hoje, você já tem que compreendê-lo na perspectiva do que celebraremos no domingo. A Santíssima Trindade. Naquele tempo, os discípulos estavam a caminho subindo para Jerusalém. Jesus ia à frente. Os discípulos estavam espantados e aqueles que iam atrás estavam com medo. Por quê? Por que, Padre? Porque Jerusalém seria o lugar da grande prova. Jerusalém seria o lugar onde Jesus teria que mostrar total, absoluta obediência a Deus. E sabemos que não é o que ele desejava, mas era a traição, a condenação e a morte de cruz. Eles estavam com medo. Jesus chamou os doze à parte e começou a dizer-lhes o que estava para acontecer com ele. Eis que estamos, disse Jesus, subindo a Jerusalém, e o Filho do Homem vai ser entregue aos sumos sacerdotes, aos doutores da lei. Eles o condenarão à morte e entregarão aos pagãos. Vão zombar dele, cuspir nele, vão torturá-lo e matá-lo. Depois de 3 dias, ele ressuscitará. Tiago e João, filhos de Zebedeu, foram a Jesus e disseram: Mestre, queremos que faça uma coisa para nós que vamos pedir. Ele perguntou: O que queres que eu vos faça? Eles responderam: Veja a contradição. Deixa-nos sentar um à direita, outro à esquerda. Quando estiveres na tua glória, Jesus lhe disse: Vós não sabeis o que pedis, por acaso podeis beber do cálice que eu vou beber? Podeis ser batizado com o batismo que eu vou ser batizado? Eles responderam: Podemos. E ele lhes disse: Vós bebereis o cálice que eu devo beber e sereis batizado com o batismo. Ele estava falando da morte. Mas não depende de mim considerar o lugar à direita ou à esquerda. É para aquele a que foi reservado. O Filho do Homem não veio para ser servido, mas para servir e dar a sua vida para a salvação do mundo. Nossa Senhora, dois pontos hoje me levam à oração. O primeiro, o medo. Tira o medo, Nossa Senhora. Tira o medo. Você tem medo de quê? Vou perguntar de novo. Você tem medo do quê? Da vida? Medo da solidão? É. Medo da morte? O que te causa medo hoje? Então, lá no fundo, eu quero ser curado deste medo, Jesus. Eu também tenho meus medos. Ah, como os tenho. Sou humano. Nossa Senhora, peça a teu filho a cura desses meus medos. Medos reais, medos fictícios. Você tem medo? Peça. Segundo ponto que me vem hoje pela leitura orante. Nossa Senhora, me ajude a ocupar o teu lugar. O teu lugar. O lugar do serviço. E não querer escolher lugares melhores. Que eu possa servir como serviste a Deus. E como o próprio Cristo falou. O Filho do Homem não veio para ser servido, mas para servir. São duas coisas que me pegam neste evangelho de hoje. Cure o medo. E cure, Senhor, a vanglória, a soberba, o querer escolher os melhores lugares. Nossa Senhora, eu quero ser curado. Peça. Peça agora. Clame. Nossa Senhora, eu quero ser curado. Nossa Senhora, eu preciso ser curado. Inclua se você está passando por uma enfermidade física. Se você está doente, fibromialgia, dores no estômago, você que está com essa perna inflamada, essa perna que está grossa, chega a estar inchada, essa ferida que não cura, não cicatriza, eu quero ser curado. Nossa Senhora, eu não mereço, mas intercede por mim. Eu quero ser curado, Nossa Senhora. Essa dor do estômago que eu não sei a causa, este problema que está nas minhas trompas, uma endometriose, esse nódulo que foi descoberto no meu seio, que seja apenas um nódulo e nada mais, eu quero ser curado. Vai dizendo, vai clamando, Nossa Senhora está intercedendo por nós a Jesus, Nossa Senhora está intercedendo por nós ao Senhor Jesus Cristo. Eu quero ser curado. Hoje, fica no horizonte do nosso programa, medo e serviço. O Senhor vai curar. Nós já estamos começando, nós temos o 9º dia de Santa Rita de Cássia e nós temos a leitura orante de Jó. Você vai perder essa novela que está batendo recorde de audiência? Eu volto já. Volte comigo.
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0: 1. Você já adquiriu este livro inabalável, que inclusive, olha, veja quantos desdobramentos. Lendo Jó, surgiu o livro inabalável, você encontra em todas as livrarias do Brasil. Do livro saiu essa música, inabalável, mas no fundo do abismo, quando eu achei que era o fim, senti sua voz, filho, olha para mim. Ah, filho, passe numa loja, adquira, presentei. A fé não é a ausência da dor, é saber onde ancorar. Decore essa música, nós vamos cantá-la muito. Pede para as rádios irmãs, faça isso por mim. Diga lá, ó, toca música inabalável, toca música inabalável. A fé em Deus é inabalável.
1: Minha fé em Deus
0: é inabalável.
1: Inabalável.
0: O segundo recadinho, pode deixar, sacristão, é que está chegando as 1000 Ave Marias. Foram duas grandes campanhas esse mês. Gente do céu, todas as intenções eu levei lá na Ermida. Levei todas as intenções. Mas você sabe que paralelamente, essas intenções também foram colocadas num livro. E todas as intenções que ainda forem apresentadas serão acrescidas neste livro, que serão apresentadas nas 1000 Ave Marias. Fiquem muito felizes com a iniciativa. Louvado seja Deus. Então fique atento que teremos as 1000 Ave Marias transmitidas pelo YouTube. Sempre eu transmito pelo YouTube Padre Manzotti, as 1000 Ave Marias. Não esqueça disso, não esqueça disso. Filha de Deus, que a paz de Jesus esteja com você.
2: Bom dia, Padre.
0: Deus abençoe, minha filha. De que parte do Brasil você fala?
2: De algum lugar do Rio Grande do Sul.
0: Tá, de algum lugar do Rio Grande do Sul. Pediu anonimato, o que está acontecendo?
2: Padre, eu gostaria de pedir oração e um aconselhamento.
0: Então vamos lá. Comece pelo pedido de oração.
2: Eu gostaria de pedir oração pela minha família, meus filhos.
0: Tá.
2: Pela minha vida financeira e pela vida financeira da minha filha.
0: Tá. E é só a vida financeira ou estão tendo outros problemas?
2: Vai ter vida financeira, padre.
0: Tá bom. E o aconselhamento, minha filha?
2: É assim, padre. Eu tenho uma filha de 22 anos. Ela já é casada.
0: Tá.
2: Meus filhos. Entendeu? E é

0: Eu tô tentando pegar o que eu posso, filho. E aí?
1: E aí eu não estou conseguindo pagar para as pessoas que ela ganha.
0: Certo.
1: Entendeu?
0: E qual o seu pedido de aconselhamento?
1: É assim, padre. Se eu deixo ela continuar a viver a vida dela e esquecer, se eu continuo a trabalhar para pagar essas dívidas,
0: Filha,
1: porque são muitas, padre. Muitas.
0: vamos então retornar um pouco. Que tipo de dívidas que ela fez? Dívidas do
1: Assim,
0: quê?
1: padre,
0: Hã?
1: ela pega cartão emprestado e compra.
0: Compra o quê?
1: Padre, dentro de casa, eu não vejo nada, padre. Eu não vejo. Eu não tenho a de dizer assim, onde é que ela está enfiando esse dinheiro?
0: Entendi.
1: Entendeu?
0: Entendi. Então veja, é uma compulsão. A sua filha é doente, ela é compulsiva. Ela pega cartão de quem?
1: Olha, no começo ela me pedia, mãe, essa minha tia, o cartão, eu pedia. E aí eu não procurava saber o que ela estava comprando.
0: Então, filha, você já tem que cortar o mal pela raiz. Você vai, ó, já, por causa da dificuldade de eu te ouvir, eu vou ter que interagir mais rápido, intervir mais rápido. Você vai chegar para ela e falar, filha, chega. Você vai chegar para ela e falar, chega. Eu não vou te emprestar cartão. Você tem 22 anos, você já é casada. E você, filha, avisar toda a tua família. Você tem esse direito de dizer, não empreste o cartão para fulana. Se vocês emprestarem, eu não serei responsável pela dívida. Se escutou?
1: Escutei,
0: Vou
1: padre.
0: falar de novo. Você vai chegar para ela e falar: chega!
1: Certo.
0: Esse
1: Ô,
0: é o.
1: padre.
0: Só não, espera, não terminei. E aí você vai ligar para toda a tua família e vai dizer: não empreste cartão. E se tiver alguma amiga também, não empreste. Porque a partir de agora. O que vocês emprestarem, eu não sou responsável. Agora, o que eu falei que eu não tinha terminado, você não pode abandonar a tua filha. Você vai ter que renegociar, ajudá-la a sair desse poço. Só que com os pingos nos is, dizendo, olha, filha, é a última vez que eu estou te ajudando. Você vai procurar um psicólogo, porque você tem a compulsão. Falei com o padre, isso é compulsão de compra. Ainda mais se você não vê onde ela gasta. Sabe Deus onde é isso? Não sei se você não vai se surpreender que esse gasto seja com vício de jogo.
1: Entendi, padre.
0: Pode ser com o famoso jogo, não vou dizer o nome, que eu não ganho nada para falar mal, mas nem que ganhasse, não falaria. Mas se não é jogo, jogo pela internet. Só que você tem que chamar ela não tem marido?
1: Tem.
0: E o marido dela o quê? Um salame? Não faz nada?
1: Não sei, padre. Não conversa, não fala.
0: Só mas para pedir dinheiro vai. Você tem que chamar ele também. Pera aí, meu filho. Você casou, você também é responsável por ela. Não sei se você está entendendo. Filha, não leva tua filha e teu genro nas costas, não. Estão se fazendo de tonto. Estão abusando da tua boa vontade, filha.
1: Entendi, padre. Padre, tem outra situação que eu estou passando também, muito grave.
0: O que que é?
1: Padre, eu saí para cuidar da minha mãe e fiquei cuidando dela até ela vir a falecer. Fiquei 8 anos distante da minha casa, né? Saí da casa para cuidar da minha mãe em outra cidade. E eu
0: Oh, meu Deus, agora piorou de novo.
1: aqui eu fico no direito da casa, padre.
0: Filha, Deus não me instituiu, vou responder o que Jesus disse sobre a questão da herança da casa. Só que vou lhe dizer uma coisa, todos têm direitos iguais. E não adianta, se você cuidou da sua mãe, cuidou, fez o que pôde, fez, faça por gratuidade. Além disso, você só vai ter briga com os teus irmãos. Se é que eu entendi o que
1: Não,
0: você...
1: padre, o meu filho.
0: Ah,
1: É meu filho.
0: ele pegou tua casa?
1: Ele pegou.

0: muito assim, tá?
1: Se impõe a minha filha. Mas, mulher de Deus, estão te usufruindo, colocaram uma gancanga nas tuas costas. Bota esse rapaz para trabalhar e vai arrumar um emprego e arrumar uma casa para ele morar, meu Deus do céu. Se ele tem casa, mas minha filha, chame, denuncia. Quantos anos você tem? É. 55. Denuncia, você está sendo ludibriada. Você escutou o que eu estou falando? Mas como é que uma mãe vai denunciar um filho? Filha, quem não é pelo amor é pela dor.
0: Ele disse que é o pai, é a parte dele, sabe?
1: Ah, mas isso é depois que você morrer, minha filha. Depois que você morrer em vida, não pode querer repartir, não. Você está viva ainda. Fica com a... Tá muito ruim, a equipe vai ligar para você, mas o que eu falei tá falado. Não tira uma vírgula. A equipe vai ligar para você para te orientar melhor. Eu volto já, volte comigo.
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0: querido filho e filha, nós vamos para a leitura orante de Jó e a resposta de Jó ao amigo Bildade. Mas antes, não posso deixar de dizer, nós estamos no mês de maio. Por favor, eu te peço, ajude no Livro Ouro. Ajude. Nós estamos precisando, gente. Esse mês, ele está atípico. Ah, porque chegou no final, já não vai ajudar mais. Não, é agora que a gente precisa. Nós estamos na 17ª parcela. 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Vamos, a gente precisa de ajuda. Escolhe o seu valor, vai lá, coloca o nome, e seja da tua família, de uma graça recebida, a ser recebida. Por exemplo, eu vejo ali a Vilânia Maria Jales, de Mossoró, Rio Grande do Norte, Sapucaia do Sul, Rio Grande do Sul. Também estou vendo um filho de Deus de São José dos Pinhais, Josiane Aparecida, de Mandirituba, Paraná, filho de Deus, Rio Grande, Fazenda Rio Grande, Curitiba. Por favor, faça a sua doação na 17ª parcela. Vamos, vamos com firmeza até o fim. Por favor, até o fim. Filhos queridos, vamos à leitura orante? Chegou a hora. Eu estou muito... Você está gostando de Jó? Vai lá. 41-3221-6060. Bíblia aberta. Cartilha de oração.
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0: Hoje, capítulo 19, versículo 1. A resposta de Jó a um dos amigos chamado Bildade. Versículo 1, 2. Então, em resposta, Jó disse: olha a imagem, essa inusitada. Três amigos e Jó ali. Até quando vocês vão ficar me atormentando e me ferindo com suas palavras? Porque você percebe que eles não dão arrego. Jó, você pecou. Não, não pequei. Teu filho e teus filhos pecaram. Não, não pequei. Fica quieto, Jó. Cala a boca, Jó. Você pecou. Mas que maledetos. Versículo 3. Vocês já me insultaram várias vezes. Será que não se envergonham de me tratar tão mal? Agora veja o raciocínio de Jó. É verdade. Mesmo que eu fosse culpado, será que o meu erro prejudica vocês? Eu vou com outra cor. Mesmo que eu fosse culpado, será que o meu erro prejudica vocês? Aqui eu lembrei da prostituta caída na praça e querendo tacarem-lhe pedras. Quem tem pecado, quem não tem pecado, atire a primeira pedra. Versículo 5. Se vocês pensam que são melhores do que eu e acham que a minha desgraça prova que sou culpado, pois fiquem sabendo. Versículo 6. Escute isso, gente. Escute. Que Deus foi injusto comigo. Que coragem. Foi ele que armou uma armadilha para me pegar. Nossa, padre, ele blasfemou. Não, ele não blasfemou. Ele dialogou com Deus. Ele questionou Deus, mas não blasfemou. É diferente. Versículo 7. Eu protesto contra a sua violência, violência de Deus, mas ninguém me ouve. Eu peço ajuda, porém não existe justiça. Rezar é isso. Rezar é falar sinceramente com Deus. versículo 25. Pois eu sei que o meu Senhor vive, e no fim ele virá me defender aqui na terra. Atenção, atenção! Depois de tudo que Jó passou, ele até... Eu sei que você ficou pasmo quando ele disse no versículo 6. Vou repetir de novo. Preste atenção, pelo amor de Deus, abaixa esse fogo. Pelo amor de Deus, para com esse barulheiro aí, guarda esse WhatsApp. Mas que coisa! Pois fiquem sabendo que Deus foi injusto comigo. Foi Ele quem armou uma armadilha para me pegar. Eu protesto contra a sua violência, violência de Deus. Mas ninguém me ouve. Eu peço ajuda, porém não existe justiça. Se você for um pouquinho mais, eu vou para dar o contraste depois. Versículo 8. Deus fechou o meu caminho com um muro. Jó não mede palavras, ele tem consciência. Mas ele não blasfema. Olha o versículo 8 que eu tinha pulado, porque quando eu pulo, não é para você continuar lendo. Deus fechou o meu caminho com um muro, de modo que eu não consigo passar. Ele cobriu de escuridão os meus caminhos. Deus tirou a minha riqueza, destruiu minha boa fama que eu tinha. Olha como ele fala com Deus com veemência. Ele me atacou de todos os lados até acabar comigo, arrancou-me pelas raízes a minha esperança. A sua ira contra mim queimou como fogo. Ele me tratou como se eu fosse um inimigo. Ele me atacou com desgraças, como se fossem tropas. Elas cavaram trincheiras e acamparam de volta na minha casa. Deus fez, versículo 13, me permita um pouco mais hoje, fez com que meus irmãos me abandonassem. Os meus amigos não lembram mais de mim. Depois você continua a leitura, mas veja o desfecho de quem tem fé. Eu sei que o meu defensor vive. Deus, no fim, ele virá me defender aqui na terra, mesmo que a minha pele seja toda comida pela doença, ele tinha lepra, ainda neste corpo eu verei a Deus. Um dos textos mais lindos de Jó, viu, gente? Faça como eu. Faça como eu, grife aqui. Pois eu sei que o meu defensor vive. E no fim, ele virá me defender aqui na terra. Mesmo que a minha pele seja toda comida pela doença, ainda neste corpo, eu verei a Deus. Grave esta palavra, que daqui para frente eu verei a Deus. Grave, é isso que ele deseja. Eu o verei com os meus olhos. Os meus olhos o verão. Ele não será um estranho para mim. E desejo tanto que isso aconteça. Eu volto rezando isso. O que deseja Jó? Ver Deus. Eu volto já. Volte rezando.
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0: Eu vou retomar essa leitura, Dante, porque eu fiquei paralisado. Mas o senhor já leu antes, mas eu fico de novo. Eu vou rezar por você agora. Se coloque nesta oração de Jó, pois eu sei... Isso é uma oração, gente. Ei, é tua oração agora. Pois eu sei que o meu defensor vive. E no fim, ele virá me defender aqui na terra. Mesmo que a minha pele seja toda comida pela doença, ainda neste corpo, eu verei a Deus. Eu o verei com os meus olhos. Os meus olhos o verão. E ele não será um estranho para mim. E desejo tanto, tanto que isso aconteça. Eu quero ver a Deus ainda nesta vida. Eu não quero, vou lhe dar uma deixa, ouvir falar de Deus. Eu quero ver Deus. Moisés ouviu falar de Deus, mas na sarça ardente ele viu Deus. Jó ouvi falar de Deus. Discípulos de Emaús ouviu falar de Jesus. Depois viu Jesus ao partir o pão. Por favor, hoje, obrigatoriamente, no livro Inabalável, complete essa meditação na página 86. E eu até cito o que acabei de ler. Aqui, abro um parênteses para ressaltar algo profundo e comovente. A fé de Jó é uma das expressões mais puras, corajosas da confiança humana em Deus. Mesmo no meio da dor e ao silêncio de Deus, ele declarou com firmeza: eu sei que o meu Redentor vive e que por fim se levantará sobre o pó. Continue a leitura depois, página 86. Eu ando muito emotivo, porque eu estou realmente emotivo agora e arrepiado. Jó tem me causado isso. Não sei você, mas será que nós conseguiríamos rezar o capítulo 18, do versículo 25 a 27? Eu estou com lepra. Meus ossos estão, minha pele está secando nos ossos, mas eu ainda quero ver Deus. Obrigado, Senhor, por esta palavra. Amém. Amém. Perdeu às 10 da manhã, tem 10 da noite. Perdeu? Tem lá. Leitura orante no YouTube Padre Manzotti, às 20 horas é colocado. Esses dias eu estava no aeroporto, estava fazendo hora, porque tem que esperar. Uma senhora chegou e disse: padre, eu não acompanho o seu programa, mas todos os dias, à noite, eu medito a palavra com a leitura orante que o senhor faz. Está aí, testemunhos. Amoleceu meu coração agora hoje, hein? Maria de Fátima, que a paz de Jesus esteja com você, Maria de Fátima.
1: Bom dia, padre.
0: Bom dia, Deus abençoe. Você fala de onde, Maria de Fátima?
1: Eu falo de Natal, Rio Grande do Norte.
0: Meu abraço. E como você me acompanha ali?
1: Eu acompanho pelo rádio e pela TV.
0: Ali, TV Evangelizar, canal 16.1. Estou acenando aí para todo o povo do Rio Grande do Norte. E também pela Rádio 98. Diga, Maria de Fátima, o tempo é seu.
1: Ô, padre, É que ultimamente eu venho enfrentando uma batalha espiritual muito grande, sabe?
0: Qual que é a batalha, filha?
1: A minha batalha é que minhas portas fechadas de emprego, eu era a pessoa que eu trabalhava. E de um tempo para cá, acabou-se. Ninguém consegue me ajudar. Ninguém
0: Entendo.
1: consegue me indicar. Não consigo arrumar um emprego e é isso, só isso.
0: Então, quantos anos você tem?
1: 50.
0: Filha,
1: Faz 4 anos
0: eu
1: já.
0: sei, filha, infelizmente, eu não vou dizer, isso não é só para te agradar, não. Infelizmente, depois dos 40, quem está empregado está, quem não está é muito difícil. Eu conheço muitas pessoas que estão anos sofrendo sem o emprego por causa da idade. Mas isso não justifica, Maria. Não justifica.
1: Não, porque
0: Não.
1: tem cooperativas, né, que
0: É.
1: agora em hospitais é tudo em cooperativa. Eu sou da área de saúde.
0: Então. Mas vamos.
1: Aí,
0: É, fala.
1: em cooperativa não tem isso não, sabe?
0: Eu entendi, mas vamos rezar então agora. Você falou, é só isso. Não é só isso, é muito, né?
1: Eu ultimamente, há 1 ano atrás, eu deixei de fumar, deixei de beber. Me entreguei, eu tive uma experiência com Deus
0: Isso,
1: e estava no caminho.
0: e essa experiência que te mantém de pé, não é?
1: É, mas que às vezes ou faz me ir para outro lado, sabe?
0: Não, aí não. Que outro lado que existe sem Deus, filho? Diga para mim.
1: Porque esse desmanche de alguma coisa que fizeram para mim.
0: Ô, filha, pare. Você é uma mulher. Você
1: Sim, sou católica, eu
0: comunga?
1: estou na Igreja Católica, vou até participar do ministério.
0: Então, filha, não fale mais essa besteira, não. Mas você vai rezar comigo agora.
1: Tá bom.
0: Senhor Jesus,
1: Senhor Jesus,
0: pelas tuas santas chagas,
1: pelas tuas santas chagas,
0: dolorosas e gloriosas,
1: dolorosas e gloriosas,
0: afaste para longe
1: afaste para longe
0: todas as ciladas do inimigo,
1: todas as ciladas do inimigo,
0: toda a artimanha do mal,
1: toda a artimanha do
0: para me
1: mal,
0: tirar do teu caminho, Deus.
1: para me tirar do teu caminho,
0: Deus,
1: Deus.
0: afaste para longe
1: Afaste para
0: estes
1: longe
0: pensamentos negativos.
1: estes pensamentos negativos.
0: Por intercessão de São José,
1: Por intercessão de São
0: abra as
1: José,
0: portas de um emprego.
1: abra as portas do emprego.
0: São José,
1: São José,
0: rogue a teu filho Jesus
1: roga teu filho
0: que eu
1: Jesus,
0: consiga trabalhar.
1: que eu consiga
0: Eu
1: trabalhar.
0: não estou colocando à prova a minha fé.
1: Eu não estou colocando à prova
0: Eu
1: a minha
0: creio,
1: fé.
0: Jesus.
1: Eu creio, Jesus.
0: Se houver qualquer desejo mal contra mim,
1: Se houver qualquer desejo mal contra
0: eu
1: mim,
0: renuncio
1: eu renuncio.
0: em teu nome,
1: Em teu nome,
0: São José,
1: São
0: dai-me a graça de um emprego.
1: José, dá-me a graça do
0: Eu não
1: emprego.
0: peço riqueza nem luxo.
1: Eu não peço riqueza nem luxo.
0: A graça de poder me sustentar.
1: A graça de poder me
0: E
1: sustentar.
0: minha família.
1: Minha família.
0: Amém.
1: Amém.
0: Maria de Fátima, não recue. Escutou? Esse teu nome não é por acaso. Você é Maria de Fátima, duas vezes Maria. Para com esses pensamentos, mulher. Você vai ligar ainda, eu vou gravar o teu nome. Dizendo que a São José rogou, São José providenciou. Eu vou para o intervalo, Maria de Fátima de Natal, canal 16.1, rádio 98 FM, Felinto Rodrigues, rádio 87.9 aqui no Neto, Rural FM, Vanildo da Silva, obra de Maria, Dom João Santos Cardoso de Natal. Eu volto já, volte comigo.
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0: Hoje aniversário, Parque FM, Cidade de Leste, Alto Paraná, Paraguai e Univox Passos, Minas Gerais. Você escutou o que eu falei para a mulher? Você percebe que quando a gente vai para o caminho de Deus, ela usou uma palavra, estou caminhando para o ministério da igreja. Percebe como o inimigo se incomoda? Então, não recue não. Nossa Senhora, ajude. E olha, gente, mande as suas intenções para as mil Ave Marias. Vai lá, 0800-410-6060-41-3221-6060. Eu garanto que todas as mil Ave Marias serão transmitidas pelo meu YouTube, Padre Manzotti. Fique atento. Eu estou com testemunho de Irati. Veio um manuscrito, está aqui, eu quero mostrar. Eu falo para quem está no rádio, manuscrito, e vem com foto, duas fotos. Eu vou lendo. Padre Reginaldo, sua bênção. Venho por meio dessa carta contar meu testemunho. Minha nora, Josiele, está grávida de 3 meses. No último dia 8 de agosto, ela teve um sangramento e ficamos desesperados. Era um domingo, não havia médicos que nos orientassem sobre o que fazer. Eles foram até o Hospital Nossa Senhora do Rocio em Campo Largo, pois moram em Rio Negro, Paraná, mas nada adiantou. Continuamos rezando e pedindo que Jesus das Santas Chagas derramasse uma gota do seu sangue e não permitisse que ela perdesse o bebê. Na segunda-feira, dia 7, no período da tarde, ela consultou, fez os exames e, para a honra e glória do preciosíssimo sangue de Jesus, ela chegou até o fim da gravidez. Obrigado, Padre Reginaldo, graça recebida, graça testemunhada. Quem nos escreveu foi Amélia, de Irati, Rio Grande do Norte. Eu peço aqui, na verdade, se perguntou, talvez me perguntasse, o que são aquelas fotos? O testemunho era outro. São fotos da família pedindo, peço que coloque junto a Santa Chagas minha filha que passou por uma cirurgia, que também é meu milagre. E padre, esta é minha família, filhos, marido, Wellington, mandou a foto da família. Onde que vão todos os pedidos de oração? Sabe para onde vão? Para um lugar de intenções que fica no Santuário de Nossa Senhora de Guadalupe, Jesus das Santas Chagas. Missas são celebradas, agora as mil Ave Marias. Muitas intenções eu levei lá. Vocês têm aí a imagem de onde eu levei muitos pedidos? Na Cova da Iria, lá em Fátima. Levei lá todos os pedidos que vocês mandaram. Filhos amados, isso, sacristão. Você deve ter escutado a semana, o mês inteiro essa música. E lá na Cova da Iria, eu rezei uma missa na intenção. Como se não bastasse isso. Muito obrigado, equipe. Todas as intenções serão levadas para as mil Ave Marias. Hoje é o 9º dia da novena. Reze comigo. Ó poderosa e gloriosa Santa Rita de Cássia, santa das causas impossíveis, rezemos o 9º dia.
1: Hostia, rosa preferida, ó Santa Rita de Jesus.
0: Ó poderosa e gloriosa Santa Rita, chamada Santa das causas impossíveis, advogada dos casos desesperados, auxiliadora da última hora, refúgio e abrigo da dor que arrasta para o abismo do pecado e da desesperança, com toda a confiança em vosso poder, junto ao coração sagrado de Jesus, a vós recorro neste caso difícil e imprevisto que dolorosamente oprime o meu coração. Diga lá, o que oprime teu coração? É o 9º dia, acredite ainda. Ainda não terminou, até meia-noite, ainda não terminou. Obtenha a graça que desejo, pois sendo-me necessário eu a quero. Apresentada por vós, Santa Rita de Cássia, a minha oração, meu pedido, por vós, que sois tão amada por Deus, certamente serei atendido. Dizei a Nosso Senhor que me valerei desta graça para melhorar a minha vida, os meus costumes, e para cantar na terra e no céu a divina misericórdia. Santa Rita das causas impossíveis, rogai por nós. Santa Rita das causas impossíveis, rogai por nós, e pela terceira vez, até meia-noite ainda é novena. Santa Rita das causas impossíveis, rogai por nós. Senhor Deus de bondade e misericórdia, nós te louvamos e agradecemos por todas as graças que já foram derramadas, mas aquelas que ainda não vieram, que venham. Nós pedimos, Senhor, abençoai os enfermos que estão nos hospitais, nas UTIs, nas enfermarias ou dentro de casa. Abençoai, dai paciência e serenidade aos cuidadores. Abençoai os médicos, enfermeiros, os familiares dos doentes. Abençoai, Senhor, a água, a roupa dos enfermos, as fotos de família. Por intercessão de Nossa Senhora do Carmo, São Pio de Pietrelcina, nos méritos das santas chagas, em nome do Pai, do Filho, do Espírito Santo. Amém. E eu me despeço com o clipe Pelas Mãos de Maria. Evangelizar é preciso. Não.

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0: Muito bom dia, são 11 horas e 4 minutinhos, né? 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

0: Muito bom dia, agora são 11 horas e 30 minutos e está entrando no ar mais uma edição do Noticiário P7 nesta quarta-feira, dia 27 de maio de 2026. Essa aqui é a edição de número 98 deste ano. Hoje é o dia do profissional liberal. Você acompanha agora as nossas manchetes de hoje. Governador participa de cerimônia em reconhecimento ao trabalho da Igreja Católica em nosso estado. Missa das Famílias será celebrada hoje na Igreja Matriz. A SIC promove segunda edição do Risoto da União neste sábado. Celebração marca agradecimento pelo trabalho do Padre Dilson em nossa paróquia. Mutirão de empregos da Baston acontece nesta tarde. Comunidade Santa Rita de Cássia recebe pregação sobre a Eucaristia na sexta-feira. E o quinto pré-bol está movimentando a educação infantil em nosso município. Essas notícias, previsão do tempo e muito mais é agora no Noticiário P7. Noticiário P7. 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Nesse momento, os termômetros marcam 18 graus na nossa cidade. Conforme o clima-tempo, a temperatura máxima desta quarta-feira não deve passar dos 20 graus e nós não temos previsão de chuva para os próximos dias. Para amanhã, quinta-feira, mínima prevista é de 12 graus e a máxima chega aos 19. O dia será de sol entre muitas nuvens e também períodos de céu nublado. Na sexta-feira, o cenário se repete, inclusive com temperaturas semelhantes, mínima de 12 e máxima de 19 graus. Já no sábado, a previsão ela indica mínima de 11 e máxima de 19 graus. Temos possibilidade de pancadas isoladas de chuva pela manhã, mas com volume inferior a 1 milímetro. Ao longo do dia, o tempo ele deve permanecer firme. Fechando o fim de semana, o domingo será sem previsão de chuva, com mínima de 11 e máxima de 20 graus. O dia terá sol entre muitas nuvens, mas também períodos de céu nublado. 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Vamos começar com a Quina, o concurso 7.035. As dezenas sorteadas foram 14, 15, 48, 58 e também o 73. A Quina acumulou e o prêmio está estimado em 9 milhões de reais. Loto Fácil, concurso 3.695. Os números sorteados da Loto Fácil foram 01, 02, 03, 04, 06, 08, 09, 13, 15, 17, 18, 21, 22, 23 e o 24. O Loto Fácil também acumulou. O prêmio está estimado em 5 milhões de reais. Atenção para o concurso 3.011 da Mega Sena. Os números sorteados foram 02, 05, 27, o 36, 40 e o 60. Mega Sena também acumulou. Prêmio agora está estimado em 6 milhões de reais. 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Hoje é dia de sorteio da Quina, que está com o prêmio acumulado em 9 milhões de reais. Também a Super 7, com o prêmio acumulado em 850 mil reais. Loto Mania, prêmio estimado em 500 mil reais. Dupla Sena, prêmio acumulado em 1 milhão e 700 mil reais. Loto Fácil, prêmio acumulado em 5 milhões de reais. E também a Mais Milionária, prêmio acumulado em 44 milhões de reais. 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No próximo bloco, a gente vai conversar sobre o segundo risoto da União, que acontece nesse sábado, e informações do mutirão de empregos itinerante, que acontece agora após o almoço no bairro da Vila Rosa, e broa que você pode adquirir e contribuir com a PAI do nosso município. Voltamos já já.
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0: São 11 horas e 37 minutos, você está acompanhando ao vivo o Noticiário P7 aqui pela Rádio Ipiranga. A empresa Baston, ela realiza hoje de tarde um mutirão de empregos aqui na nossa cidade. Essa ação, ela acontece das 13h30 às 16h, no Salão da Igreja Católica, no bairro da Vila Rosa. Fica na rua Nassim Bacila. Os participantes devem levar currículo atualizado e uma foto 3x4. E a Ação Social Imaculada Conceição, a ASIC, ela promove no próximo sábado, dia 30, a segunda edição do Risoto da União. O evento ele tem como objetivo reunir a comunidade e fortalecer as ações que são desenvolvidas pela entidade. A presidente da ASIC, Cleide Camilo Machado, ela reforça o convite e traz mais detalhes da iniciativa.
6: Hoje eu vim aqui para reforçar a divulgação e o convite para a segunda edição do Risoto Solidário da SIC. Será neste sábado, dia 30, a partir das 12 horas, no Salão Paroquial. Nós teremos 15 duplas de chefes, que irão preparar com muito carinho 15 deliciosos sabores de risoto, para serem degustados à vontade. Nós teremos também venda de água e refrigerante. E se alguém quiser levar o seu vinho de casa, pode levar, que não será cobrada a rolha. Também quero agradecer nossos patrocinadores: Ótica Diniz, Academia H2O, iPrint, Feijão Palmeira, Debug, Uniformes Oliveira Santos, Sicredi e Laboratório Correia Moraes. O lucro desse evento será para darmos continuidade às obras sociais da SIC, obras essas que são contínuas. Os ingressos poderão ser adquiridos aqui na rádio, no expediente paroquial, na SIC ou comigo, pelo telefone 998-23-6330. Um evento que reúne sabor e solidariedade. Esperamos por vocês.
0: E começou ontem aqui em Palmeira o 5º Pré-Bol, o evento que reúne crianças da educação infantil atendidas pela rede municipal e também pela rede particular de ensino em Palmeira. A programação ela segue até quinta-feira, dia 28, com participação dos alunos do Infantil 4 e do Infantil 5. O objetivo desse evento é incentivar a integração, o desenvolvimento motor, a socialização e a valorização das práticas esportivas e educativas desde a infância. São 11 horas e 40 minutos e diante da forte massa de ar polar que derrubou as temperaturas em todo o Paraná, a Secretaria de Estado da Saúde, ela reforça a importância de manter hábitos saudáveis para prevenir doenças respiratórias comuns nesta época do ano. A orientação é cuidar da alimentação, também da hidratação e manter a prática de atividades físicas para fortalecer o sistema imunológico. A principal recomendação é priorizar os alimentos in natura ou minimamente processados e evitar os produtos ultraprocessados. Os alimentos ricos em vitaminas, minerais e proteínas, eles ajudam o organismo na produção de células de defesa. E a Secretaria da Saúde, ela também orienta manter uma alimentação equilibrada. Arroz, feijão, frutas, verduras, legumes, carnes, ovos, sementes, castanhas e temperos naturais, como alho, cebola e também gengibre. A recomendação também é dar preferência para os alimentos da estação, que costumam ser mais nutritivos e também mais acessíveis. Outro cuidado importante é com a hidratação. Isso porque nos dias frios a sensação de sede ela diminui, mas o consumo de água ele precisa continuar sendo fundamental. Tempo seco ele pode ressecar as vias respiratórias e facilitar a entrada de vírus como a influenza. A prática de atividade física também é recomendada. Exercícios ajudam na circulação sanguínea, fortalecem a imunidade e auxiliam no controle do estresse. Nos dias mais frios, a orientação é adaptar as atividades para ambientes fechados ou reforçar o aquecimento antes de exercícios ao ar livre. Em caso de sintomas respiratórios como febre, tosse, dor de garganta, coriza ou dificuldade para respirar, a orientação é procurar um atendimento médico o quanto antes. E casos leves, eles devem ser atendidos nas unidades básicas de saúde. Já sintomas mais graves, como falta de ar ou a febre persistente, exigem atendimento em UPAs ou hospitais. Lembrando que a campanha de vacinação contra a gripe, ela segue ativa em todo o Paraná. Idosos, gestantes e crianças de 6 meses a menores de 6 anos estão entre os grupos prioritários. 11 horas e 43 minutos e atenção para um aviso destinado a famílias que possuem jazigos no cemitério da Vilinha. A administração informa que o prazo para a realização do cadastro e regularização dos jazigos que ainda não estão cadastrados termina nesta sexta-feira. Termina no dia 30 de maio. De acordo com o comunicado, após essa data, os jazigos que permanecem sem cadastros, eles serão considerados disponíveis e poderão ser reutilizados pela administração do cemitério, conforme já havia sido divulgado anteriormente. Por isso, os responsáveis eles devem procurar atendimento dentro desse prazo para regularizar a situação dos jazigos, covas, jardineiras, lotes ou túmulos, evitando transtornos futuros. A administração também informa que não serão aceitas reclamações ou solicitações após o encerramento do prazo. Para mais informações, em caso de dúvida também, e a questão da regularização, o contato é com a administração do cemitério, Solange, através do telefone 999-71-8824. 11 horas e 44 minutos, vamos para mais um intervalo. No próximo bloco, informações da nossa paróquia. Vamos falar da missa em ação de graças pelo padre Edilson, período que ele esteve como pároco aqui em nossa paróquia, a missa das famílias, também a pregação que acontece sexta-feira na comunidade do Papiros e muito mais.
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0: 11 horas e 47 minutos, noticiário P7 está de volta. O governador Carlos Massa, Ratinho Júnior, participou nesta terça-feira de uma sessão solene que aconteceu na Assembleia Legislativa do Paraná, em homenagem às lideranças religiosas da Igreja Católica e também à Conferência Nacional dos Bispos do Brasil, CNBB, a Regional Sul 2. Esse evento ele teve como objetivo reconhecer o trabalho da instituição para a sociedade paranaense, especialmente nas áreas social, educativa, cultural, missionária e de promoção da dignidade humana. Na ocasião, foram entregues 57 menções honrosas a representantes de pastorais e movimentos. O governador Ratinho, ele destacou à imprensa os papéis da igreja.
1: E a Igreja Católica tem um papel fundamental na sociedade, não apenas de levar a fé, né, de fortalecer a fé das pessoas e a evangelização, né, para quem é cristão, mas também tem uma importância social, né? A Igreja Católica ela trabalha desde da saúde, com as santas casas, nos asilos, na gestão de orfanatos, ela trabalha no cuidado com a terceira idade, com os idosos, por ter a pastoral do idoso, pastoral da criança. Então ela tem um leque de trabalho, de prestação de serviço que é imensurável e que sozinho o poder público não teria força, nem perna, nem braços para alcançar muitas vezes todas essas pessoas que hoje a Igreja Católica atende e ajuda a sociedade.
0: O presidente da ANALEP, Alexandre Cury, ele também resumiu a celebração como a retribuição aos serviços prestados pelas instituições católicas.
2: Em agradecimento ao trabalho que a Igreja Católica realiza em todo o estado do Paraná, não só por levar a palavra, mas também nesse grande trabalho social que a Igreja Católica faz em todo o estado do Paraná, nesse grande trabalho que faz na recuperação dos dependentes químicos, da drogadição, a Assembleia do Paraná presta uma homenagem, mas é uma homenagem em nome dos 12 milhões de paranaenses, em agradecimento a todo esse trabalho que a Igreja Católica faz em todo o estado do Paraná.
0: A Conferência Nacional dos Bispos do Brasil, ela é uma instituição permanente que congrega os bispos da Igreja Católica Apostólica Romana no nosso país. E a paróquia Nossa Senhora da Conceição, ela realiza hoje, dia 27, às 19h30, na Igreja Matriz, mais uma edição da Missa das Famílias. Essa celebração, ela também será marcada por um momento de ação de graças pelo período em que o padre Edilson Lima esteve à frente da nossa paróquia aqui em Palmeira. Toda a comunidade está convidada a participar. E além da Santa Missa das 19h30 na Igreja Matriz, a programação da paróquia para esta quarta-feira também conta com outros momentos de fé e oração. Às 15 horas, acontece a novena perpétua em louvor à Nossa Senhora do Perpétuo Socorro na Igreja Matriz, com transmissão pela Rádio Ipiranga. Já às 19 horas, será celebrada a missa em Porto Amazonas, na comunidade São João Batista. E acontece nesta sexta-feira, dia 29, na Capela Santa Rita de Cássia, no bairro Papiros, um momento de pregação com o tema Eucaristia, Participação no Céu. Esse encontro ele será conduzido pelo Padre Fernando de Souza como preparação para o Corpus Christi e está marcado para as 19h30. A comunidade ela é convidada a participar do momento de reflexão e espiritualidade. 11 horas e 51 minutos, convite de missa. A família de Genoveva Wiatrowski-Skolimowski agradece com profundo reconhecimento as manifestações de pesar recebidas por seu falecimento. Em especial, estende os agradecimentos à Santa Casa de Palmeira e também à comunidade de Santa Bárbara pelo carinho e solidariedade neste momento de dor. Convida a todos para as missas de sétimo dia, que serão celebradas nesta quarta-feira, às 15 e às 19h30, na Igreja Matriz de Palmeira. Por mais esse ato de fé e solidariedade cristã, a família de Genoveva Wiatrowski-Skolimowski renova os seus sinceros agradecimentos.
3: Mensagem para Hamilton Ferreira de Souza, 3 anos de falecimento. Há 3 anos, estamos vivendo um dos momentos mais difíceis de nossas vidas e uma saudade que com certeza jamais irá terminar. Querido Pai, você nos deixou tão precoce e sem despedida. nos deixou aqui chorando e o coração em pedaços. Pai, você deixou uma família linda. Esposa, 4 filhos, 7 netos, 2 genros, 2 noras, seus irmãos e vários amigos. Seu exemplo de homem para sempre vamos honrar. Obrigado pelos ensinamentos e humildade, e também por sempre nos agradar. Como nós sentimos a sua falta, Pai. Falta da sua voz, das suas risadas, daquele delicioso chimarrão que você fazia, daquela polenta e gelatina que você adorava comer. Para sempre vamos guardar em nossa memória. Hoje você descansa nos braços do Pai e nós seguimos aqui a nossa jornada, com a esperança de um dia nos reencontrar. Te amamos e te amaremos eternamente, seu Hamilton.
0: Horas e 54 minutos, nós vamos para o nosso último intervalo. No próximo bloco, as informações do Corpo de Bombeiros.
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0: São 11 horas e 57 minutos, o noticiário P7 está de volta. E a Pai de Palmeira realiza nesta quarta-feira mais uma venda de broa para arrecadação de recursos. A comercialização acontece a partir das 13 horas, na Feira Verde, e também diretamente na sede da Pai, com atendimento até as 17 horas. Cada unidade está sendo vendida por R$ 12,00. A comunidade é convidada a participar e colaborar com a Pai do nosso município. 11 horas e 58 minutos e junho promete ser um mês de bastante movimento para o comércio e para diferentes setores da economia. O calendário ele reúne uma sequência de datas e eventos que tradicionalmente aumentam a circulação de pessoas e, consequentemente, aquecem as vendas em todo o país. Logo no início do mês, o destaque fica para o feriado prolongado de Corpus Christi, que é celebrado em 4 de junho. A expectativa é de aumento no fluxo de veículo nas rodovias e também maior movimentação em serviços ligados ao turismo, alimentação e deslocamentos. Na sequência, chegam as tradicionais festas juninas, que movimentam escolas, comunidades e famílias. As comemorações de Santo Antônio, no dia 13, São João, no dia 24 e São Pedro, no dia 29, costumam impulsionar as vendas de roupas temáticas, decoração e itens gastronômicos. A expectativa do setor é crescimento significativo no faturamento durante esse período. Outro evento que já entra no radar do comércio é o início da Copa do Mundo, marcado para 11 de junho. Bares, restaurantes, supermercados e estabelecimentos ligados ao entretenimento já se preparam para receber consumidores durante os jogos, especialmente os jogos da seleção brasileira. A expectativa é de aumento na procura por alimentos, bebidas e espaços para encontros entre famílias e amigos. E no meio desse calendário movimentado, aparece uma das datas mais importantes para o varejo, o Dia dos Namorados, comemorado em 12 de junho. Um levantamento da Confederação Nacional de Dirigentes e Lojistas, em parceria com o SPC Brasil, aponta uma expectativa de movimentação de cerca de R$ 22 bilhões de reais no comércio e serviços em nosso país. A pesquisa indica ainda que aproximadamente 93 milhões de consumidores devem ir às compras este ano. O gasto médio previsto é de R$ 238 por pessoa, com destaque para presentes ligados ao setor de moda, acessórios, que aparece aí entre os preferidos dos consumidores. Ou seja, entre feriado, festas, futebol e o Dia dos Namorados, junho chega com expectativa de agenda cheia e comércio aquecido. 11 horas e 59 minutos do Corpo de Bombeiros. Na manhã de ontem, às 10 horas e 4 minutos, o Corpo de Bombeiros atendeu uma ocorrência de queda de pessoa de mesmo nível. Foi na rua Conselheiro Jesuíno Marcondes, no centro da nossa cidade. A vítima, um menino de 10 anos, ele sofreu ferimentos leves e foi atendido pela equipe. Pontualmente meio-dia, o noticiário P7 de hoje, a edição de número 98, ela vai ficando por aqui. Obrigada pela sua audiência, pelo seu carinho e uma ótima tarde para você.
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0: remo por 6 meses como
1: Olá,
0: peixe.
1: Olá, boa tarde. Eu remo como peixe, eu pego um barco, eu pego minha Eco Sport mesmo, mas eu chego aqui às 12 horas e 15 minutos para levar até você mais um Bem Me Quero, né? Então, Bem Me Quero que começa agora, 12 horas e 16 minutos. Eu sou a José Barras, juntos nós estamos na melhor sintonia. Na sintonia da 91.7, que é a nossa FM Ipiranga de Palmeira. Olha que bênção de dia, que dia maravilhoso que está fazendo lá fora. Você já deu uma olhadinha lá para fora hoje? Você já parou para apreciar as belezas da vida? Você já parou para apreciar as bênçãos que estão ao seu redor, as bênçãos da sua vida? Você apreciou o alimento da sua mesa hoje, a água que você teve acesso? Você lembrou de agradecer pela sua cama quentinha, pelo descanso, até pelos remedinhos que você precisou tomar? Hoje você já agradeceu? Então, sempre é dia de agradecer, né? Que nós começamos essa quarta-feira com muita gratidão no coração, porque é um novo dia, uma nova oportunidade que Deus nos dá para viver. 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Como pioram essas dores? 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Hoje também é dia de fisioterapia pélvica, de fisioterapia de reabilitação, de harmonização facial, também atendimento de clínico geral,

do cirurgião vascular, que é o Dr. Cristiano Pinto. E amanhã ele estará aqui, gente. Amanhã o Dr. Cristiano vem no programa. É, vocês já o conhecem, nós temos dois Cristianos aqui, né, Nando? Mas eles se alteram, eles dividem as quintas-feiras para estar aqui. Num dia é o Cristiano da Renove, numa quinta, na outra aqui, na quinta é o Cristiano do Correio Moraes, né? Mas eles estão aí para trazer para a gente bastante informação útil. E olha só, o Dr. Cristiano amanhã ele vai falar sobre coisas muito importantes, por exemplo, as feridas, aquelas feridas, né, que surgem ali na perna, e que tem a ver com a circulação, como cuidar, por que que vem, que processos de tratamento, as pessoas que cuidam também do doente que tem esse tipo de ferida, né? Todas essas informações ele vai trazer para a gente amanhã. Então não perca, fique ligadinho, já prepare suas perguntinhas para o Dr. Cristiano, porque ele vai estar aqui amanhã. Ele é cirurgião vascular, tá? Porque semana passada mandaram algumas perguntinhas para o Dr. Cristiano, já tinha terminado o programa, né? Ele é clínico geral, cirurgião geral, mas o Dr. Cristiano que vem amanhã, o Dr. Cristiano Pinto, ou outro é Cristiano Nascimento, que vem amanhã, ele é cirurgião vascular. Então, se você tiver alguma perguntinha aí, engavetada no bolso, né, você pode ir tirando, porque amanhã é dia de fazê-la. E olha só, pessoal, hoje é dia 27 de maio. Hoje nós temos convidado para o bate-papo, um convidado super especial que eu tenho certeza que você vai adorar ouvir o nosso bate-papo. Mas antes disso, nós vamos falando aí, vamos deixar ele almoçar tranquilinho lá e daqui a pouco ele chega por aqui. Enquanto isso, nós vamos dando seguimento no programa. Hoje é 27 de maio, você sabe o que, que comemora-se? Então, celebra-se principalmente o Dia Nacional da Mata Atlântica. Olha só, gente, um dia dedicado à Mata Atlântica, importantíssima, né? A conservação do nosso meio ambiente, da Mata Atlântica, a valorização, importantíssimo. Também hoje é o dia do serviço de saúde. E também, olha só, é o dia do profissional liberal, daquele profissional que trabalha por conta própria, né? Como a gente diz, o autônomo, liberal, que faz o seu horário, que contrata o seu serviço, que faz a sua obra, né? Aquelas pessoas que trabalham por conta própria, como a gente diz no popular. A frase do dia de hoje diz assim, ó: quanto menos precisamos da aprovação dos outros, mais livres nos tornamos. Essa frase ela é atribuída, né? Nunca a gente tem exatamente a certeza, né, Nando, de se essas frases foram faladas mesmo por essas pessoas, a não ser que sejam, que estejam sendo registradas em livros de autoria das pessoas, né? Mas ela é atribuída. Quando a gente diz atribuída, porque não há realmente ali uma comprovação, mas ela é atribuída ao imperador Marco Aurélio. E diz assim, que sobre liberdade emocional, né? Fala sobre a nossa liberdade emocional. E ele era um imperador romano, né, do estoicismo, então ele fala nessa questão. E esse falar aí do Marco Aurélio, né, essa frase importantíssima que diz: quanto menos precisamos da aprovação dos outros, mais livres nos tornamos. É uma frase que nós devemos pensar todos os dias, querido ouvinte. Mas por que será, né? Por que que a Joselba está falando isso? Ontem ainda eu fiz uma palestra para as mulheres lá na CIP, né? E nós falávamos, eu falava para elas a respeito do amor próprio, da autoestima e do autocuidado. E autoestima e amor próprio são coisas diferentes, né? São coisas diferentes. Muita gente confunde, mas são diferentes. E a nossa autoestima, né, ela é um pilar. A nossa autoestima são as nossas atitudes para desenvolver, para cultivar um amor próprio. E muitas vezes a nossa autoestima fica abalada, né? A gente, nossas atitudes de autoestima vão se abalando por opiniões alheias. E era justamente o que eu falava com elas ontem, né, que nós temos que nos gostar, nos amar, independente da opinião alheia, independente do que o outro acha de você. Quem tem que se agradar é você. Então, se você não está bem com o seu peso,

0: Se você não está se sentindo bem com a sua aparência, é uma coisa. Agora, quando isso acontece porque alguém criticou, alguém falou, isso é totalmente inaceitável, reprovável e não deve ser levado para o seu coração. Mas isso é tão difícil, né, gente? Mas hoje, então, vamos refletir um pouquinho a respeito disso. Grande parte, na verdade, da ansiedade moderna. E você já deve ter percebido isso, querido ouvinte, e nós também já comentamos aqui com várias pessoas. Grande parte da ansiedade desta época agora, da modernidade, vem da necessidade de agradar. Você já observou isso? Em muitos casos, as pessoas escolhem palavras, comportamentos e até sonhos, pensando mais na aprovação dos outros do que na própria paz emocional, na própria satisfação pessoal. Estamos vivendo uma época de curtidas, compartilhamentos, né? Que faz com que as pessoas façam tudo mediante aprovação. E essa reflexão atribuída ao Marco Aurélio, ela atravessou séculos justamente porque fala sobre uma das prisões emocionais mais comuns da vida humana, que é exatamente depender constantemente da validação alheia. Na prática, isso aparece em situações comuns do nosso cotidiano. O medo exagerado de críticas que nos tolhe, que nos prende, que nos faz com que nós não progridamos, né? Faz com que nós não ousemos novos sonhos. Também a necessidade constante de aprovação, a dificuldade de dizer não e a preocupação excessiva com os julgamentos ou a sensação de fracasso quando não se recebe o devido reconhecimento. E esse pensamento estoico atribuído a Marco Aurélio não fala sobre viver isolado ou ignorar completamente os outros. Mas sim, a ideia central está mais ligada à capacidade de construir autoestima sem depender o tempo inteiro da validação externa. Especialistas em comportamento frequentemente relacionam esse tipo de reflexão à ansiedade social. Insegurança emocional, dificuldade moderna de desenvolver identidade própria em meio à pressão coletiva. Talvez seja justamente por isso que a frase continue sendo compartilhada tantos séculos depois e fazendo tanto sentido. Em um mundo onde tanta gente mede o próprio valor pela aprovação dos outros, Marco Aurélio lembra que liberdade emocional também nasce da capacidade de não depender dela o tempo inteiro. Ou seja, não depender da aprovação alheia. Porque se nós, querido ouvintes, fizermos tudo dependendo da aprovação alheia, eu te falo uma verdade, não saímos do lugar. Não vivemos, não fazemos nada. Aí sim nós vamos ficar reclusos, né? Porque as pessoas são cruéis, as pessoas são terríveis quando elas querem. E nem sempre as pessoas agem com sinceridade, né? E muitas vezes até tem uma sinceridade afiada demais. E essa questão toda, principalmente da aparência pessoal que a gente tem visto, gente, destruindo vidas por causa da opinião alheia. Hoje, o que me chamou bastante atenção foi quando eu abri o Facebook e apareceu uma imagem de uma mulher muito bonita mesmo. E ela morreu, ela faleceu ontem, na portaria de uma clínica, onde uns dias antes ela tinha feito procedimentos de aumento de glúteos e de coxas. E aí ela ligou para a profissional e disse que estava passando mal e a profissional pediu que ela fosse até a clínica. Ela não deu tempo dela entrar na clínica. Ela morreu na portaria da clínica com uma parada cardiorrespiratória. E a filha que estava acompanhando, porque ela não era de lá, né? Ela não era do Rio de Janeiro, ela era lá do Mato Grosso. A filha disse que a mãe falava o tempo inteiro, eu acho que eu vou morrer, que eu tô muito mal. Chegou na porta da clínica e morreu. Uma mulher de 48 anos, gente. Linda, linda. Mas com a dita cuja mania da perfeição em que as pessoas estão se atrelando. Essa perfeição que não existe, né? Vamos combinar que não existe, porque o belo, o bonito, depende do olhar de cada um. Depende da sua lente o que você vai achar bonito, o que você não vai achar bonito. O que eu posso achar bonito, o outro pode não achar. E a beleza, ela não está só no físico, ela não está só na aparência. A aparência, a beleza vem muito da essência, do jeito de ser das pessoas, de conviver, de se relacionar. Então, são pessoas que estão totalmente presas nessa questão da opinião alheia, né? Porque muitas vezes não fazem por elas mesmas, mas por ganhar a aprovação. Porque ouviu um comentário, entronizou esse comentário, porque quer se sentir a pessoa perfeita, porque alimenta aí toda uma ideia de uma sociedade que está baseada em aparências, que está baseada em perfeição física, né? E enquanto isso, as pessoas, enquanto buscam tanto uma performance física perfeita, esquecem-se da performance mental, da saúde mental. E aí nós temos uma sociedade doente. E agora nós vamos para a reflexão do Evangelho do dia de hoje, que é 27 de maio de 2025. É a quarta-feira da oitava semana do tempo comum. O Evangelho é de Marcos, capítulo 10, dos capítulos 32 e 45. E o tema desse Evangelho de hoje é: podeis beber o cálice que eu vou beber? Vivemos, enfim, né, numa sociedade, acabava de falar aqui, numa sociedade doente que preza muito a aparência, o ser, né, o estar naquele momento, e preza a aparência em detrimento da essência. E essa sociedade também é doente por uma ambição pelo poder. E a ambição pelo poder leva muitas pessoas a prejudicar o outro, até a tirar a vida do outro para alcançar os seus próprios interesses. O mais triste, querido ouvinte, é perceber que isso acontece até mesmo dentro das nossas igrejas. Há pessoas que ainda não compreenderam o verdadeiro sentido do serviço cristão e por isso buscam visibilidade, reconhecimento, lugares de destaque. Porém, essa atitude não agrada a Deus, pois contradiz os ensinamentos de Jesus, que nos chamou não para sermos servidos, mas para servir com humildade e gratuidade. Palavras tão difíceis nos dias de hoje, né? Jesus inverte a lógica do mundo, colocando em primeiro lugar aqueles que muitas vezes nem são notados. No âmbito da igreja, são mais valorizados por Deus aqueles que servem quase que no anonimato, como aqueles que limpam o chão da igreja, os que organizam as celebrações, os que visitam os doentes, que levam alimento material e espiritual aos famintos de pão e de amor. São esses os verdadeiros servidores do reino. E é bom termos em mente: quem aparece para o mundo não é visto por Deus. No Evangelho de hoje, Jesus, já a caminho de Jerusalém, revela aos discípulos o que estava por vir: sofrimento, humilhação, perseguição e morte de cruz. Enquanto ele falava, eles estão em outra direção, sonhando com a glória e o poder. Tiago e João, discípulos de Jesus, demonstrando ainda não desassociarem o reino de Deus dos reinos do mundo, fazem um pedido a Jesus: deixa-nos sentar, um à tua direita e outro à tua esquerda, quando estiveres na tua glória. Jesus responde: vós não sabeis o que pedis. Por acaso podeis beber o cálice que eu vou beber? Podeis ser batizado com o batismo com que eu vou ser batizado? E eles responderam: podemos. Certamente Tiago e João responderam sem entender o que era o cálice, né? A que cálice que Jesus se referia? Não se tratava de um cálice de vinho, e sim de um cálice de sangue, o símbolo do seu sofrimento, do sofrimento que ele iria passar antes de chegar à sua glória. Até então, não somente Tiago e João, como os demais discípulos, não tinham uma consciência clara de que para estar na glória com Jesus, era preciso que eles percorressem o mesmo caminho que Jesus percorreria, o caminho da cruz. Jesus aceita a resposta desses dois irmãos porque sabia que, mesmo respondendo sem entender, eles mais tarde iriam beber de fato do cálice que ele bebeu. Como assim foram todos os apóstolos, né, com exceção de João, que morreu de morte natural, mas todos foram mártires e beberam o cálice do sofrimento. Tiago foi o primeiro dos apóstolos a se tornar mártir, na verdade. Será que nós, que dizemos seguidores de Jesus, estamos dispostos a beber do cálice que ele bebeu? A passar pela cruz como ele passou? Estamos dispostos a beber do cálice que Jesus bebeu? Isto é, passar pelo sofrimento de cruz sem perder a fé? Nós vemos muita gente que, passando pelas suas cruzes, carregando as suas cruzes, perdem a fé rapidinho. Porque já questionam, Deus não existe. Porque se existisse, não tinha acontecido isso. Você com certeza já ouviu isso, né? Mas é a nossa cruz. É o nosso cálice que temos que beber. E aí é provada a nossa fé. É o grande desafio de um seguidor de Jesus. Ao contrário dos filhos, ali, Tiago e João, devemos assumir a nossa missão sem buscar recompensas, elogios ou reconhecimentos. A nossa missão deve se desenvolver dentro do espírito da humildade e da gratuidade. O próprio Jesus já nos deu um grande exemplo de humildade ao lavar os pés dos apóstolos, inclusive os pés até daquele que iria traí-lo. E o texto nos convida, né, o evangelho de hoje, a pautar a nossa vida no exemplo de Jesus, que foi e é o grande missionário do Pai, que mesmo sendo Deus, se pôs a serviço de todos. Sendo ele de condição divina, não se prevaleceu de sua igualdade com Deus, mas aniquilou-se, assumindo a condição de escravo. O Filho do Homem não veio para ser servido, mas para servir e dar a sua vida como resgate para muitos. A vida de um verdadeiro seguidor de Jesus deve ser marcada, sim, mas não por títulos, e sim pelo seu amor, pelo amor a Jesus transformado em serviço.
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Retornamos com o Bem Me Quero de hoje, 27 de maio de 2026. Como você está aí, querido ouvinte, nessa linda tarde de quarta-feira? Que sol maravilhoso lá fora. Boa tarde, Bárbara e Ângela, coladinhas no rádio, ouvindo a programação. Boa tarde, Marcelo, que bom tê-los por aqui. Nós já temos outra pessoa muito especial aqui nos estúdios, já você vai saber quem é. Mas antes de nós começarmos o nosso bate-papo com ele, porque eu tenho certeza que o bate-papo vai longe hoje, nós vamos fazer a tradução da nossa canção. Por que que eu faço questão de trazer a tradução hoje, gente? Porque nós começamos o programa falando sobre o pensamento de Marco Aurélio, né, que fala que nós não devemos nos escravizar pela opinião alheia, pelo que vem de fora. Comentei com vocês também o caso da mãe que faleceu por procedimentos estéticos, né? E falei também da autoestima, do amor próprio. E essa canção, talvez você já tenha ouvido, porque é uma canção um tanto quanto moderna, mas ela fala exatamente isso, né? E ela fala sobre as nossas cicatrizes, que nós não devemos esconder, porque elas também são belas. E sobre essa questão da dependência da opinião alheia, da aprovação alheia. A música é Scars to Your Beautiful, Alessia Cara. Ela só quer ser bonita. Ela passa despercebida. Ela não conhece limites. Ela deseja ter atenção. Ela idolatra uma imagem, ela reza para ser esculpida pelo escultor. Oh, ela não vê a luz que está brilhando, mas profundo do que os olhos conseguem enxergar. Talvez nós a tenhamos cegado. Então ela tenta esconder sua dor e afastar suas inseguranças. Porque modelos não choram. Com a maquiagem feita, mas há uma esperança te esperando na escuridão. Você deveria saber que é linda do jeito que é. E que você não tem que mudar nada, o mundo poderia mudar de ideia. Não há cicatrizes na sua beleza. 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

E você não tem que mudar nada. 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Nós somos estrelas e somos lindas. Ela sonha, nós somos estrelas e somos lindas. Ela sonha em ser invejada. Então ela passa fome. Você sabe, modelos não comem nada. Ela diz, beleza é dor e a beleza em tudo. O que é um pouco de fome? Eu poderia ir um pouco mais além. Ela desaparece. Ela não vê que é perfeita. Ela não entende que ela vale a pena. Ou que a beleza vai além da superfície. Então, para todas as meninas, ser o espelho de vocês, ajudá-la a ver um pouco mais claramente a luz que brilha dentro de vocês, na escuridão. Há uma esperança que brilha na escuridão. Você deveria saber que é linda do jeito que é. E você não tem que mudar nada. O mundo poderia mudar de ideia. 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

E você não tem que mudar nada, o mundo poderia mudar de ideia. 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Não há melhor você do que você mesma. Não há vida melhor do que a vida que estamos vivendo. Não há melhor tempo para brilhar. Você é uma estrela. 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

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We're Stars and We're Beautiful, a música Scars to Your Beautiful, da cantora Alessia Cara, foi lançada oficialmente no ano de 2016. A canção chegou às rádios norte-americanas em julho de 2016 e faz parte do álbum de estreia da artista Know It All. Scars to Your Beautiful, de Alessia Cara, é um hino de amor próprio e aceitação. O significado da música gira em torno de como as pessoas sofrem com os padrões de beleza impostos pela sociedade. A letra passa a mensagem de que você não precisa mudar nada em si mesma, pois o mundo é que deveria mudar o seu conceito sobre beleza. A cantora afirma que você é linda exatamente do jeito que é. As cicatrizes, scars, do título, simbolizam as dores e inseguranças, mas a música lembra que essas marcas não diminuem a sua beleza única. A letra rebate a ideia de que o corpo precisa ser alterado para ser perfeito. O objetivo da música é empoderar e fazer com que as pessoas ignorem as expectativas irreais de perfeição jogadas sobre elas. Scars to Your Beautiful, da Alessia Cara, de forma clara aborda como a pressão por padrões de beleza pode gerar sofrimento e autonegação, especialmente entre mulheres jovens. O verso She prays to be sculpted to the sculptor, ela reza para ser esculpida pelo escultor, faz referência ao desejo de transformação física inspirado pela experiência de Alessia ao assistir ao programa Botched, onde pessoas buscam cirurgias plásticas para se encaixar em padrões inalcançáveis. A letra mostra o ciclo de dor e invisibilidade causado por essa pressão, como em She tries to cover up her pain and our house always away. Ela tenta esconder a sua dor e cortar suas angústias, sugerindo que esconder inseguranças pode envolver tanto sofrimento emocional quanto comportamentos autodestrutivos. A mensagem principal da música é de empoderamento e aceitação. O refrão reforça isso. You should know you're beautiful just the way you are, and you don't have to change the thing the world could change his heart. Porque diz assim, você deve saber que é linda do jeito que é, e você não precisa mudar nada, o mundo é que deveria mudar o seu coração. Alessia Cara inverte a lógica tradicional, colocando a responsabilidade da mudança no mundo, não no indivíduo. A metáfora No Scars to Your Beautiful, We're Stars and We're Beautiful, não há cicatrizes para sua beleza, somos estrelas e somos lindas, amplia o conceito de beleza para além da aparência, mostrando que cicatrizes físicas ou emocionais não diminuem o valor de ninguém. Fica para você a mensagem de Alessia Cara.

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1: Voltamos. Não somos mais súbitos que a lágrima, mas somos aqui pontuais para chegar até você, até sua casa, seu veículo, seu trabalho. Você que está aí curtindo a 91.7, hoje trouxemos um convidado muito especial para conversar com todos nós. Boa tarde para a Jaci, que já está ligadinha também, colocou aqui: estou na escuta das lindas palavras. Obrigada, querida. Um beijo no seu coração, minha querida. E você vai escutar palavras muito mais lindas a partir de agora. Porque hoje nós trouxemos uma pessoa muito especial. Eu já dei spoiler ontem. Já falei que você ia estar aí, mas, né? Não tem problema. E aí, gente? Você sabe o que é o Corpus Christi? Quem é católico, logicamente, sabe, né? É uma solene celebração da Igreja Católica que tem como objetivo central festejar publicamente o mistério da Eucaristia. O termo vem do latim e significa corpo de Cristo, recordando a instituição desse sacramento na Quinta-feira Santa, né? Durante a Semana Santa, quando então foi instituído, durante a última ceia, o sacramento da Eucaristia. A relação entre a festa e o sacramento se dá por meio de elementos de fé e manifestações específicas. Para nós, os católicos, a Eucaristia não é um mero símbolo. Sim, o pão e o vinho consagrados se transformam verdadeiro e substancialmente no corpo e no sangue de Jesus Cristo. Diferentemente da Quinta-feira Santa, que é um momento mais reservado, o Corpus Christi tira o Santíssimo Sacramento, que é a hóstia consagrada, de dentro da igreja, para ser adorado pelas ruas. É o único dia do ano em que isso ocorre em grande procissão. As ruas por onde a procissão passa costumam ser enfeitadas em tapetes coloridos feitos de serragem, flores, outros materiais, e essa tradição simboliza a preparação de um caminho digno para a passagem de Cristo. A solenidade foi oficializada no século XIII, após os relatos do milagre eucarístico de Bolzena, em que uma hóstia teria sangrado, e a data é celebrada sempre na quinta-feira seguinte ao domingo da Santíssima Trindade, que vai ser o próximo domingo. E hoje, para falar um pouquinho sobre a Eucaristia, sobre essa preparação para a vivência do dia de Corpus Christi, nós recebemos o nosso queridíssimo, né? Porque olha, com todo mundo que eu falo, não há quem não diga. Hoje ainda minha mãe falando que meu sobrinho adora esse padre. Meu sobrinho é coroinha, adora o padre Fernando, gente. Então, com vocês, o padre Fernando. Boa tarde, padre Fernando. Seja muito bem-vindo.
2: Boa tarde, querida José. Boa, queridos ouvintes. Nando também aqui que nos acompanha. Que alegria poder estar aqui com vocês, né? Já faz tempo já da última vez que eu vim aqui com vocês.
1: Faz tempo!
2: Tinha que cumprir e honrar esse compromisso, né? Senão, você ontem anunciou, aí ia ficar feio, né? Mas que alegria estar aqui com vocês.
1: E nós ficamos muito felizes, né? Muito felizes mesmo, ter certeza que o pessoal lá em casa tá ligadinho, grudadinho no rádio, porque o amor por você, a admiração da nossa comunidade, toda a nossa paróquia é muito grande, né?
2: Amém.
1: Eu vejo lá pela comunidade de Santa Rita. É um grande amor, uma grande admiração. Então, vamos lá, vamos para o nosso bate-papo, gente, que o pessoal deve estar curioso em casa, né? E nós estamos vivendo, né, Padre Fernando? Comentávamos até no intervalo aqui, pessoal, diante do início do meu programa de hoje, de tudo que a gente falou aí a respeito das opiniões alheias, do povo se escravizando para caber nos modelos que uma sociedade, né, cada vez mais exige. Ou seja, estamos vivendo em momentos de muito barulho no mundo, né? Pouco se faz de silêncio de reflexão, espiritualidade. É uma grande agitação social. Muito disso se deve às redes sociais, que são boas, mas, por outro lado, também usadas aí fora de controle, né, gente? Acabam por transformar realidades, transformar vidas de forma negativa. Muita informação, pouco discernimento, muita aparência, pouca presença. E há muitos que afirmam, Padre Fernando, que o mundo está vivendo uma grande fome espiritual. Você concorda?
2: Com certeza. Eu acho que toda essa realidade, né, de viver de aparências, no fundo mostra uma carência que nós levamos interiormente, né? Porque a pessoa que se conhece, a pessoa que se aceita, que se reconcilia com a sua própria história, ela não busca viver de aparências, ela busca viver de verdades, né? E o próprio Jesus no Evangelho disse, né? conhecereis a verdade e a verdade vos libertará. Essa verdade que não é a não ser outra, né, realidade que o próprio Jesus. Ele próprio se colocou como o caminho, a verdade e a vida. Então, essa fome espiritual que o mundo apresenta para nós também é um grande desafio como igreja.
1: Uhum.
2: Como chegar até essas pessoas? Como levar esta mensagem para levar esse alimento espiritual, né? E falando de alimento espiritual, não é que a gente vai passar o dia todo na igreja rezando ou tudo, mas aqueles grandes anseios do coração humano, né? Como que a fé, a espiritualidade pode ajudar essas pessoas a preencher esse vazio que, infelizmente, o mundo vai nos levando a viver. E não é só pessoas que vivem fora da igreja, não, né? Infelizmente, né, pela realidade social na qual nós vivemos, há muitas pessoas que vivem dentro da igreja, mas que, infelizmente, ainda estão com essa grande fome espiritual, porque acabam não se alimentando, de fato, com um alimento sólido, né?
1: Uhum.
2: É como o organismo, um tempo, ele até aguenta viver de sopinha, né?
1: Uhum, exatamente.
2: Mas precisa de alimento sólido para poder, justamente, se fortalecer e funcionar bem. O organismo da vida espiritual, como nós chamamos na teologia espiritual, funciona da mesma forma. A gente precisa de alimento sólido, a gente precisa também de realidades boas, profundas, que nos ajudem a nos manter firmes na nossa caminhada.
1: Com toda certeza. E sabe, Padre Fernando, que eu sempre saio daqui na quinta-feira, né? Falo pro pessoal aqui, estimulo da Quinta Eucarística, relembro o pessoal, né? Porque às vezes até o pessoal tá ali tão imbuído
2: na
1: nas
2: correria,
1: atividades,
2: né,
1: da correria, que até esquece, hoje é quinta, né?
2: Uhum.
1: E eu sempre lembro aqui, e eu saio daqui e vou ali, e eu vejo tanta gente chorando.
2: Uma benção. É.
1: Né? Ajoelhado, chorando. E a gente sabe que o choro também é cura. Né, e se derramar ali na frente do Cristo, se colocar nos braços dele, né?
2: Uhum.
1: Eu já tive muitas experiências, você sabe da minha trajetória, da minha vida. Já tive muitas experiências de entrega total para esse Cristo,
2: uhum,
1: né? E a gente sabe que realmente a gente tem essa fome, porque o mundo não é bonitinho, né? O mundo é cruel, muitas vezes, né? E ontem ainda eu comentava, você falou, tocou num ponto muito, muito interessante, que ontem, quando eu falava para as mulheres, eu falava que nós mulheres precisamos construir outras mulheres.
2: Uhum.
1: E aí eu falava assim, só consegue construir outra mulher uma mulher que tem amor próprio, que
2: uhum,
1: tem autoestima, que tem que se conhece, que se ama verdadeiramente.
2: Isso.
1: É que consegue construir outra, né?
2: E por
1: porque
2: incrível
1: senão
2: que
1: essa insegurança vai destruindo.
2: Com certeza, e por incrível que pareça, a espiritualidade, a vivência da fé, ela te leva a um conhecimento mais profundo de quem é você.
1: Exatamente.
2: Então a fé, ela te leva a ver na perspectiva de Jesus, dos seus ensinamentos, a se conhecer mais profundamente.
1: Se
2: conhecer,
1: aceitar-se,
2: uhum, para logo superar, né? O grande problema hoje, acho que nós vivemos, é as pessoas, elas querem superar os obstáculos, mas sem passar por essa tríade, né? E desde lá dos gregos, já dos filósofos gregos, já é essa dinâmica, por assim dizer, né? Dentro do processo de conhecimento. É conhecer, saber o que eu sou, quem eu sou, quais são as dificuldades que eu enfrento na minha vida pessoal, espiritual, laboral, relacionamental, aceitar, porque muitas vezes há pessoas que até conhecem, sabem quais são os obstáculos, né? Mas não se aceitam.
1: Uhum.
2: E esse não aceitar-se, não tem como se superar, ou seja, vencer esse obstáculo, crescer na vida, sem essa aceitação. E a espiritualidade, ela vai te ajudar muito, sobretudo nesse segundo degrau, digamos assim, da aceitação. Não é aquela aceitação passiva, sabe? De abaixar a cabeça e falar, ah, eu sou assim, que pena e tudo. Não, mas se reconhecer.
1: Uhum.
2: E saber que, para eu curar uma ferida, eu preciso saber que ela existe e saber que ela tá ali. Não adianta
1: exatamente
2: eu esconder, né? Colocar um pano em cima
1: uhum
2: dela e dizer assim, uhum, não tem nada aqui. Não,
1: uhum,
2: tem a ferida. Então, o reconhecimento é, poxa, eu tenho essa dificuldade, eu preciso superar. Como que eu vou fazer? Aí sim, toda a dinâmica do organismo espiritual vai ser muito favorável nesse crescimento.
1: Ótimo. E você concorda que a humanidade está perdendo o sentido do sagrado? Né? Porque a gente está aqui, a gente está numa cidade pequena, né? A gente está dentro da igreja.
2: Sim.
1: Né? Nós que estamos dentro da igreja, então a gente percebe, poderia até dizer, não, né? Porque eu estou na igreja, eu vejo o pessoal ir lá, eu vejo o pessoal... mas num sentido mais geral, Padre Fernando, de Sim. mundo, de humanidade.
2: Sim, é isso que você falava, eu acho que nós aqui ainda temos uma grande riqueza espiritual, porque, e não é aquele, no sentido pejorativo, às vezes que as pessoas, o pessoal do interior, não é isso. Nós aqui temos uma tradição espiritual que vem dos pais, os mesmos jovens, né? Às vezes falam tanto deles assim, tal, mas eu vejo que eles têm esse sentido espiritual, essa fome. Quando eles precisam, eles buscam. Mas num sentido geral, eu acho que a grande perda do sentido do sagrado parte também dessa perda do sentido da própria vida. Porque a nossa vida é sagrada. E quando eu não percebo a minha vida como algo sagrado, até como você falava aqui, sobre a tradução da música e tudo, né? Quando eu tento me adaptar ou adequar ao que o mundo vai me propondo como propósito e estilo de vida, eu vou perdendo algo de sagrado em mim, que é a minha individualidade.
1: A essência.
2: A essência. Uhum. E ao perder isso na própria vida, também isso se aplica na perda do sagrado enquanto espiritualidade, o cuidado do sagrado, né? Hoje a gente vê muito isso, a exposição do próprio corpo como uma realidade normal. Mas por que será? Será que não é uma busca de um preencher, uma carência? E a falta de compreensão de que nós somos templos de Deus. Então, eu não preciso ficar me expondo, quase que necessitando de uma aprovação alheia, quando eu tenho uma aprovação que é muito maior, que é a aprovação de Deus e a minha aprovação própria.
1: Sim, sim.
2: Então, essa perda do sagrado, eu acho que passa muito por causa dessa carência humanitária, e digo carência humanitária nesse sentido, né? Nessa falta de conhecimento da própria essência, da aceitação da própria essência, isso tem também um efeito negativo dentro da realidade da esfera do sagrado enquanto igreja, culto divino, celebração do mistério de Deus, né?
1: E a Eucaristia, né, Padre? Hoje nós estamos falando aqui também a preparação aí para o Corpus Christi, falando da Eucaristia. Nós sabemos que a Eucaristia é o sacramento central da Igreja Católica, né? E existe, gostaria de saber se existe relação entre o vazio emocional das pessoas e o afastamento da Eucaristia, porque eu fazia uma preparação esses dias para as crianças que iam fazer a primeira Eucaristia. E eu fiquei um tempão na igreja conversando com eles. Né? Falei sobre milagres eucarísticos, falei assim, sobre as coisas que o mundo oferece todos os dias, né? Mas que o mundo não oferece só coisas boas. Oferece coisas boas, sim, não dá, né, para dizer que não, mas não só coisas boas. E que muitas vezes isso nos afasta e que quando vem um grande problema, né? Que às vezes as pessoas estão só vivendo as coisas do mundo, né, Padre Fernando? Só no oba-oba, vamos dizer, só nas festas, né?
2: No momento, né?
1: No momento.
2: Viva o momento presente, esquece o
1: amanhã. Aí vem algo ruim, né? E aí percebe que o mundo não vai oferecer nada naquele momento. Quem que vai oferecer? Deus. Eu já senti isso em mim. E a gente sente muita gente que faz e que sente isso. E para mim, né, particularmente, a Eucaristia é o meu pão espiritual de todos. Para eu enfrentar a minha semana toda, com todas as minhas dificuldades. Eu falava isso com eles, né? Eu acredito que quando a gente vai ali buscar a Eucaristia, você vem buscar exatamente isso, né? Aquele Jesus, eu assisti um vídeo esses dias que falava do tempo, né, que o pão eucarístico leva no teu corpo, passando pelo teu corpo, né? E que a partir daquele momento, Cristo já está dentro de você, né? E aquela luz que está dentro de você. Comentei tudo isso com eles lá, com as crianças. E eu acredito nisso, para mim é, né? Porque às vezes eu vou para a igreja assim, angustiada, com medo, né? Nervosa. E ao receber a Eucaristia e conversar com Jesus naquele momento, eu ganho uma força assim, nossa, muitas vezes maior do que a minha própria força, que eu sozinha certamente não teria, né? Então, existe também aí, né? Essa questão, né? E por que que tantas pessoas, Padre Fernando, buscam respostas em tudo, menos em Deus?
2: Eu acho que muito parte, José, sabe, do conceito fundamental do que é a Eucaristia. Quando há uma compreensão, não só intelectual, mas uma experiência de que na Eucaristia está contido o próprio Jesus, é o próprio Jesus. Ela não é só um símbolo, como você falava. Ela não é uma representação. Não, ela é. Jesus disse, isto é o meu corpo. Né? Os milagres eucarísticos aí estão também para nos dar esta certeza, uhum. até mesmo desde o ponto de vista científico, né? Como não há uma explicação científica para aquela realidade.
1: Eu gosto de falar isso para as crianças, uhum. porque os jovens, eles são muito desses TikTok, sim, essas coisas, né? Então, vamos pegar já o que eles já estão meio que... Né?
2: E o jovem é muito sensorial, né? Ele precisa ver, ele precisa escutar, ele precisa sentir isso.
1: E então, aí eu fui falando de vários milagres eucarísticos para eles procurarem, né? Tanto que teve mãe que me falou, Chico, em casa correu procurar. Mas os milagres eucarísticos.
2: E existem.
1: Sim, são
2: sinais de Deus que Deus permite justamente para nós, dentro da nossa incredulidade ou até mesmo da nossa incapacidade humana de compreensão, chegar a compreender, ver, vislumbrar esse mistério. Então, parte eu acho que dessa compreensão. Quando eu compreendo que na Eucaristia Jesus está ali, no sacrário, é Jesus quem está, e portanto é uma pessoa. Não é só um símbolo, não é só um pão. Não, aquele pão é o corpo de Jesus, ou seja, a pessoa de Jesus. Quando eu entro em comunhão, eu não entro em comunhão com um pedaço de pão. Eu entro em comunhão com a pessoa de Jesus, sim, no seu corpo, sim, e no seu sangue. E isso traz para nós, então, essa certeza. Então, quando eu vou ao sacrário, eu não estou indo só para cumprir um rito litúrgico, eu não estou indo para cumprir ou para quase que agradar as outras pessoas, né? O pai, a mãe, o tio, a madrinha, ou sei lá quem e tal, porque se não for lá diante do sacrário, vão brigar comigo. Não, eu estou indo para conversar com uma pessoa. Aí começa justamente a perceber que esse vazio que muitas vezes nós sentimos, Deus, ele preenche. Nesses dias mesmo, nas últimas homilias que eu fui falando sobre a realidade do Espírito Santo, de Pentecostes, Deus ia me inquietando muito no meu coração isso, até mesmo desde uma perspectiva boa. Há muitas pessoas que acham que a fé e a espiritualidade católica é só deixar de lado o pecado, ou seja, se esvaziar do pecado. E aí eu até falava para os jovens, até viralizou um videozinho que gravaram lá, porque me deu um momento TDAH assim, atacado, que eu esqueci o que eu estava falando, e eu autorizei eles até a publicarem. Mas, sim, saco vazio não para em pé, então não adianta só se esvaziar das coisas ruins. Nós precisamos é nos preencher de Deus, preencher das coisas boas. Uhum. E estar ali diante de Jesus Eucarístico não é só despejar sobre ele as nossas dificuldades, mas é um ser preenchido pela presença real de Jesus. É isso. Santo Cura d'Ars, ele falava justamente que uma vez assim, ele encontrava um senhor que vinha todos os dias na sua igreja, sentava lá no último banco, assim, sem fazer nada, uhum. só sentava e ficava olhando para frente. Um dia ele, curioso, se aproximou desse senhor e disse, viu, mas o que você faz todos os dias no mesmo horário e tal? E o senhorzinho, né, muito simples, camponês, disse, nada. Eu olho para ele e ele me olha. Essa é a essência da devoção eucarística.
1: Sim.
2: Saber que é Jesus quem está ali. E, portanto, eu não preciso falar nada.
1: E
2: nem ele precisaria me falar.
1: Muitas vezes não consegue, Padre Fernando. É. Já aconteceu quantas vezes de eu chegar e eu, a angústia ser tanto, o medo ser tanto, e eu não consegui falar.
2: Isso. E é essa a essência da nossa devoção eucarística. É estar com Jesus. É ser preenchido pela presença dele. Uhum. Então, sim, esse vazio emocional, ele será preenchido na medida em que as pessoas crerem e experimentarem de uma forma real, concreta, na sua própria vida, essa graça da presença de Jesus. É bem diferente, né, nós aqui falarmos sobre isso, às vezes há pessoas que nos escutam e dizem, ai, padre, mas eu nunca senti isso, né? E eu sempre digo para a pessoa, pois então eu vou pedir para Jesus para que ele te dê a experiência. Porque essa experiência é o que você precisa para crer. Não é necessário. Eu posso crer mesmo sem ter essa experiência. Mas a gente sabe que o ser humano, né, nós somos muito sensíveis a sentido da sensibilidade mesmo, e a gente precisa, às vezes, ter uma sensação, uma compreensão, algo, e Deus é tão bom que ele, sim, nos oferece. Então, a compreensão de quem é Jesus, dessa compreensão parte todo o resto.
1: Maravilhoso. Nós vamos só fazer um intervalinho para o Fernando tomar uma aguinha. Nós já voltamos. Muitas mensagens chegando aqui, gente. Já leio.
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0: Voltamos. O Nando já tava sinalizando aqui pra mim que eu me perco aqui no horário, né? Olha só, quem tá com a gente? Nelly, querida, boa tarde, ótima tarde pra você também. Luzia Campa mandou áudio. Luzia, eu não posso ouvir agora, minha querida. Marcelo Scheid também participando. Boa tarde, Marcelo. Que bom que você está com a gente. E nós vamos continuar o nosso bate-papo aqui com o Padre Fernando, que está muito interessante. Por mim, eu não tinha feito nem intervalo, né, gente? Teria ido aí diretão com ele, porque é muito bom ouvi-lo. E aí, né, Padre Fernando, a gente tá falando de todo esse sentido, de tudo isso. Eu falava dos jovens que a gente preparava lá para a primeira Eucaristia. E a gente percebe muitas vezes nos jovens, né, até falava para eles, ó, hoje vocês estão todos aqui se preparando para fazer a confissão, porque estavam meio com medo da confissão. Falei, vocês vão fazer a primeira Eucaristia, mas eu quero saber se eu vou ver esses rostinhos depois nas celebrações, em todas as celebrações. E a gente sabe que alguns nem voltam, voltam raramente, né? Não ficam muito... Como ensinar esses jovens a reconhecer valor no silêncio, na oração, na adoração, na sacralidade?
1: Uhum. Eu acho que no mundo onde a gente vive hoje, que é muito externo, né? A gente é isso, é muito barulho, é muita coisa. Hoje as redes sociais, a gente se ocupa demais com isso. É difícil, é um trabalho exigente que a gente tem que voltar também como igreja, né, a ajudar eles a entender o valor da interioridade. Porque, de fato, não haverá conhecimento próprio da própria essência, valorização de si mesmo, sem essa interioridade. Porque essa realidade fundante da essência, ela está dentro de nós, não está fora. Uhum. Então, não adianta eu querer buscar fora. Então, é um trabalho que a gente tem que ir fazendo com eles, é um desafio. Mas, assim, eu acho que como igreja a gente tem as ferramentas, a gente precisa só aproveitar, aperfeiçoar, adaptar também essas ferramentas à idade, ao momento. É normal que os mais antigos fiquem naquela nostalgia, né? De que no meu tempo era assim e tal, e as pessoas às vezes até chegam comigo, padre... Eu falei, gente, mas os tempos mudam e a graça espiritual é justamente essa, de que Deus, ele também vai concedendo as graças especiais para o momento presente. Então, é nós que temos que ter essa sabedoria, abertura ao Espírito Santo, de ver o que precisamos fazer para que os nossos jovens, eles possam também aproveitar e adentrar cada vez mais nessa interioridade. Aí estão os retiros de jovens, nós estamos proporcionando agora também aqui na paróquia, uma vez ao mês, tendo essa missa para a juventude. Nós temos um momento de louvor, temos um momento de pregação voltado para eles. E, no final, temos um momento de adoração eucarística, né? Então, para eles também irem, eu não vou dizer só tendo esse conceito de Deus, mas tendo essa experiência, de fato, de que Jesus é um amigo. E que ele está ali a todo tempo esperando eles para a hora que eles precisarem, né? Então, é um desafio. Nem sempre é fácil achar as ferramentas, as pessoas também que tenham essa habilidade para poder trabalhar com eles, mas é o caminho que a gente está aí. E Deus, ele vai colocando, né, esse discernimento também na nossa vida.
0: Vai colocando as missões, vai colocando você no lugar certo onde você deveria estar. Isso. Né? E você, Padre Fernando, você está no lugar certo, porque a juventude te adora. Né? E você é utilizado como esse canal, né, para fazer tudo isso. Que maravilha, a gente fica muito feliz. E quando Jesus disse, Padre Fernando, isto é o meu corpo, que realmente ele quis deixar para toda a humanidade? Eu acho tão profundo, né?
1: São as palavras, né? Eu lembro da minha primeira missa celebrada, né? Uhum. Depois do dia da ordenação. Quando você repete essas palavras, assim, você diz, nossa, antes eu dizia e não acontecia nada. Agora eu digo e acontece. Então, quando Jesus diz, isto é o meu corpo, Jesus está deixando à humanidade esse amor que é inteiro, que esse amor que é completo, esse amor que não mede esforço.

0: de seletivo, mas é um amor que se entrega por todos, né? Então, a Eucaristia, ela é esse grande sinal, o amor oblativo de Deus.
1: Que maravilha. E você acredita que as pessoas têm consciência da presença real de Cristo na Eucaristia? Todas as pessoas que comungam, será que elas têm essa consciência mesmo?
0: Não tem como dizer isso. Eu não me atrevo, nem Santo Tomás de Aquino se atreveu a dizer isso, quem sou eu. Eu acho que eu, quando eu estou ali distribuindo a Eucaristia, eu sempre peço para Jesus, assim, quando eu estou descendo, né, do altar, do presbitério, para levar Jesus, tem uma oração que eu sempre faço. Eu falo, Jesus, que o Senhor, ao chegar ao coração de cada uma, dê a graça que cada pessoa precisa. Eu não sei, às vezes nem a pessoa sabe qual é a graça.
1: Exatamente.
0: Que ela precisa.
1: Uhum.
0: Então, é lógico que os efeitos da Eucaristia na nossa vida dependem muito também da consciência que a gente tem. Por isso, Santo Tomás diz que é o mesmo corpo que comungamos, mas os efeitos deste corpo na nossa vida são diferentes. Há pessoas que estão mais abertas, conscientes daquilo que estão fazendo ao irem comungar. Há pessoas que estão mais dispersas, muitas vezes é por tradição, é por isso, não estão preparadas, mas vão e comungam. Mas o efeito espiritual, não porque Jesus não possa, mas é porque há, digamos assim, o receptáculo, a pessoa, ela deve ter tais disposições também para receber Jesus, né?
1: Uhum.
0: Então, dizer que todo mundo é consciente, não me atrevo a dizer, mas também dizer que todo mundo é inconsciente, também não me atrevo a dizer.
1: A gente não sabe o que é o interior do outro.
0: Isso, é rezar para que realmente Jesus, entrando em contato ao coração dessa pessoa, ele possa conceder essa graça de uma conversão maior, de uma percepção maior, realmente, da presença real de Jesus, né?
1: Eu, como ministra da Eucaristia, vou adotar esse procedimento.
0: É muito bonito. Eu só aprendi, foi um padre que... Não lembro se foi numa leitura ou se foi um padre que me falou. Mas depois daquele dia eu sempre faço. Sempre quando eu desço, eu digo, Jesus, concede a cada um a graça que ele mais precisa. Sabe? Às vezes nem é aquilo que a pessoa está pedindo. Porque às vezes a pessoa está pedindo algo, mas não é aquilo que ela realmente está precisando.
1: Que ela realmente precisa.
0: Mas Jesus, ao ir ao encontro daquele coração, ele sabe o que a pessoa está precisando.
1: Exatamente. E o que muda na vida de alguém que vive verdadeiramente a comunhão eucarística?
0: Eu acho que essa a presença de Jesus que vai transformando, né, a nossa vida e vai dando-nos consciência de quem somos, o que podemos fazer, até onde vamos, né? Tudo aquilo que a Igreja é chamada a fazer, ela não faz pela sua própria força e as realidades humanas. Ela faz pela presença real de Jesus que está ali presente.
1: Sim.
0: Né? É Ele a nossa força, é Ele o motivo da nossa comunhão entre nós. Então, eu acho que a pessoa que vive a comunhão eucarística com essa consciência, ela vive um amor mais oblativo, vive uma acolhida maior para com as pessoas, vive uma vida de serviço e doação à Igreja e aos outros de uma forma diferente. Porque já não vai ser só um compromisso social, mas vai ser realmente um compromisso de entrega, assim como Jesus nos amou, né?
1: Que lindo. E em sua caminhada sacerdotal, Padre Fernando, houve algum momento diante do altar que marcou profundamente essa
0: vida? Ixi Maria, isso aí
1: muitos,
0: seria tema para
1: um
0: programa. Já fica aqui então o compromisso de vir outra vez para a gente falar, sobre,
1: falar
0: isso.
1: Sobre isso.
0: Mas com certeza, há momentos que, de dificuldade. Um que me vem agora muito à mente assim, tal, foi com o falecimento do meu pai, né? E ali você celebrando a Eucaristia, para mim foi um dos momentos mais bonitos, ao mesmo tempo doloroso, mas bonito, de poder celebrar a missa de corpo presente. O meu pai ali, a gente velando o corpo dele e eu celebrando a Eucaristia, né? E ali eu compreendi, eu dizia, esse é o valor da Eucaristia, a vida eterna, de saber que ali está o corpo do meu pai, mas aqui não acaba, isso não acaba. E a Eucaristia é isso, é uma antecipação do céu, é aquilo que nós vamos viver a eternidade. Por isso, ao celebrar a missa, sempre me traz essa consciência, essa memória. Mas lógico que também muitas outras experiências, assim, onde fui sendo fortalecido. Então, é para outro capítulo.
1: Nossa, mas fazemos questão que seja esse outro capítulo venha, né? Porque é maravilhoso. E também, Padre Fernando, né? Nós falávamos em jovens e toda a situação aí que está... Né, a sua ação, a sua atuação, tudo que está acontecendo, vai acontecer agora mais uma pregação, né? Porque
0: isso.
1: Já está acontecendo várias,
0: isso.
1: Mas vai acontecer uma do dia 29,
0: isso,
1: né? Então conta um pouquinho para o pessoal e faz um convite.
0: Sim.
1: Direto ao coração das pessoas.
0: A gente tá nesse movimento aqui da paróquia, né, de ter mais ou menos, é como se fosse uma catequese familiar, né? Já faz uns 3 encontros que nós tivemos. E efetivamente, dia 29, nessa sexta-feira, às 19h30, lá na comunidade de Santa Rita, de

0: eficácia no Papyrus. Né? A gente está fazendo um revezamento também para que as comunidades possam se inserir dentro desse movimento. E esse nosso encontro, ele vai ter como tema a Eucaristia, participação no céu. De fato, em preparação já para essa solenidade de Corpus Christi. Então, a gente vai falar um pouco sobre a Eucaristia. O que é, então, o que o Espírito Santo também for guiando, né? Mas, realmente, é um momento para aprofundar no amor a Jesus Eucarístico e também preparar o nosso coração para Corpus Christi. Então, lembrando, essa sexta-feira, dia 29, às 19h30, na comunidade Santa Rita de Cássia, ali no Papyrus. Então, todos estão mais do que convidados, estão convocados a esse nosso momento de espiritualidade, que com certeza vai ser uma bênção na vida de todos nós. Né?
1: Com certeza. Pais, olha, levar os filhos, incentivar os filhos, vão junto,
0: jovens,
1: né?
0: Estão mais que convidados, convocados, famílias, é para todo mundo.
1: Pra todo mundo.
0: Não é um momento de formação intelectual, onde você talvez possa dizer, ah, mas eu vou lá, eu não compreendo muito. Não. Quem já foi nesses momentos de formação, viu, gostou. Então, eu convido aos que já foram para virem de novo, mas também tragam o máximo de pessoas, né, para que a gente também possa crescer nesse movimento como paróquia também de conhecimento, de integração dentro dessa realidade espiritual, né? E tem mais coisas por aí também, né? Eu já aproveito que me pediram para falar, porque se eu não falar aqui agora no teu programa aqui...
1: O Nando deixa passar um pouquinho, né?
0: Depois eu, o padre que vai ser excomungado, viu? Mas assim, ó, nós estamos terminando o mês de maio.
1: Uhum.
0: O mês de maio é dedicado à Nossa Senhora. E nesse domingo, a comunidade aqui na Igreja Matriz vai fazer as 1000 Ave Marias. Sei que a comunidade do Fátima fez em preparação, né, para a festa de Nossa Senhora de Fátima. Então, para finalizar esse mês, nós vamos rezar aqui as 1000 Ave Marias aqui na Igreja Matriz, a partir das 12 horas, no domingo. A partir das 12.
1: Uhum.
0: Vai ser, né, publicado ali, cada meia hora vai ter uma pastoral, que vai estar ali meio que encarregada do momento. Mas isso é aberto para todo mundo que queira. Então, das 12 horas até as 18h30, né, um pouco antes da Santa Missa das 19h, vamos estar ali rezando as 1000 Ave Marias. Quem não puder estar ali para rezar as 1000, pelo menos, né, passar ali um momento de tarde.
1: Passar, rezar umas 10, umas 20.
0: Efetivamente. Mas é um momento de espiritualidade mariana.
1: Uhum,
0: né?
1: Sim,
0: e
1: com certeza.
0: Muito bonito em preparação também para o Corpus Christi.
1: Sim.
0: Porque,
1: sim,
0: de fato, Nossa Senhora, se nós usamos essa expressão que os santos usaram, né, ela foi o primeiro sacrário vivo. Ela levou o próprio Jesus dentro de si.
1: A arca viva.
0: Efetivamente. A primeira procissão eucarística, Corpus Christi, que nós tivemos foi a visita de Nossa Senhora Santa Isabel. Então,
1: fascinante.
0: É um momento belíssimo para que toda a nossa paróquia, das comunidades também, são convidados a vir participar. E à noite nós teremos a Santa Missa às 19 horas com a coroação de Nossa Senhora, né? Então, eu sei que a igreja vai estar cheia, porque os pais das crianças, vem todo mundo, né, para esse momento de coroação.
1: Vem a família inteira.
0: Mas igreja matriz é que nem coração de mãe, sempre cabe mais um. Então,
1: E lá na Santa Rita também, então podem ir sexta-feira.
0: Sejam muito convidados. Sexta-feira, então, às 19h30, esse nosso encontro de pregação, né, a Eucaristia, participação no céu. E no domingo nós temos esse encontro também ali das 1000 Ave Marias, em preparação para essa coroação de Nossa Senhora, findando, né, esse mês de maio, também louvando, bendizendo a Deus por termos Maria como nossa mãe, né? E nossa padroeira aqui também no nosso município.
1: Com certeza, Padre Fernando. Olha só, boa tarde, sou de Tijucas do Sul.
0: Ô, benção.
1: Estou adorando o programa. Ouvir o Padre Fernando é uma benção. Sou ouvinte, viu, Mari? Obrigada, viu, Mari? Obrigada pela audiência de sempre. Um grande abraço para você, querida. Que Deus abençoe sempre.
0: Amém.
1: Padre Fernando, muitíssimo obrigada. Já estouramos o nosso tempo. Muitíssimo obrigada.
0: Eu que agradeço
1: que
0: o convite e a paciência.
1: Deus abençoe sempre, né? E está convidadíssimo para retornar quantas vezes quiser, quantas vezes puder, porque eu sei que a sua agenda é lotadíssima, né? Mas olha, a casa é sua, né?
0: Muito obrigado.
1: Muito obrigada, Padre Fernando. Muito obrigada a todos vocês, queridos ouvintes. Que Deus os abençoe. Tenha uma excelente tarde de quarta-feira. Tem missa logo mais às 15 horas, hein? Não esqueçam. E às 19h30
0: hoje, né? Às 19h30 também, isso. Uhum. Vai ser a missa também de ação de graças, né? Pelo tempo que o Padre Edilson passou aqui conosco. Você é mais que convidado para participar desse momento conosco.
1: Até amanhã, se Deus quiser. Amanhã a presença do Dr. Cristiano, hein? Não esqueçam. Até mais. Eu quero partilhar a vida.
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11: Uma boa tarde a todos. Começa agora o Baú da Ipiranga, chegando até você nesta quarta-feira, dia 27? 27 de maio. Eu conferindo aqui o calendário, mais perdido que cego em tiroteio. Mas nesta quarta-feira, dia 27 de maio, chega até você, como todos os dias, mais um Baú da Ipiranga, trazendo até você as músicas antigas da Ipiranga FM. Todos os dias, a partir das 13h30, meados de 13h30, agora 13h33, todos os dias a partir desse horário, você tem aqui na Ipiranga FM 91.7, chegando até você o Baú da Ipiranga, o programa que traz as músicas antigas, o programa que faz um resgate dos sucessos dos anos 90, nos 80, nos 70, uma viagem ao passado por meio da música que nós trazemos aqui até você. Por isso mesmo, nada de música nova aqui no programa, nada de música recente, músicas do século XXI, músicas de 1999 pra cima, agora é pra cima. Não toca no Baú da Ipiranga, que só tocamos músicas de 1999 pra baixo. Quer música nova? Pra isso tem os outros programas da Ipiranga FM, porque aqui só músicas antigas. Também não tocamos música sertaneja, gauchesca e raiz, até porque tem o Gilmar Antônio pra tocar essas músicas. O programa dele também é diário, a partir das 17 horas, a programação da tarde. Mas tirando isso, só músicas antigas aqui no Baú da Ipiranga, só sucessos do passado, como nós dizemos. Como fala na nossa abertura, que acabou de ser vinculada. Beleza, pessoal? 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E deixa eu ver que horas são. 13h33. Estamos começando mais um Baú da Ipiranga hoje. Lembrando a vocês que nós estamos até o fim da semana. Bom, o fim da semana do Baú da Ipiranga é sexta-feira, então até sexta-feira. Até sexta-feira estamos sorteando um ingresso por dia. Um ingresso por dia. Então, se você quiser ganhar um ingresso infantil, né? Um ingresso individual infantil para criança, pro segundo risoto da União, que vai ocorrer aqui no Salão Paroquial, neste dia 30, no sábado, a partir do meio-dia. Mande mensagem, 42999533669. Você pode estar concorrendo a um ingresso individual infantil que vai ser sorteado hoje. Hoje, amanhã e depois de amanhã, todos os dias, o pessoal do Expediente Paroquial nos cedeu esses ingressos para serem sorteados. Então a gente vai fazer um agrado aí para os nossos ouvintes. 42999533669. Basta você mandar um boa tarde, um registro de audiência, um pedido musical dentro dos critérios do programa, como eu falei, que você estará concorrendo ao ingresso no finalzinho do programa. Beleza, pessoal? 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Então, quer ganhar prêmios? É a hora, é agora, beleza? Vamos lá, então, de música. Vamos começar o Baú da Ipiranga, porque eu já tô falando demais. Como diz a professora Josuelba, a gente tem que dar uma molhada na garganta. Então, vamos lá. 13h38, a começar com Roupa Nova.

0: Paralamas do sucesso Alagados aqui no Baú da Ipiranga. Esse sucesso é de 1986, ou seja, está completando 40 anos, olha só. 13 horas e 54 minutos, é isso aí, são as músicas antigas que valem aqui no Baú da Ipiranga. Além de Paralamas do sucesso, antes ouvimos Menudo, Não Se Reprima, essa é um pouquinho mais antiga, do 84. Também Cidade Negra, Realidade Virtual e Roupa Nova, seguindo o Trem Azul, primeira música do Baú de hoje. E vamos acompanhar aqui as primeiras participações. Temos aqui, por exemplo, a Dona Nereida. Boa tarde, Nando. Abençoada quarta-feira para você. Obrigado, Dona Nereida. Ela diz assim, hoje vou deixar você escolher uma música. Estou só na correria. Então, beleza, Dona Nereida. Enquanto a senhora faz aí seus corres aí, no outro lado do rádio, a gente toca uma trilha sonora para a senhora ouvir, né, de fundo, assim. Eu vou separar aqui uma música muito bacana, gosto bastante dessa música, Riddle's Brothers Unchained Melody, também conhecida como uma música que toca no filme Ghost, do Outro Lado da Vida, que acho que é até mais antiga que o filme a música, mas ela ficou famosa mesmo por conta do filme. Quando você ouvir, você ouvinte ouvir a música, vai imediatamente lembrar do filme, porque é o que acontece. Essa música ficou muito, muito famosa por conta do Ghost, do Outro Lado da Vida, aquele filme com o Patrick Swayze e com a Demi Moore. Tem que lembrar porque ele já foi muito conhecido, mas acho que hoje, de repente, o público de hoje já não tem mais tanto conhecimento dele, embora seja um clássico. Na sequência, quem mais está aqui conosco? Quem está? O Josias Borges. Boa tarde, Josias. Ele manda boa tarde, Nando. Toca, acho que ele escreveu John Lennon pra nós, da Fazenda Serrana. Olha o pessoal da Fazenda Serrana, um abraço aí. Estamos no trabalho. Ele ainda mandou uma foto aqui do alto do trator lá. Um abraço, Josias. Um abraço pra todo o pessoal da Fazenda Serrana. Depois do Riddle's Brothers, então vem uma música do John Lennon. Separei Imagine. Ele tem outras músicas, mas essa com certeza tá entre as melhores já feitas. Também um abraço aqui para Claudete, do assentamento Palmares 2, que está lá na audiência, brigadão aí. Também a Dona Marlene Bapassone, passando aqui, registrando a audiência, brigadão aí, Dona Marlene. E se vocês quiserem mandar suas mensagens também, 429-9953-3669. Vamos de música!
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For Non Blondes, aqui no Baú da Ipiranga. Você ouviu a música What's Up? Não é WhatsApp, é WhatsApp o nome da música. WhatsApp é o nosso 42999533669, que você pode mandar mensagem. Lembrando que quem manda mensagem está concorrendo ao ingresso individual infantil pro segundo Risoto da União agora neste sábado, dia 30. Beleza, pessoal? Mais informações daqui a pouquinho. Agora eu vou mandar vou ler as mensagens, mandar boa tarde aqui pra Dona Odete. Olha, boa tarde, Nando. Passando para confirmar a audiência, hoje a programação está 10, só música marcante. É realmente só musicão aqui hoje. Bom, que dia que não tem música boa no Baú do Ipiranga? Música antiga são as melhores, então. Parabéns, ela diz, hoje gostaria de ouvir a música do Michael Jackson. Olha, mais coisa boa, ó. Michael Jackson, Happy. Só pra curtir, obrigado, desejo uma ótima tarde pra você. Obrigado. Obrigado, senhora, Dona Odete. Já tá aqui posicionadinha Michael Jackson, Happy. Antes, deixa eu registrar aqui também as participações do Marcelo Scheide lá mandando joinha. E do seu Paulo Roberto Visbisky mandando seu boa tarde. Obrigado, seu Paulo. Então, beleza, continue mandando mensagem. Vamos então agora para as músicas. Aliás, a última música do primeiro bloco, né? São 14 horas 9 minutos. Então vamos de Michael Jackson, Happy. Depois, um rápido intervalo com o Marcel e a gente volta para o segundo bloco do Baú do Ipiranga. Fique na audiência. 14 e 9.

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dia, numa rua da cidade, eu vi um velhinho sentado na calçada, com uma cuia de esmola e uma viola na mão. 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Ele agradeceu as moedas e cantou essa música que contava uma história, que era mais ou menos

14 horas 55 minutos, você ouve High Lewis and the News Stuck with You, a música que encerra o Baú da Ipiranga de hoje. É isso aí, estamos acabando, mas não sem antes anunciar quem que ganhou o ingresso individual infantil de hoje, né, que estava sendo sorteado entre os participantes do nosso WhatsApp. Então quem leva um ingresso infantil de todo o pessoal que mandou mensagem no WhatsApp da Ipiranga FM hoje foi o senhor Paulo Roberto Wisbinski. Parabéns, está nos ouvindo neste momento agora, seu Paulo Roberto Wisbinski. O senhor pode vir tirar o seu ingresso individual infantil para o segundo risoto da União aqui no Salão Paroquial, que vai ocorrer neste sábado, dia 30. Pode vir retirar o ingresso aqui na recepção da Ipiranga FM até o dia. Até o dia daí o ingresso estará aqui, beleza? Obrigado pelas participações, por todas as participações. Agora na sequência, vocês ficam com a transmissão da novena de Nossa Senhora do Perpétuo Socorro diretamente da Igreja Matriz. Beleza, pessoal? O Baú do Ipiranga volta amanhã, nesse mesmo horário, nessa mesma frequência, 91.7. Tenham todos uma ótima tarde, fiquem com Deus e até a próxima.

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boa tarde. Sejam todos bem-vindos à nossa celebração. Queremos acolher a todos os presentes aqui na Igreja Matriz e também aqueles que nos acompanham através da Rádio Ipiranga. Rezaremos hoje pelas intenções trazidas em nossos corações, pelas intenções que serão colocadas aos pés do altar e pelo sétimo dia de Darcy Martins dos Santos, sétimo dia de Genoveva Viatroski Skolimowski. Que possamos, nesta celebração, estar atentos à palavra de Deus e dirijamos nossas súplicas à Mãe do Perpétuo Socorro em favor das pessoas aflitas e sofredoras. Iniciemos nossa celebração cantando.

0: Em nome do Pai, do Filho e do Espírito Santo.
1: Amém.
0: A graça de nosso Senhor Jesus Cristo, o amor do Pai e a comunhão do Espírito Santo esteja sempre convosco.
1: Bendito seja Deus que nos reuniu no amor de Cristo.
0: Sejamos todos bem-vindos, irmãos e irmãs, para rezarmos hoje, nesta quarta-feira, nesta Santa Missa e nesta Eucaristia. Nós seremos alimentados e fortalecidos a nossa fé por meio da palavra, da Eucaristia, do pão da vida, da presença de Deus, nosso Senhor, que vem fortalecer e vem também reavivar o dom da fé em nossos corações. Também hoje, nesta quarta-feira, onde nós elevamos a Deus as nossas orações pelas mãos e intercessão de Nossa Senhora do Perpétuo Socorro, onde nós rezaremos também a novena dentro desta Eucaristia. Estamos já no tempo comum, terminado no último domingo, na solenidade de Pentecostes, também segunda-feira na memória de Maria, Mãe da Igreja. Hoje nós queremos celebrar e já iniciar este tempo, este momento em que nós estaremos neste percurso, nesta caminhada, ao longo dessas 34 semanas do tempo comum, em que nós vivenciaremos a liturgia da palavra, nós vivenciaremos cada missa, cada Eucaristia. Para bem celebrarmos os santos mistérios e nos tornarmos menos indignos de celebrá-lo, reconheçamos as nossas faltas, os nossos pecados, sobretudo que a misericórdia do Senhor tem o poder de nos curar, de nos transformar, de nos libertar da escravidão do pecado. De coração contrito, supliquemos a misericórdia do bom Deus, nosso Pai misericordioso.

0: Deus eterno e todo-poderoso, rico em amor e misericórdia, tenha compaixão de nós, perdoe os nossos pecados e nos conduza um dia à vida eterna.
1: Amém.
0: Oremos. Senhor Deus, concedei aos vossos servos e servas a perfeita saúde de alma e de corpo, e pela gloriosa intercessão da bem-aventurada sempre Virgem Maria, livrai-nos das tristezas do tempo presente e conduzi-nos às alegrias eternas. Por nosso Senhor Jesus Cristo, vosso Filho, que é Deus, e convosco vive e reina na unidade do Espírito Santo, por todos os séculos dos séculos.
1: Amém.
0: Vamos iniciar a nossa novena em honra a Nossa Senhora do Perpétuo Socorro. Cantemos. Amém.

0: Ó Mãe do perpétuo socorro, nós nos reunimos nesta novena para vos louvar, bendizer e agradecer todas as graças que por vossa intercessão temos recebido.
1: Virgem do perpétuo socorro, Santa Mãe do Redentor, socorrei o vosso povo que almeja ressurgir. Dai a todos a alegria de caminhar na consciente e ativa solidariedade com os mais pobres, anunciando de modo novo e corajoso o Evangelho do vosso Filho, fundamento e ápice de toda a convivência humana, que aspira uma paz verdadeira, justa e duradoura. Como o menino Jesus, que admiramos neste venerável ícone, também nós queremos apertar a vossa mão. A vós não faltam nem o poder, nem a bondade para nos socorrer em todas as necessidades e em cada pedido. Agora é a vossa hora, vinde, pois, em nosso auxílio e sede para todos refúgio e esperança. Amém.
0: Queremos pedir por toda a Igreja.
1: Intercedei por nós, ó Mãe do perpétuo socorro.
0: Pelos missionários, apóstolos, leigos e nossos líderes.
1: Intercedei por nós, ó Mãe do perpétuo socorro.
0: Pelas vocações sacerdotais e religiosas, pelas famílias.
1: Intercedei por nós, ó Mãe do perpétuo socorro.
0: Pela paz no mundo.
1: Intercedei por nós, ó Mãe do perpétuo socorro.
0: Pelos pobres e abandonados, pelos injustiçados e excluídos.
1: Intercedei por nós, ó Mãe do perpétuo socorro.
0: Pelos doentes e aflitos.
1: Intercedei por nós, ó Mãe do perpétuo socorro.
0: Pelos agonizantes e as almas do purgatório.
1: Intercedei por nós, ó Mãe do perpétuo socorro.
0: Pelas nossas intenções particulares.
1: Intercedei por nós, ó Mãe do perpétuo socorro.
0: Mãe do perpétuo socorro, ajudai-me a ser sempre de Deus. Tudo passa como o vento e Deus permanece. Eu quero ser de Deus e por isso vos suplico, socorrei-me nesta vida. Ajudai-me a não perder Deus nos sofrimentos e necessidades.
1: Bondosa Mãe, aumentai minha fé, confiança e socorrei-me com vosso amor.
0: Mãe de Jesus e minha mãe, dai-me um coração para ajudar o próximo, misericordioso para perdoar sempre, humilde e manso para carregar e suportar suas fraquezas. Jesus disse que sempre faço a Ele aquilo que faço aos outros, por isso ajudai-me a melhor amar Deus e meus irmãos.
1: Nossa Senhora do perpétuo socorro, socorrei-me na graça que vos peço.
0: Quantas vezes, ó Maria, meu coração fica triste, atribulado, cheio de dúvidas e angustiado. Isso acontece porque não me recolho no silêncio da oração e nem procuro ver o que Deus quer de mim. Não sei escutar Deus.
1: Maria, peço-vos a graça de acreditar que Deus me ama sempre, mesmo na dor.
0: Ó Deus fiel e misericordioso, que nos destes a graça de venerar a vossa bem-aventurada Mãe, sob o título de Nossa Senhora do Perpétuo Socorro, concedei-nos que em todas as nossas necessidades sejamos acompanhados pela proteção da Virgem Maria e que depois de nossa peregrinação nesta vida alcancemos o prêmio da redenção eterna. Vós que viveis e reinais por todos os séculos dos séculos.
1: Amém.
0: Nossa Senhora do Perpétuo Socorro,
1: rogai por nós.
0: Sentados, ouçamos a liturgia da palavra.
2: Leitura da primeira carta de São Pedro. Caríssimos, sabeis que fostes resgatados da vida fútil herdada de vossos pais, não por meio de coisas perecíveis, como a prata ou o ouro, mas pelo precioso sangue de Cristo, como de um cordeiro sem mancha nem defeito. Antes da criação do mundo, ele foi destinado para isso, e neste final dos tempos ele apareceu por amor de vós. Por ele é que alcançastes a fé em Deus. Deus o ressuscitou dos mortos, ele deu a glória. E assim a vossa fé e esperança estão em Deus. Pela obediência à verdade, purificastes as vossas almas para praticar um amor fraterno sem fingimento. Amai-vos, pois, uns aos outros de coração e com ardor. Nascestes de novo, não de uma semente corruptível, mas incorruptível, mediante a palavra de Deus, viva e permanente. Com efeito, toda carne é como erva, e toda sua glória como a flor da erva. Secou-se a erva, cai a sua flor. Mas a palavra do Senhor permanece para sempre. Ora, esta palavra é a que vos foi anunciada no Evangelho. Palavra do Senhor.
1: Graças a Deus.

0: O Senhor esteja convosco.
1: Ele está no meio de nós.
0: Proclamação do Evangelho de Jesus Cristo segundo Marcos.
1: Glória a vós, Senhor.
0: Naquele tempo, os discípulos estavam a caminho, subindo para Jerusalém. Jesus ia na frente. Os discípulos estavam espantados e aqueles que iam atrás estavam com medo. Jesus chamou de novo os doze à parte e começou a dizer-lhes o que estava para acontecer com ele. Eis que estamos subindo para Jerusalém, e o Filho do Homem vai ser entregue aos sumos sacerdotes e aos doutores da lei. Eles o condenarão à morte e o entregarão aos pagãos. Vão zombar dele, cuspir nele, vão torturá-lo e matá-lo. E depois de 3 dias ele ressuscitará. Tiago e João, filhos de Zebedeu, foram a Jesus e lhe disseram: Mestre, queremos que faças por nós o que vamos pedir. Ele perguntou: O que quereis que eu vos faça? Eles responderam: Deixa-nos sentar um à tua direita e outro à tua esquerda, quando estiveres na tua glória. Jesus então lhes disse: Vós não sabeis o que pedis. Por acaso podeis beber o cálice que eu vou beber? Podeis ser batizado com o batismo que eu vou ser batizado? Eles responderam: Podemos. E ele lhes disse: Vós bebereis o cálice que eu devo beber, e sereis batizados com o batismo com que devo ser batizado. Mas não depende de mim conceder o lugar à minha direita ou à minha esquerda. É para aqueles a quem foi reservado. Quando os outros 10 discípulos ouviram isso, indignaram-se com Tiago e João. Jesus os chamou e disse: Vós sabeis que os chefes das nações as oprimem e os grandes as tiranizam. Mas entre vós não deve ser assim. Quem quiser ser grande, seja vosso servo. E quem quiser ser o primeiro, seja o escravo de todos. Porque o Filho do Homem não veio para ser servido, mas para servir e dar a vida como resgate para muitos.

tem controle, tem domínio, está à frente dos outros, é melhor do que os outros, se coloca numa postura de soberba, de arrogância, de orgulho, de vaidade espiritual, de prepotência, de autossuficiência até mesmo, e ainda assim pode se considerar como discípulo. Eu sou discípulo, eu sou cristão, eu sou católico, mas na primeira oportunidade que se tem de ter nas mãos alguma responsabilidade, não compreende. Não compreende a vocação, não compreende o ministério e não compreende o discipulado e nem mesmo o que é o cristianismo de verdade. Jesus está a caminho, subindo para Jerusalém, está adiante, está na frente, conduzindo, mostrando os passos. Nós há poucos dias celebrávamos, antes de Pentecostes, a ascensão do Senhor aos céus. E o Senhor, Ele nos antecede, Ele guia os nossos passos e mostra que Ele é o caminho, a verdade e a vida. Abre para nós as portas da eternidade, do reino dos céus, para que nós possamos também entrar na glória do Pai. Mas, para que Jesus entrasse na glória, durante o percurso e na caminhada, subindo para Jerusalém, Ele passou pelo sacrifício da cruz. E antes mesmo disso, foi julgado, foi condenado. Como o próprio Jesus disse, tudo aos discípulos que iria passar. Eles condenarão à morte. O Filho do Homem será entregue aos sumos sacerdotes. Entregarão aos pagãos, vão zombar dele, vão cuspir nele, vão torturá-lo e vão matá-lo. E depois de 3 dias, ele ressuscitará. Tiago e João, filhos de Zebedeu, são 2 discípulos, inclusive muito fiéis, mas ainda não haviam compreendido o seu ministério, não haviam compreendido a caminhada e o chamado que Jesus fizera a eles. Então eles pediram um lugar de honra. Um lugar de glória. Queremos que faças por nós o que vamos pedir. Não queremos que seja feito a tua vontade, mas que faça a nossa vontade. O que nós de vós vamos pedir. E o que você quer que eu faça? Jesus é sempre muito delicado, acolhedor. E sim, vai perguntar a nós o que você quer que eu faça. Em vários momentos Jesus se aproximava daqueles que eram necessitados, que eram pequenos, que estavam feridos, que estavam limitados, e Jesus perguntava-lhes, o que você quer que eu faça? E alguns respondiam, quero voltar a enxergar, eu quero andar, eu quero escutar, enfim, ou seja, num sentido de cura, de libertação e de vida nova que Cristo dá àqueles que se encontravam com Ele. Mas aqui não, aqui os discípulos de Jesus, que deveriam já ir compreendendo, inclusive depois do discurso que Jesus faz, olha o que o Filho do Homem vai passar, olha por tudo que vai passar. Mas nós muitas vezes ignoramos o caminho de sofrimento, nós ignoramos a cruz, nós ignoramos o Calvário, nós ignoramos o sacrifício que nos é exigido. Por quê? Porque nós não queremos sofrer. É claro, nós, obviamente que nós não queremos e ninguém quer, e Deus não quer que ninguém sofra. Mas muitas vezes nós desprezamos a cruz. Nós desprezamos o sacrifício que devemos fazer. Nós desprezamos as renúncias que nós precisaríamos fazer. Porque nós queremos viver apenas, ou caminharmos, e queremos entrar e passar pela porta que é mais larga. Porque a porta estreita é muito exigente demais. A porta larga, como diz Jesus, é a porta da perdição. E quem quiser entrar no reino dos céus, entra pela porta estreita. Entra pela porta que nos deixa incomodado, que nos tira do comodismo, que nos balança, que nos desestrutura muitas vezes, mas que, ou que nos exige de nós, que nos coloca no sacrifício, na necessidade de sacrifício. E os discípulos que não tinham compreendido nada disso pediram um lugar de glória, assim como muitas vezes nós queremos estar num lugar melhor, nós queremos estar numa posição que é muito bem vista, que é muito bem notada, que inclusive recebe aplausos no mundo que nós vivemos, de tanto exibicionismo. É isso que as pessoas procuram, aplausos, curtidas, compartilhamentos, enfim, reconhecimento. E que muitas vezes faz as coisas, se coloca a serviço, se dedica e se empenha.

outras coisas boas, que muito, inclusive faz muito bem, mas ainda não entendeu, porque busca fazer tudo porque quer reconhecimento e aplausos. Ah, se ninguém me reconhecer, se ninguém me elogiar, se ninguém valorizar o que eu faço, eu vou deixar de fazer, não vou mais fazer, não vou mais servir, não vou mais na igreja, por quê? Porque não, ninguém me reconhece, ninguém reconhece o que eu faço, meu esforço, minha dedicação, meu empenho de viver a fé. Olha como sou uma pessoa que reza, olha como sou uma pessoa que trabalha, mas ninguém reconhece isso em mim, não é? Muitas vezes nós agimos como estes dois, que querem apenas um lugar de prestígio e ainda não compreendem esse lugar, que não é um lugar de prestígio, é um lugar onde o próprio Jesus ensinou. E vamos lá voltar no texto. Eles perguntaram, Jesus perguntou a eles: por acaso podeis beber do cálice que eu vou beber? Podeis ser batizado com o batismo que vou ser batizado? Vocês poderão enfrentar a cruz, o sacrifício, o sofrimento, o calvário, como eu vou enfrentar? Vocês poderão enfrentar tudo isso? E eles responderam: podemos. Depois Jesus disse: vós bebereis do cálice que eu devo beber, e sereis batizados com o batismo que eu devo ser batizado, ou seja, vocês vão passar pelo martírio. Quando o Espírito Santo vier sobre vocês, vocês vão passar sim, pela dor da espada, pelo sacrifício, pela renúncia. Vocês vão sofrer muito por causa de mim, por causa do meu nome, porque muitos vão perseguir vocês por anunciarem a boa nova, por anunciarem a salvação, porque vão rejeitar a pedra que os pedreiros rejeitaram, tornou-se a pedra angular. Então vocês sim vão passar por isso tudo, mas não depende de mim conceder o lugar à minha direita ou à minha esquerda. A recompensa que vem do Pai, aquele que dele procede o Filho e o Espírito Santo. Então o Pai é aquele que coloca Jesus, em que nós ouvimos hoje na segunda leitura, ressuscitou Jesus dos mortos e colocou assentado à sua direita, e colocou tudo embaixo dos seus pés, e deu a ele toda a sua força e a plenitude do seu espírito. E Jesus nos comunica também esta força, nos comunica o seu espírito, nos comunica a sua vida e vida nova em abundância. É para aqueles que foi reservado. Quando os outros também 10 discípulos ouviram que João e Tiago estavam querendo um lugar de prestígio, um lugar de, ou achavam que o lugar de serviço seria um lugar de prestígio, reconhecimento e aplausos, um lugar de glória, eles também sentiram, talvez, de certa forma, inveja, porque pediram um lugar de glória que nós também queríamos, mas nós não tínhamos coragem de pedir. Talvez Tiago e João foram mais ousados, pediram, foram mais verdadeiros com aquele sentimento que eles tinham. Jesus os chamou e disse: vós sabeis que os chefes das nações as oprimem e os grandes a tiranizam. Olha o que Jesus está querendo fazer com que eles entendam. Vós sabeis que aqueles que exercem o poder neste mundo, aqueles que são os grandes, eles, os chefes das nações, aqueles que têm grandes responsabilidades, eles oprimem e tiranizam. Eles matam, eles desprezam, eles se utilizam do seu poder para destruir o próximo. Mas entre vós não deve ser assim. Quem quiser ser grande, seja servo. Se disponha a serviço. Se disponha a trabalho, a labuta. E quem quiser ser o primeiro, seja escravo de todos. Se submeta às coisas. Sofra as consequências por causa dos seus irmãos. Amai-vos uns aos outros como eu vos tenho amado. Ou seja, amai-vos uns aos outros como eu vos amei. Na cruz. E depois Jesus vai dizer ainda: porque o Filho do Homem não veio para ser servido. Não se enganem com isso. O Filho do Homem não veio para ser servido, mas veio para servir, e agora mais ainda, e dar a vida como resgate para muitos. Então, se quer ser meu discípulo, renuncie-se a si mesmo. Tome a sua cruz de cada dia e me siga. Caso contrário, não compreenderam o discipulado, não compreenderam o cristianismo. Acham que o ministério, que a vocação, que as responsabilidades, que inclusive responsabilidade de lideranças, de compromissos, acham que é um lugar de serem apenas aplaudidos e reconhecidos. Não. Não sou padre para ser reconhecido, ninguém é coordenador de pastoral, de movimento e de grupo para ser reconhecido. Ninguém é nada para ser reconhecido, mas sim para servir e amar o próximo. Para dar a vida, se for preciso, pelo irmão. Para saber amar o próximo. É por isso.
É por isso que eu quis ser padre. É por isso que nós nos dispomos para servir dentro da comunidade, dentro da igreja. É por isso que nós fomos batizados. É por isso que nós nos nomeamos, nos chamamos então de cristãos, de católicos, porque nós recebemos esta grande responsabilidade e assumimos este compromisso de que, se for preciso, dar a vida pelo próximo. Amarmos uns aos outros como eu vos tenho amado. Se abaixar para lavar os pés uns dos outros. Nós não viemos para que os outros nos sirvam, para que os outros sejam... Não, nós viemos para servir. Você servir dentro da sua missão de esposo, você servir dentro da sua missão de esposa. Ninguém se casa para mandar um no outro. Ninguém se torna padre para mandar na comunidade, mas sim para servir, para se dispor, para se submeter, por amor. Isto é vocação, isto é uma missão, isto é cristianismo. Louvado seja nosso Senhor Jesus Cristo. Sentados, façamos o nosso ofertório, apresentemos diante do altar do Senhor, junto com o pão e o vinho, a nossa vida e o nosso coração. Cantemos.

0: Orai, irmãos e irmãs, para que o meu e o vosso sacrifício seja aceito por Deus, Pai Todo-Poderoso.
1: Receba, ó Senhor, por tuas mãos este sacrifício, para a glória do seu nome, para o nosso bem e de toda a sua santa Igreja.
0: Acolhei, Senhor, as orações do vosso povo com a oblação deste sacrifício, para que, por intercessão da bem-aventurada Virgem Maria, Mãe do vosso Filho, todos sejam atendidos em suas preces e confirmados em suas súplicas, por Cristo nosso Senhor.
1: Amém.
0: O Senhor esteja convosco.
1: Ele está no meio de nós.
0: Corações ao alto.
1: O nosso coração está em Deus.
0: Demos graças ao Senhor e nosso Deus.
1: É nosso dever e nossa salvação.
0: Na verdade, é digno e justo, é nosso dever e salvação, dar-vos graças sempre em todo lugar, Senhor Pai Santo, Deus Eterno e Todo-Poderoso. E hoje, na memória de Maria, sempre virgem, louvar, bendizer e proclamar a vossa glória. Por obra do Espírito Santo, ela concebeu o vosso Filho unigênito, e sem perder a glória de sua virgindade, deu ao mundo a luz eterna, Jesus Cristo, Senhor nosso. Por ele vos louvam os anjos, vos adoram as dominações, tremem as potestades, os céus e as forças celestes, com os serafins, unidos vos celebram exultantes. Concedei também a nós associarmos os seus louvores, cantando a uma só voz.

0: na verdade, ao Pai, vós sois santo e fonte de toda santidade. Santificai, pois, estes dons, derramando sobre eles o vosso Espírito, a fim de que se torne para nós o corpo e o sangue de nosso Senhor Jesus Cristo.
1: Enviai o vosso Espírito Santo.
0: Estando para ser entregue, abraçando livremente a paixão, Jesus tomou o pão, pronunciou a bênção de ação de graças, partiu e o deu aos seus discípulos, dizendo: Tomai todos e comei. Isto é o meu corpo, que será entregue por vós.

mesmo modo, no fim da ceia, ele tomou o cálice em suas mãos e, dando graças novamente, o entregou a seus discípulos, dizendo: Tomai todos e bebei. Este é o cálice do meu sangue, o sangue da nova e eterna aliança, que será derramado por vós e por todos, para a remissão dos pecados. Fazei isto em memória de mim.

0: Celebrando, pois, o memorial da morte e ressurreição do vosso Filho, nós vos oferecemos, ó Pai, o pão da vida e o cálice da salvação, e vos agradecemos porque nos tornastes dignos de estar aqui na vossa presença e vos servir.
1: Aceitai, ó Senhor, a nossa oferta.
0: Suplicantes, vos pedimos que, participando do corpo e sangue de Cristo, sejamos reunidos pelo Espírito Santo num só corpo.
1: O Espírito nos una num só corpo.
0: Lembrai-vos, ó Pai, da vossa Igreja, que se faz presente pelo mundo inteiro, que ela cresça na caridade em comunhão com o Papa Leão, o nosso Bispo José Antônio Peruso, os bispos do mundo inteiro, os presbíteros, os diáconos e todos os ministros do vosso povo.
1: Lembrai-vos, ó Pai, da vossa Igreja.
0: Lembrai-vos também na vossa misericórdia dos nossos irmãos e irmãs que adormeceram na esperança da ressurreição. Pelo sétimo dia de Darcy Martins dos Santos, de Genoveva, Viatroski, Skolimowski. E de todos os que partiram desta vida, acolhei-os junto a vós na luz da vossa face.
1: Concedei-lhes, ó Senhor, a luz eterna.
0: Enfim, nós vos pedimos, tende piedade de todos nós e dai-nos participar da vida eterna com a Virgem Maria, Mãe de Deus, São José, seu esposo, os apóstolos e todos os santos que neste mundo viveram na vossa amizade, a fim de vos louvarmos e glorificarmos por Jesus Cristo, vosso Filho. Por Cristo, com Cristo e em Cristo, a vós, Deus Pai Todo-Poderoso, na unidade do Espírito Santo, toda honra e toda glória, por todos os séculos dos séculos.

0: obedientes à palavra do Salvador e formados por seu divino ensinamento, ousamos dizer: Pai,
1: Pai nosso que estais no céu, santificado seja o vosso nome. Venha a nós o vosso reino, seja feita a vossa vontade, assim na terra como no céu. O pão nosso de cada dia nos dai hoje, perdoai-nos as nossas ofensas, assim como nós perdoamos a quem nos tem ofendido, e não nos deixeis cair em tentação, mas livrai-nos do mal.
0: Livrai-nos de todos os males, ó Pai, dai-nos hoje a vossa paz, ajudados pela vossa misericórdia, sejamos sempre livres do pecado e protegidos de todos os perigos, enquanto aguardamos a feliz esperança e a vinda de nosso Salvador Jesus Cristo.
1: Vosso é o reino, o poder e a glória para sempre.
0: Senhor Jesus Cristo, disseste aos vossos apóstolos: eu vos deixo a paz, eu vos dou a minha paz. Não uneis os nossos pecados, mas a fé que anima a vossa igreja. Dá-lhe segundo o vosso desejo a paz e a unidade. Vós que sois Deus com o Pai e o Espírito Santo.
1: Amém.
0: A paz do Senhor esteja sempre convosco.
1: O amor de Cristo nos uniu.

0: Quem come da minha carne e bebe do meu sangue, permanece em mim e eu nele. Eis o Cordeiro de Deus, aquele que tira o pecado do mundo.
1: Senhor, eu não sou digno de que entreis em minha morada, mas dizei uma palavra e eu serei salvo.
0: Que o corpo e o sangue de nosso Senhor Jesus Cristo nos guarde para a vida eterna.
1: Amém.

Como de costume para o momento da comunhão, podemos formar duas filas, vindo pelo corredor central e retornando pelos corredores laterais. Ao aproximar-se para receber a comunhão, comungue diante do sacerdote ou ministro em sinal de respeito e fé.

0: Santíssimo e Digníssimo Sacramento.
1: Graças e louvores se deem a todo momento.
2: Ao Santíssimo e Diviníssimo Sacramento.
1: Graças e louvores se deem a cada momento.
2: Ao Santíssimo e Diviníssimo Sacramento.
1: Glória ao Pai, ao Filho e ao Espírito Santo.
2: Como era no princípio, agora e sempre. Amém.
1: Oremos. Senhor, ao receber os sacramentos celestes, pedimos vossa clemência para que, alegrando-nos com a comemoração da bem-aventurada Virgem Maria, imitemos as suas virtudes e colaboremos generosamente no mistério da nossa redenção. Por Cristo nosso Senhor.
2: Amém.
1: Nós temos alguns avisos, né?
2: Sim. Isto. Corpus Christi. Os cobertores e alimentos não perecíveis poderão ser entregues no expediente paroquial ou na sede da ZIC durante a semana e no dia de Corpus Christi no salão paroquial. A ASIC promove no dia 30 do 5, sábado agora, o segundo risoto da União. O evento será no salão paroquial, das 12 horas às 13 horas, com ingressos a R$ 70,00 para adulto e R$ 35,00 para as crianças de 6 a 12 anos. Os ingressos estão à venda no expediente paroquial, na Rádio Ipiranga e com membros da diretoria da ASIC. Haverá venda de bebidas no local e quem quiser poderá levar seu vinho. Eucaristia, participação no céu. Pregação com o Padre Fernando no dia 29 de maio, sexta-feira, às 19h30, na Capela Santa Rita de Cássia, no Papiros. Venham todos. Mil Ave Marias. Domingo, dia 31, a partir das 12 horas até as 19 horas. Após a missa, será feita a coroação de Nossa Senhora. E no Corpus Christi, a missa será às 9 horas no Colégio Sagrada Família.
1: Muito bem. Então, também hoje à noite, na missa das 19h30, eu sei que vocês vieram participar da missa aqui das 15 horas, mas também são convidados e podem também avisar aqueles que são seus conhecidos que vocês vão encontrar hoje, que nós temos hoje uma ocasião muito especial para celebrarmos às 19h30. Não porque o padre está indo embora, mas porque nós queremos agradecer a Deus pelo seu ministério, pela sua vocação, pela sua missão, ao longo do tempo em que passou entre nós, pastoreando, conduzindo o povo, exercendo o seu ministério. Destes 20 anos de padre, de sacerdócio, Padre Gilson se dedicou neste tempo, que por mais breve que foi, mas foi totalmente intenso, foi de fato companheiro, foi aquele que veio para pregar, anunciar e exercer aquilo que o sacerdote tem como missão, de ser próximo do povo, de ser presença no meio do povo, de estar caminhando com o povo e de, claro, atender também os sacramentos como confissão, como também a Santa Missa, a Eucaristia e a unção dos enfermos. São os sacramentos que é, por excelência, a missão do padre, e o padre recebe esta ordem, esta autoridade da igreja. Por isso, então, nós queremos agradecer a Deus, porque a igreja, confiando ao padre Gilson pastoreio, ao longo do tempo em que ele passou aqui em Palmeira, esta graça que nós podemos também de juntos caminhar. Por isso, são convidados a participar e, claro, muito mais do que participar, também rezar pelo ministério, pela vocação e pela nova missão do padre Gilson. E também por cada um de nós, padres aqui de Palmeira, o padre Fernando, juntamente comigo. E na próxima semana também ao acolher nosso querido amigo diácono, que virá também para caminhar conosco, diácono que depois, no final do ano, será ordenado sacerdote, será ordenado padre, diácono João Paulo. Vamos então consagrar a nossa vida, as nossas famílias, a nossa comunidade, a nossa vocação e missão à Virgem Maria, Nossa Senhora do Perpétuo Socorro. Ave Maria,
2: cheia de graça, o Senhor é convosco. Bendita sois vós entre as mulheres, e bendito é o fruto do vosso ventre, Jesus. Santa Maria, Mãe de Deus, rogai por nós, pecadores, agora e na hora de nossa morte. Amém.
1: Nossa Senhora do Perpétuo Socorro,
2: rogai por nós.
1: São José,
2: rogai por nós.
1: O Senhor esteja convosco.
2: Ele está no meio de nós.
1: A nossa proteção está no nome do Senhor,
2: que fez o céu e a terra.
1: Pode apresentar os seus objetos que você trouxe para ser abençoado, as chaves da casa, do carro, o terço, o escapulário, o pingente, o crucifixo, enfim, aquilo que vocês trouxeram, né? Resultado de exames, tudo aquilo que vocês trazem. Nesse momento nós vamos pedir a Deus que derrame abundantemente as suas graças e as suas bênçãos sobre esses objetos. E também a bênção final, não é? Por intercessão de Nossa Senhora do Perpétuo Socorro, de São José, o Senhor derrame sobre vós, também sobre esses objetos que vocês trouxeram, para que se tornem um sacramental, sinal da presença, do amor e da ternura de Deus em vossas vidas. Que desça sobre todos vós, sobre as vossas famílias e atividades, a bênção do Deus Todo-Poderoso, Pai, Filho e Espírito Santo.
2: Amém.
1: Glorificai a Deus com vossas vidas, e de em paz que o Senhor sempre vos acompanhe.
2: Graças a Deus.
1: E como gesto de caridade fraterna, saudai-vos em Cristo Jesus, desejando a paz de Cristo ao seu irmão.

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10: Pontualmente 16 horas, ótima tarde pra você. Eu sou a Cris e Ipiranga Mix está no ar nesse restinho de tarde de quarta-feira, dia 27 de maio. Maio já finalizando o seu tempo aí de 2026, dando tchauzinho, né? Já tá quase se encerrando. E vamos de mais música aí agora, música boa para você que estava ligadinho e sintonizado com a novena. Agora você fica no melhor mix de música da sua tarde. Antes disso, eu quero mandar um abraço pro pessoal que já mandou mensagem aqui para nós, o Vanderlei lá de Campestre de Vieiras, ligadinho com a gente. Ótima tarde para você. O Roberto ali da Cantinha do Pão, pessoal da Cantinha do Pão que tá sempre ligadinho aqui na 91.7. Ótima tarde, obrigado pelo carinho da sintonia. E vem chegando Harry Styles, Burn Sky, música bonita pra você ouvir aqui no Ipiranga Mix.

0: 16:10, Ed Sheeran com James Blunt, Sacrifice. Linda música. 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Agora 16:13, eu vou para uma pausa rapidinho e depois vou voltar falando desse sol maravilhoso que apareceu, enfim, aqueceu a alma, brilhou a vida, né? Sol é vida. Será que vem mais chuva por aí, ou será que esse sol veio para ficar? Eu conto já já para você. 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
0: 16 e 16 e 21 graus é a nossa temperatura. Enfim, depois de vários dias de muita garoa, chuva, cara enferruscada, o sol, ele deu o ar da graça e aqueceu a alma e o coração, iluminou a vida, né? Porque sol é vida. Que lindo esse sol, que delícia, que gostoso que tá esse solzinho aí. A dona de casa aí tá sorrindo à toa, né? Porque enfim vai dar pra dar uma secada naquela roupinha aí que faz dias que tava esperando esse sol. Vai dar pra limpar uma calçada aí, né? Lavar a casa e como precisa, que agora vai dar boa. Porque a princípio esse sol ele veio e vai passar uns dias aí conosco, vai fazer companhia vários dias aí para nós. Se bem que embora amanhã, outros dias, ele vai estar acompanhado de um pouco de nuvens, não vai estar tão aberto assim, vai estar com nuvens também. Mas o sol vai reinar e assim vai ficar as nossas temperaturas aí ao longo desta semana, é para ficar aí na casa dos 20 graus com a mínima em 11 graus. Só ali final de semana que vai dar uma caidinha aí nas mínimas, mas vai estar gostosinho aí perto do que tava, né? Tá maravilhoso, delicioso, a gente não pode reclamar, só agradecer a Deus pela bênção do sol e aproveite o sol. Brilhe como sol, brilhe aí como luz do sol. Ótima tarde para você, um grande abraço para você que está sintonizadinho comigo aí. E vem chegando mais música boa, já no último bloco, agora 16 horas e 17 minutos, com Melim e Dejavan, a nossa estação, outono.

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1: 16 horas 25 minutos, é o som de Fred e Gustavo, Minha Vontade. Vamos finalizando Ipiranga Mix. A minha vontade era ficar mais um tempão aí com você, mas o tempo não permite, né? Porque nós temos que dar espaço aí para as outras programações, a continuidade das programações aí. Mas amanhã eu prometo estar novamente com você aí para o melhor mix de música da sua tarde. Um grande abraço, um abraço carinhoso para a Marcina, ela que já garantiu a sua participação. Boa sorte para você, tomara que você ganhe um desses prêmios aí, desses 3 prêmios de R$100, Marcina. Ótima tarde para você, obrigado pelo carinho. Agradeço a cada um de você também que esteve sintonizadinho comigo aí nessa tarde. Continue na melhor sintonia 91.7, que na sequência tem o Nando e Ipiranga Pop. Amanhã, quinta-feira, eu espero você às 15 horas, encontro marcadinho para o melhor mix de música da sua tarde. Que você tenha um ótimo restinho de tarde, uma abençoada noite e amanhã a gente se fala novamente. Fica com Deus, se cuida, até lá, tchau, tchau.

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7: 16 horas 31 minutos, sejam todos bem-vindos a mais um Ipiranga Pop, chegando até você hoje, nesta tarde de quarta-feira, dia 27 de maio. Esta semana nós estamos falando sobre a saga, a franquia Planeta dos Macacos. E tem sido muito interessante discorrer sobre esses filmes. Claro que tem vários filmes, a gente deu uma peneirada na maioria. Estou focando nos mais recentes e por que não nos mais marcantes, né? E em meados da década de 2010, na verdade, na década de 2010 a 2020, foi lançado pela Fox essa trilogia que restabeleceu, ela resgatou o conceito da saga Planeta dos Macacos pro novo milênio, vamos dizer assim, em termos cinematográficos. E esse resgate trouxe uma trilogia muitíssimo interessante, muitíssimo boa, é dela que nós estamos falando. Lembrando que tivemos o filme clássico em 68, que teve continuações, que rendeu uma série, rendeu até desenho animado. Daí a gente teve a refilmagem em 2001, eu tenho que ficar reiterando isso, mas acho que nos próximos programas não vou falar. Teve a refilmagem em 2001, que tentou resgatar o Plano dos Macacos, mas acabou não dando certo. Mas em 2011... tivemos um filme que valeu a pena, um filme que trouxe de volta o conceito de Planeta dos Macacos para a atualidade do cinema, e foi Planeta dos Macacos A Origem, que foi uma espécie de quase prequel do clássico, e foi muito bem sucedido, foi muito bom. E ele teve uma continuação que saiu em 2014, que foi Planeta dos Macacos, O Confronto, que é o filme do qual falaremos hoje. Então, a questão do Planeta dos Macacos, O Confronto, é que primeiro não voltou o diretor original do Planeta dos Macacos, A Origem. O Planeta dos Macacos, A Origem, era dirigido pelo Rupert Wild, que era um bom diretor, fez um trabalho muito bom, muito interessante, mas ele entrou em discordância com o estúdio, o 20th Century Fox Studios, que até o fim, hoje não existe mais, mas até o fim foi um estúdio que sempre teve uma fama de ser muito complicado no lidar com diretores, até com atores. Eles normalmente faziam propostas que ou às vezes eles cortavam o orçamento de determinada produção, ou às vezes eles faziam certas imposições contratuais que não eram muito condizentes, não tinham muito a ver, assim, enfim. O estúdio da Fox teve muito esse problema, enfrentou muito a gestão dele nas últimas duas décadas aí de existência, sofreu desses problemas aí. E o Planeta dos Macacos, a continuação, O Confronto, foi mais ou menos o caso. No caso do diretor, o Rupert Wyatt, o diretor, o estúdio queria um filme em menos de 3 anos. Tanto que foi data de 3 anos, 2011 para 2014, 3 anos. E o estúdio queria, no mais tardar nesse prazo, um novo filme. E para isso eles já queriam fechar um contrato com o diretor Rupert Wyatt para que ele voltasse para fazer a continuação de Planeta dos Macacos, A Origem. Só que o diretor, ele se recusou, ele tinha os motivos dele, ele se recusou a assinar um contrato enquanto não houvesse um roteiro finalizado. E o estúdio queria garantir o diretor o quanto antes, independente de ter um roteiro ou não. Então daí eles entraram em atrito nessa discordância. Aí o diretor queria um roteiro, e sabe-se lá quanto tempo, às vezes o roteiro leva anos para ser produzido. Há muitos casos de produções cinematográficas que acabam dando uma emperrada na produção, assim, justamente na fase de roteirização, porque às vezes é complexo. E o diretor só queria assinar um contrato confirmando a direção dele num segundo Planeta dos Macacos, depois da Origem, desde que o roteiro ficasse pronto. Mas o estúdio não, o estúdio queria um diretor antes do roteiro ser finalizado. E aí que daí o Rupert Wyatt pulou fora. Eu fiquei muito triste, porque a direção dele no Planeta dos Macacos, A Origem, é muito boa. Ele tem uma personalidade, ele mesmo que trouxe muitos dos elementos que fizeram a diferença no filme e que definem a diferença dessa trilogia como um todo, foram ideias dele. Então foi uma pena que ele não pôde voltar. Mas daí quem assinou o contrato foi o Matt Reeves, um diretor que é o tipo de diretor que os estúdios como a Fox costumam gostar, porque é um diretor que topa qualquer gênero, topa qualquer encarar qualquer desafio, e é um bom diretor, um diretor que faz grandes trabalhos. Não, já fez coisa que não é muito boa também, mas todo mundo tem seus lapsos aí na filmografia. Matt Reeves, por exemplo, ele dirigiu aquele filme The Monstro Cloverfield, que foi um grande sucesso. Ele tinha feito também a refilmagem de um filme sueco chamado Deixa Ela Entrar, que a refilmagem se chamou Deixe-me Entrar. Não é tão bom quanto o filme sueco, mas é um bom trabalho. Então aquilo meio que gabaritou Matt Reeves para tentar outros desafios. E o desafio da vez foi fazer a continuação de Planeta dos Macacos, A Origem. E a macacada voltou a ser reunida. É isso aí. A macacada reunindo, eu tô repetindo o refrão da música. Ele resolveu fazer, então, Planeta dos Macacos, O Confronto. E como o Matt Reeves ele é um diretor, é um roteirista também, ficou mais fácil para ele fechar esse contrato com a Fox. Lembrando que o Robert Wyatt não é um roteirista. Robert Wyatt é um diretor que dependia de roteiristas confiáveis para conduzir o seu trabalho, né? Se o roteirista não fosse confiável, se o resultado final do roteiro não fosse bom, o filme poderia padecer e ele, como diretor, não ia poder fazer nada. Já o Matt Reeves, ele é roteirista. Então ele se encarregou, entre outros que ajudaram na escrita, ele se encarregou do roteiro e escreveu o roteiro de Planeta dos Macacos, A Origem, obedecendo a evolução natural da história. Planeta dos Macacos, O Confronto, se passa 10 anos depois do final do Planeta dos Macacos, A Origem. E como que termina o Planeta dos Macacos, A Origem? O Planeta dos Macacos, A Origem termina quando o grupo conduzido pelo César, né, o Andy Serkis, que é um grande ator de captura de performance, interpreta um chimpanzé ali, convence você, e o chimpanzé é um baita personagem, o César, e eles acabam se rebelando do jugo dos seres humanos, dos maus tratos dos seres humanos, e acabam se rebelando e conseguem se refugiar nas florestas. Por sua vez, o mesmo vírus que fez com que os símios fossem ficando mais inteligentes era um vírus que, curiosamente, era uma espécie de vírus letal para a raça humana. E ao longo dos 10 anos que se seguiram, grande parte da humanidade acabou se extinguindo por conta desse vírus, que era uma peste, assim, vamos dizer assim. Eu acho que eles até dão algum nome para o vírus, mas eu não me lembro bem. Eu sei que muitos seres humanos matam, e uns 20% da humanidade resta vivo, que eram as pessoas imunes ao vírus. 10 anos depois, o vírus não é mais um problema, mas só resta 20% da raça humana, e os macacos têm lá uma sociedade no meio da floresta lá, governada pelo César, que não vê problema nenhum em os humanos estarem ali por perto, mas desde que eles estejam no lugar deles, eles no lugar deles e os macacos no lugar deles. É aí que tanto do lado dos macacos quanto do lado dos seres humanos surgem duas lideranças conflitantes, que é muito interessante. Do lado dos macacos temos o nosso protagonista, né, o César, que conheceu os humanos, teve um relacionamento bem próximo dos humanos, foi muito amigo do humano, que inclusive foi dono dele no início, né, quando ele era bem jovem. E do outro lado temos o macaco Koba, que também conheceu os humanos, só que do jeito errado. O Koba aparece bem rapidamente no Planeta dos Macacos, A Origem. Ele tem poucas participações, assim, mas é um personagem bem marcante até. E aqui ele é eleito um dos protagonistas do filme. Na verdade, eu diria que ele é o antagonista do filme, o Koba. Aqui interpretado na captura de performance pelo Toby Kebbell. E ele tem uma fisionomia bem característica, assim, bem marcante, o Koba. E o Koba, como eu contei ontem, o César foi criado por um cientista, que era o James Franco. Ele cuidou do César, o César gostava dele, então o César tinha um certo apego aos seres humanos. Já o Koba, ele foi criado pelos humanos, mas de uma forma diferente. O Koba era um macaco de laboratório, então ele era submetido a experiências, ele era maltratado. Então o Koba viu os seres humanos como inimigos e pronto. Então acaba que ao lado dos macacos tinham essas duas lideranças, com o César prevalecendo, mas o Koba sempre por ali, sempre disposto a incitar uma guerra contra os humanos. Do lado dos humanos, que são muito poucos, eram bem poucos, lembrando, era uma comunidade menor que a dos macacos, a gente tem o Malcolm, interpretado pelo Jason Clarke, que é um cara que quer tentar, busca a sobrevivência do seu povo e quer tentar estabelecer uma aliança com os macacos, que estão se mostrando dominantes. Do outro lado, tem o Gary Oldman, grande ator Gary Oldman, interpretando Dreyfus, que é um cara que não confia em nada nem em ninguém. E eles encontram alguns macacos que demonstram uma inteligência fora do comum. E ele acha que se eles têm uma inteligência fora do comum, eles já estão ameaçando os humanos que lá estão. E tem essas duas lideranças conflitantes nos humanos e aquelas duas lideranças conflitantes nos macacos. O Malcolm se aproxima do César e começa-se uma relação dos macacos com os humanos, uma tentativa de trabalharem juntos, de se ajudarem. E assim vai gradualmente, as duas espécies tentando estabelecer uma espécie de acordo de paz. E com o Malcolm e o César tentando trabalhar juntos, isso vai acontecendo. O problema é que do lado do Koba, ele já começa a conspirar lá, e lá pelas tantas ele consegue fazer um atentado contra o César. Todo mundo dá o César como morto, como desaparecido. O Koba, responsável por aquilo, joga tudo isso nas costas dos humanos, faz com que os macacos se revoltem contra os humanos e inicia uma guerra, e por conta dessa guerra o Dreyfus está satisfeitíssimo, porque é o que ele queria uma guerra. Enquanto isso, o Malcolm, coitado, está tentando encontrar um jeito de reencontrar o César, que está desaparecido, e eles se reencontram, né, por um tempo. O filme faz até você acreditar que o César pode ter morrido, mas não morreu, porque ele é o protagonista dessa trilogia, né? E então vai caminhando para um embate. E é um filme de conotações políticas muitíssimo interessantes, o confronto, um grande trabalho. Há quem diga que é um dos melhores dessa trilogia. Eu não acho, porque essa trilogia é muito boa, o confronto é muito bom, mas eu não acho ele melhor que o Plano dos Macacos, A Origem. Mas eu já li críticos afirmando que o confronto é um trabalho ainda melhor que A Origem. Talvez, por um lado, eu admito que ele merece uma revisão. Eu acho que eu vi ele umas duas vezes. Se não me falha a memória, eu vi ele no cinema. Ele já é da época dos filmes que eu já nem lembro se eu vi ou não vi no cinema, porque eu vi tanto filme nessa minha vida no cinema. Mas acho que eu vi sim no cinema o confronto, e depois eu vi em DVD. E é um belo filme, nossa, que filme interessante. Porque a gente sabe, se você partir do princípio que essa trilogia é toda uma trilogia anterior à trama do filme clássico de 68, você sabe que os macacos vão ascender ao poder e vão subjugar os seres humanos. Então você sabe que haverá uma guerra, que os macacos não gostam dos humanos, eles têm um porquê de não ter gostado, porque houve uma guerra. Você sabe que isso vai acontecer, e tudo isso começa a acontecer em O Confronto. Muita coisa se desenhou em A Origem, Plano dos Macacos, A Origem, mas muita coisa está se desenhando também nesse Plano dos Macacos, O Confronto. E o roteiro do Matt Reeves, se não é tão empolgante quanto Plano dos Macacos, A Origem, muita gente acha que é, mas se ele não é, ele desenha muito bem as motivações e tudo que leva a esse cenário do filme clássico. Quando acaba o Plano dos Macacos, O Confronto, meio que num final, meio que em aberto, meio que não, a guerra contra os humanos está declarada. Então é um final bem interessante, porque ele já dá o pontapé pro terceiro filme. E vou dizer, o terceiro filme, ele é surpreendente. É Planeta dos Macacos, A Guerra, do qual eu vou falar amanhã. Então não quero me demorar muito a falar hoje, eu tô com muita vontade de já falar alguma coisa dele hoje, mas não vou falar, porque é de longe meu filme favorito da trilogia, é o de amanhã, Planeta dos Macacos, A Guerra, que continua Planeta dos Macacos, O Confronto, volta o Matt Reeves dirigindo, e o que ele fez aqui é uma obra-prima. No Planeta dos Macacos, A Guerra é, eu considero, entre outros, um dos melhores filmes do século XXI até hoje. Ele é brilhante, eu tenho que encontrar as palavras certas para descrever ele para vocês amanhã. Desnecessário dizer, tá tudo lá no Disney Plus, porque agora o Plano dos Macacos pertence a Disney Plus, né? Você encontra essas maravilhas lá. E eu recomendo muito essa trilogia, e que ela é impecável, a trilogia do César, Plano dos Macacos, A Origem, do qual eu falei ontem, Planeta dos Macacos, O Confronto, do qual eu falei hoje, e Planeta dos Macacos, A Guerra, do qual eu vou falar amanhã. Aguardem e confiem. Beleza, pessoal? Então, vou ficando por aqui. 16 horas e 47 minutos. Quero mandar um abraço lá pro pessoal que tá lá na escuta. Roberto Rivelino, da Cantina do Pão, que mandou aqui mensagem. Também a Dona Odete. Olha, ela diz assim: boa tarde, Nando. Passando para confirmar a audiência. Fui fã do Planeta dos Macacos, ela diz. Só não gostei do Koba, muito mal. É verdade, o Koba não tem como gostar dele. Ele é um macaco perverso, né? Ele manipula o César. Mas é um personagem fascinante justamente na vilania dele. Ele que faz dar continuidade à trama, né? Tudo que o Koba faz nesse Planeta dos Macacos, o confronto, leva à situação do Planeta dos Macacos, a guerra, que é o terceiro filme, e o Koba ainda nem tá mais nesse filme, né? Porque afinal de contas ele acaba morrendo nesse. Mas realmente é um personagem necessário. Vilões, por vezes, são personagens necessários. Mas o César, ele é comovente, né? O César é comovente em todos os três filmes, um personagem sensacional. Que bom que gostou, Dona Dete, do Planeta dos Macacos. Ó, não sou só eu, Dona Dete também sugere para vocês Planeta dos Macacos. Vale a pena. Quem não viu, vale muito a pena. Desejo a todos uma ótima tarde. Fiquem agora então com 5 minutos com Jesus. Hoje, troca de guarda com os pastores. Hoje é com o pastor Noedi. Na sequência, programação da tarde com o Gilmar Antônio. O Ipiranga Pop, se Deus quiser, volta amanhã. Uma vez mais, muito obrigado e até a próxima.

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1: Saúdo e cumprimento os nossos amados ouvintes com a graça e a paz de nosso Senhor e Salvador Jesus e convido-os a meditarmos sobre o tema Templos Reorganizados e fundamentados no texto bíblico de 1 Coríntios capítulo 3, versículo 16, e de onde lemos: certamente vocês sabem que são o templo de Deus e que o Espírito de Deus vive em vocês. Você já sentiu sua vida como que virada de ponta cabeça? Certos fatos nos fazem rever valores e prioridades. A Bíblia conta várias histórias de Jesus. Uma história surpreendente é aquela em que ele virou as mesas dos cambistas e usou um chicote para purificar o templo de Jerusalém. A narrativa revela Jesus muito indignado. A casa de Deus deveria ser uma casa de oração, mas tinha sido transformada em uma casa de negócios. Quando o Salvador Jesus instituiu a sua igreja, recebemos a revelação de que cada pessoa que crê em Cristo é como uma pedra viva. Juntas, as pessoas formam um templo espiritual. Mas a Bíblia também nos ensina que individualmente somos templos do Espírito Santo. O apóstolo Paulo escreve: certamente vocês sabem que são o templo de Deus e que o Espírito de Deus vive em vocês. Perceba, o Espírito Santo deseja fazer morada em nosso coração. Será que existe espaço para Deus? Ou nossa vida está cheia de mesas dos mais diversos negócios e interesses? Jesus agiu de maneira intensa para purificar o templo de Jerusalém. Mas ele foi ainda mais intenso ao entregar sua vida na cruz para pagar pelos nossos pecados. Ainda hoje, na ação do Espírito Santo, ele nos repreende e pode virar as mesas da nossa existência. A intenção dele é reorganizar e redirecionar nossa vida. Portanto, quando as coisas parecerem desestabilizadas, peça que Deus purifique seu ser e habite de maneira plena em sua vida. Pois onde ele habita, existe perdão, vida e paz. Por isso, ore comigo. Querido Deus, purifica nosso ser. Perdoa nossos pecados. Entra em nosso coração. Faz nele habitação. Em Cristo. Amém. As atividades das congregações luteranas para este final de semana. Sábado, pela manhã, 9h30, culto na Congregação Santa Trindade de Faxinal dos Mineiros. Domingo, 9h, culto na Congregação São Paulo, aqui de Palmeira, a Rua Vicente Machado, 273. Também no domingo, pela manhã, 9h, culto na Congregação Bom Jesus, em Vieiras. Lembramos que em todos os cultos teremos a celebração da Santa Ceia. E a paz de Deus, que excede todo entendimento, guarde nossos corações e mentes em Cristo Jesus, para a vida eterna. Amém.
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0: Muito bem, muito bem. Vamos aí chegando, né? Agora é 5 horas, mais um minutinho. Estamos aí começando mais uma programação da tarde. Vamos juntos aí até as 18 horas. É isso aí, vamos mandando a tristeza para longe, né? Vamos por aqui com muita alegria, muita paz. E é claro, atendendo você através do 999-53-3669.
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0: Isso aí, né? Vamos juntos então, obrigado pelo carinho da audiência. Mais um dia, mais uma tarde, aonde vamos aí levando muita música pra você que tá ouvindo a 91.7 Ipiranga FM.
1: É bom demais.
0: É bom demais, né? Bom demais estar aí com todos vocês. Já estamos aí preparando o calendário. E você que está aí, portanto, ouvindo a nossa programação, meu abraço mais uma vez, o meu carinho. Vamos juntos.

0: Muito bem, muito bem. 5:02, vamos aí começando então, falando um pouquinho das comemorações de hoje.
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0: Vivendo, né? Estamos aí vivendo hoje, o dia 27 do mês de maio. Hoje estamos aí comemorando. Hoje é o dia do engenheiro de custos. Também hoje, dia 27. Hoje é uma quarta-feira, metade da semana. Hoje, dia mundial da lontra. Também dia do desafio. Olha que dia importante, né? Dia do desafio. Dia de mexer com o esqueleto, como diz o velho ditado, né? Dia de fazer ginástica. Sim. Dia, portanto, aí de fazer aqueles exercícios, né? Fazer, portanto, participar, portanto, desse desafio, né? Que tem todos os anos no mês de maio. E você já fez? Já fez aí a sua ginástica? Já fez aí o seu exercício físico aí hoje? Então, dá tempo ainda, né? Hoje é dia do desafio, minha gente, como acontece todos os anos no mês de maio, sempre, né? Hoje também é dia do profissional liberal. Hoje também, dia do serviço de saúde. É o calendário de hoje, 27 do mês de maio. É preciso amor. Muito bem, 5:04, hoje é dia do desafio, mas que não fique só hoje, né? Que o pessoal também se movimente, né? Se movimente aí todos os dias. Todos nós temos aí que praticar exercícios aí. Faz parte da vida, faz parte aí do nosso corpo, do nosso organismo. Olha, vamos perguntando pro Nando, boa tarde.
2: Boa tarde, seu Gilmar.
0: A temperatura nesse momento, que tal, né? Temos que, por isso que eu digo, né? Temos que agradecer a Deus. O dia ontem tava nublado, mas hoje já não tá, né? Hoje já tem aquele sol maravilhoso.
2: Solzinho.
0: Então, temos que agradecer por tudo. Verdade. Verdade. Temperatura agora, Nando?
2: Agora fazem 19 graus na cidade de Palmeiras.
0: Olha só que temperatura bem mais agradável.
2: Agradável, amena, um dia com sol, ensolarado. E tudo indica que vai continuar assim nos próximos dias. Uma maravilha. Existe alguma possibilidade de chuva, mas acreditamos que não vai se concretizar. Até domingo acho que a gente vai tranquilo assim nesse clima.
0: Acreditamos, né? Acreditamos que sim, né, meu amigo Nando? 5:05, vamos aí partindo para nossa mensagem. Vamos refletir um pouquinho e daqui a pouco tem música para começar. Tem um modão aí para começar hoje. Que barbaridade, tia, né? Mas agora vamos refletir um pouquinho.
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0: Cultive a paz no seu coração. Ninguém nesse mundo é capaz de nos trazer paz, porque a paz ela deve ser cultivada dentro de nós mesmos. Aprender a revelar e a perdoar é uma das mais eficazes maneiras de ter paz. Quando relevamos, deixamos de criar problemas e passamos a valorizar o que realmente importa. Quando perdoamos aos outros e também a nós, conseguimos tirar o peso da raiva, da revolta e também da angústia que às vezes fica cravada, né, em nossos corações. Portanto, perdoe, viva em paz. Uma virtude também que devemos cultivar se quisermos paz de espírito é a paciência. A paciência nos mostra que é preciso aceitar situações e pessoas do jeito que elas são, e não do jeito que às vezes a gente quer que sejam, né? Quando somos pacientes, aprendemos a aceitar e a amar, e isso nos leva à paz. A paz é uma mudança de atitude que só você pode ter. Mude de atitude ao invés do imediatismo e cultive a paz, sempre com muita alegria e com Deus no coração.

0: Beto.
1: Beleza, né? Beleza, 5 horas e mais 7 minutinhos, estamos aí chegando e a primeira já vai pro ar agora. O Nando preparou uma hoje que, olha, é um sertanejão aí que dá gosto de ouvir nesse finalzinho de tarde, 5 e 7. Chitãozinho de Chororó, Luar do Sertão. Olha só que modão, né? Pra começar muito bem. 5 e 7.

0: É, que tal, né, Nando? Essa aí do Chitãozinho Chororó, essa versão tem inclusive a voz da grande Simone, né?
1: Simone, musicão,
0: é,
1: né?
0: Musicão aí na voz da Simone do Chitãozinho Chororó, Luar do Sertão foi a primeira. Muito bem, você que tá na roça, você que tá na fazenda, ouvindo a programação da tarde aqui com o Gilmar Antônio, boa tarde. Boa tarde, seu João Muxins, que tá acompanhando o nosso programa. Obrigadaço aí pela audiência, né, seu João Muxins, que tá mandando um joinha aqui para nós, tá ligadaço com o nosso programa. Obrigado, seu João. Boa tarde lá pra Ana também, que tá me ouvindo. Boa tarde, Gilmar. Boa tarde, Nando. Lourenço Lurival, indicação dela. Vamos também mandando um alô pro Robertão, que tá nos ouvindo. Obrigado pela audiência. Ele tá ligado com o programa. Pede disco voador com Jacó e Jacozinho. Joaquim, é, disco voador com Jacó e Jacozinho. Temos aí com o Sérgio Reis, né? Se encontrar com o Sérgio Reis, vamos trazer com o Sérgio Reis.
1: Tem.
0: Tem, né? Então vamos trazer com o Sérgio Reis daqui a pouquinho o disco voador. Muito bem. Nosso boa tarde também. Deixa eu ver, tem mais ouvinte aqui? Tem mais? Tem. Seu João, né? Tá me ouvindo. E também vamos mandando um abraço aqui lá pro seu Germano, né? Conversei com ele essa semana. Vai o nosso boa tarde lá pro seu Germano também, que acompanha o nosso programa.

0: Boa tarde, passando mensagem pra cá, o seu Josias Borges, lá da Fazenda Serrana, pessoal da Fazenda Serrana, Gaúcha Fronteira, aquele vaneirão, né? Aquele vaneirão bem sambado. Obrigado aí, seu Josias, pessoal da Fazenda Serrana. Boa tarde, bom trabalho, gente. Então vamos trazer moda, deixa eu mandar um alô aqui. O Edson Tolio me deixou uns recadinhos, umas cartinhas aqui. Um abraço aí pro Bin Light, seu Benedito Camargo. Um abraço. É, ele tá me ouvindo lá na Dom Alberto Gonçalves, seu Benedito Camargo. Conhecido como Bin Light, né? Me ouvindo, seu Benedito Camargo, lá na Dom Alberto Gonçalves. Também um grande abraço lá pra comunidade do Faxinardo Silva, né? Lá pro Gelson, lá pro seu Pedro e todos de lá, né? Um abraço forte, pessoal de Faxinaldo Silva, tão ligados aqui com o nosso programa. Lá em Faxinaldo Silva também, lembrei da Dona Verônica. Alô, Dona Verônica, ela que é mãe da... Deixa eu ver se eu lembro o nome da filha dela, Dona Ana, né? Dona Ana, doutora Letícia. A Letícia, que me acompanha também, né? Me acompanha, inclusive, sempre no domingo. A filha dela tá com ela, ela vai visitar a mãe lá, né? Em Faxinal do Silva. E sempre estão me ouvindo no domingo, né? Obrigado aí, Dona Verônica. E a sua filha também que nos ouve aí no domingo. E a Dona Verônica me ouve também aí no final da tarde, ao vivo aqui comigo, né, Dona Verônica? Pessoal lá de Faxinaldo Silva, temos muita audiência por aí, né, Dona Verônica? Vamos trazer moda boa chegando agora. Vamos trazendo então Lourenço e Lorival. Eu vou trazer uma música diferente hoje do Lourenço Lorival, que além de ser romântica, é muito bonita, né? Se Ainda Existe Amor, música fez grande sucesso, um grande clássico. Nós temos mais uma aí também que pediram pra gente, qual que foi mesmo?
1: Gaúcho na Fronteira, Vaneirão Sambado.
0: Aquele vaneirão bem sambado, né? Pediram pra nós aqui também. Esse vaneirão é sambado mesmo, né? Vai lá para o pessoal da Fazenda Serrana, seu Josias na fazenda, lá trabalhando, né? Olha o trator ali, né? Olha o trator ali na imagem, né? Estão trabalhando.
1: Já vi ali.
0: É, mas o rádio tá ali do ladinho do trator, você viu? Tá do ladinho do trator da 90.
1: Sintonizado
0: na 91.7 aqui da Parmeira, né? Obrigado aí, seu Josias. Então vamos de vaneirão sambando. Daqui a pouquinho, depois de Lourenço e Lorival, 5h15.

0: Muito bem, vão marcando 5h22. Eita, vaneirão sambado, né? Ouvimos aí o Gauchão da Fronteira, obrigado pela audiência. Nós temos agora um breve intervalo, a gente volta em seguida. Seguindo, é claro, com o nosso programa desta quarta-feira.
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0: Muito bem, vamos marcando a hora, 5h26 aqui na 91.7 Ipiranga FM, Palmeira, Paraná. Falamos aí de Palmeira, aqui da Praça da Matriz, essa cidade maravilhosa, cidade de clima do Brasil, né? Vamos falando para todo esse Paraná, para todo esse nosso Brasil. Vamos marcando 5h27 agora. Um alô para Dona Neuza Maria Galdino, que está nos ouvindo. Dona Isabel também, obrigado pelo carinho da audiência. O seu Reinaldo, está pedindo que Deus nos abençoe, que abençoe a todos os nossos ouvintes, que abençoe também a sua família, tá? Seu Reinaldo Bordinhão, obrigado aí pela audiência. Dona Rosicléia Maier também me ouve. Quero mandar o meu abraço.

0: Abraço, meu carinho, meu boa tarde. Hoje, portanto, estamos vivendo aí metade dessa semana, quarta-feira. Estamos aí, portanto, aí com esta programação sempre muito especial, todo dia, né? O nosso programa aí é especial porque vocês são especiais para nós aqui do programa, certo? Muito bom. Vamos mandando abraço aí pro Marcelo, sempre acompanhando o nosso programa. Um alô lá pra Sueli Kubiak, também, que me ouve aí no interior, né? Dona Sueli Mesado, me ouve também lá em Santa Bárbara. Seu Renato, é da família Assunção. Seu Renato lá no Monte Alegre. Pessoal lá da família Bassani, lá de Rio de Areia, também estão nos ouvindo. Vamos trazer mais uma música bonitinha aí. Um abraço mais uma vez também lá pro seu Benedito Camargo, tá me ouvindo lá no Alto da Dom Alberto Gonçalves. Dona Tereza lá da 7 de Abril, ô Dona Tereza, o abraço aqui do Gilmar Antônio, pessoal do Rússio 1, Rússio 2, o Marquinhos, o Luiz Carlos, o Adriano lá do Rússio 2, gente que ouve a gente. Mais uma vez, pessoal de Faxinal do Silva, um abração lá pro Gelson. O seu Pedro, lá no Faxinal, todos me ouvindo. Dona Verônica também me ouve por lá. Grande abraço. Música chegando agora, então, agora 5h28.
1: Disco Voador, pedido do Roberto.
0: Opa, Rivelino. E essa é boa demais. Sérgio, né? Sérgio Reis, como o pessoal chama, né? De um modo muito carinhoso, né? O grandalhão Sérgio Reis, né?
1: Grandão, né? O grandão, Chitãozinho, né? Choró, que chamava ele de grandão.
0: Bem isso, né? Inclusive até nas músicas que eles gravam junto, né? É, tem uma música aí que o Chitãozinho chama ele de grandão mesmo, né? Muito bem, essas parcerias sertanejas aí, né? Maravilha, nessas, essas duplas aí, esses cantores de raiz de música sertaneja, né? São realmente sensacionais. 529, Disco Voador, Sérgio Reis.

0: Tô bem, 5h36, o que tiver que vir, será, o que tiver que vir, virá. Christian e Ralf, hoje é dia de desafio, né? Dia de esquentar o frio, como diz aqui nesse pequeno texto, né? É, o objetivo é de incentivar aí a prática regular de atividade física e também a adoção de hábitos mais saudáveis, né? Mais do que uma competição, a data é um grande movimento internacional que convida pessoas de todas as idades a saírem do sedentarismo e a dedicarem pelo menos 15 minutinhos do seu dia para alguma atividade. Você sabe como surgiu o Dia do Desafio, Nando?
1: Não sei.
0: Interessante, veja só. O movimento nasceu em 1983. Não faz tanto tempo assim, né?
1: Não.
0: Surgiu em 1983 numa cidade do Canadá, durante um forte inverno. Preocupado com o sedentarismo provocado pelo frio intenso, o então prefeito da cidadezinha incentivou os moradores a saírem de casa para caminhar e praticar algum tipo de atividade física como forma de aquecer um pouco aquele frio todo, né? A iniciativa, gente, teve tanto sucesso que já no ano seguinte uma cidade vizinha foi convidada para participar de uma espécie de competição amigável. Assim que surgiu a essência do Dia do Desafio: estimular as pessoas a se movimentarem através da motivação coletiva. E é claro, né, com o passar do tempo, essa campanha espalhou-se pelo mundo e ganhou dimensão internacional. O Dia do Desafio, portanto, é comemorado sempre, todos os anos, no mês de maio, né? Na última semana do mês de maio, sempre, né, todo ano, então, tem essa campanha do Dia do Desafio. 5h38, vamos rapidinho pro intervalo, né? Porque depois temos que encerrar o programa e dar sequência aí com a programação da emissora, né? 5h38, a gente já volta.

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6: Em Palmeiras são 5h39. Atenção, ouvintes, nota de falecimento. A funerária Nossa Senhora do Carmo, com grande pesar, comunica o falecimento do senhor Paulo José Tobias Pinto, ocorrido, portanto, dia 27, hoje, em Hospital de Ponta Grossa, aos 69 anos de idade. Paulo José Tobias Pinto deixa a lamentar as seguintes pessoas: a sua esposa Heloísa Costa Tobias Pinto e o filho Eduardo Luiz Costa Tobias Pinto e os netos Maiasa e Rafael. Deixa ainda demais familiares e amigos. Seu velório está sendo realizado na Capela de Luto Nossa Senhora do Carmo. O féretro partirá às 10 horas do dia 28, amanhã, portanto, para sepultamento no cemitério municipal de nossa cidade aqui de Palmeira. Sensibilizada, a funerária Nossa Senhora do Carmo notificou com grande pesar o falecimento do senhor Paulo José Tobias Pinto, ocorrido em Hospital de Ponta Grossa, aos 69 anos de idade. 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
6: Muito bem, estamos de volta rapidinho aí, porque o tempo está passando muito rápido hoje. 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
6: 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Muito bom, muito bom, muito bom, muito bem. 5h43, a Neuza Maria Galdino está acompanhando o programa, homenageando quem aqui? O Ipiranga, o time lá, o time é isso? Homenageando aí, portanto, o Ipiranga Futebol Clube. Um abraço aí, pessoal, lá.
10: Não, mas essa é a resposta pro... Resposta pro promoção, né, seu Gilmar?
6: Ah, sim. Mas vai um abraço, pessoal, lá do Ipiranga, né? Eita,
10: é, o Gilmar já praticamente, o seu Gilmar já revelou a resposta pros ouvintes.
6: Mas não deu pra contar tudo aqui, né? Não deu pra contar tudo aqui, né? Tem coisa aí pra mandar aí, né? Olha, quero mandar um alô.

Muito bem, com essa grande música, estamos encerrando o programa de hoje, 5h55. Obrigado pela audiência. Um alô para a dona Rosicléia, que passou um pensamento aqui para nós, né? Que Deus nos abrace com a sua paz e nos proteja com o seu amor. Boa noite para vocês e seus ouvintes. Para a senhora também, dona Rosicléia. 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Obrigado, meu amigo. Nando, a gente vai ficando por aqui. Obrigado a você, querido ouvinte, 5h56. Nós voltamos amanhã, quinta-feira, com mais uma programação da tarde, contando sempre com a sua, é claro, amável participação. Tchau, gente. Uma ótima noite a todos.

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O anjo do Senhor anunciou a Maria, e ela concebeu pelo Espírito Santo. Ave Maria, cheia de graça, o Senhor é convosco. Bendita sois vós entre as mulheres, e bendito é o fruto do vosso ventre, Jesus. Santa Maria, Mãe de Deus, rogai por nós, pecadores, agora e na hora da nossa morte. Amém. Eis aqui a serva do Senhor. Faça-se em mim segundo a vossa palavra. Ave Maria, cheia de graça, o Senhor é convosco. Bendita sois vós entre as mulheres, e bendito é o fruto do vosso ventre, Jesus. Santa Maria, Mãe de Deus, rogai por nós, pecadores, agora e na hora da nossa morte. Amém. E o Verbo divino se fez carne e habitou entre nós. Ave Maria, cheia de graça, o Senhor é convosco. Bendita sois vós entre as mulheres, e bendito é o fruto do vosso ventre, Jesus. Santa Maria, Mãe de Deus, rogai por nós, pecadores, agora e na hora da nossa morte. Amém. Rogai por nós, Santa Mãe de Deus, para que sejamos dignos das promessas de Cristo. Oremos, infundi, Senhor, em nossos corações a vossa graça, para que nós, que conhecendo pela anunciação do anjo a encarnação do vosso Filho Jesus Cristo, cheguemos por sua paixão e cruz à glória da ressurreição, pelo mesmo Cristo nosso Senhor. Amém. Glória ao Pai, ao Filho e ao Espírito Santo, como era no princípio, agora e sempre. Amém. Glória ao Pai, ao Filho e ao Espírito Santo, como era no princípio, agora e sempre. Amém. Glória ao Pai, ao Filho e ao Espírito Santo, como era no princípio, agora e sempre. Amém. E desça sobre vós a bênção de Deus Todo-Poderoso, Pai e Filho,

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Creio em Deus Pai Todo-Poderoso, Criador do céu e da terra, e em Jesus Cristo, seu único Filho, nosso Senhor, que foi concebido pelo poder do Espírito Santo, nasceu da Virgem Maria, padeceu sob Pôncio Pilatos, foi crucificado, morto e sepultado, desceu à mansão dos mortos, ressuscitou ao terceiro dia, subiu aos céus e está sentado à direita de Deus Pai Todo-Poderoso, donde há de vir a julgar os vivos e os mortos. Creio no Espírito Santo, na Santa Igreja Católica, na comunhão dos santos, na remissão dos pecados, na ressurreição da carne, na vida eterna. Amém. Pai nosso que estais no céu, santificado seja o vosso nome. Venha a nós o vosso reino, seja feita a vossa vontade, assim na terra como no céu.

0: mal. Amém.
1: Ave Maria, cheia de graça, o Senhor é convosco. Bendita sois vós entre as mulheres e bendito é o fruto do vosso ventre, Jesus.
0: Santa Maria, Mãe de Deus, rogai por nós, pecadores, agora e na hora de nossa morte. Amém.
1: Ave Maria, cheia de graça, o Senhor é convosco. Bendita sois vós entre as mulheres e bendito é o fruto do vosso ventre, Jesus.
0: Santa Maria, Mãe de Deus, rogai por nós, pecadores, agora e na hora de nossa morte. Amém.
1: Ave Maria, cheia de graça, o Senhor é convosco. Bendita sois vós entre as mulheres e bendito é o fruto do vosso ventre, Jesus.
0: Santa Maria, Mãe de Deus, rogai por nós, pecadores, agora e na hora de nossa morte. Amém.

0: Pai nosso que estás no céu, santificado seja o vosso nome. Venha a nós o vosso reino, seja feita a vossa vontade, assim na terra como no céu.
1: O pão nosso de cada dia nos dai hoje. Perdoai-nos as nossas ofensas, assim como nós perdoamos a quem nos tem ofendido. E não nos deixeis cair em tentação, mas livrai-nos do mal. Amém.
0: Ave Maria, cheia de graça, o Senhor é convosco. Bendita sois vós entre as mulheres, e bendito é o fruto do vosso ventre, Jesus.
1: Santa Maria, Mãe de Deus, rogai por nós, pecadores, agora e na hora de nossa morte. Amém.
0: Ave Maria, cheia de graça, o Senhor é convosco. Bendita sois vós entre as mulheres, e bendito é o fruto do vosso ventre, Jesus.
1: Santa Maria, Mãe de Deus, rogai por nós, pecadores, agora e na hora de nossa morte. Amém.
0: Ave Maria, cheia de graça, o Senhor é convosco. Bendita sois vós entre as mulheres, e bendito é o fruto do vosso ventre, Jesus.
1: Santa Maria, Mãe de Deus, rogai por nós, pecadores, agora e na hora de nossa morte. Amém.
0: Ave Maria, cheia de graça, o Senhor é convosco. Bendita sois vós entre as mulheres, e bendito é o fruto do vosso ventre, Jesus.
1: Santa Maria, Mãe de Deus, rogai por nós, pecadores, agora e na hora de nossa morte. Amém.
0: Ave Maria, cheia de graça, o Senhor é convosco. Bendita sois vós entre as mulheres, e bendito é o fruto do vosso ventre, Jesus.
1: Santa Maria, Mãe de Deus, rogai por nós, pecadores, agora e na hora de nossa morte. Amém.
0: Ave Maria, cheia de graça, o Senhor é convosco. Bendita sois vós entre as mulheres, e bendito é o fruto do vosso ventre, Jesus.
1: Santa Maria, Mãe de Deus, rogai por nós, pecadores, agora e na hora de nossa morte. Amém.
0: Ave Maria, cheia de graça, o Senhor é convosco. Bendita sois vós entre as mulheres, e bendito é o fruto do vosso ventre, Jesus.
1: Santa Maria, Mãe de Deus, rogai por nós, pecadores, agora e na hora de nossa morte. Amém.
0: Ave Maria, cheia de graça, o Senhor é convosco. Bendita sois vós entre as mulheres, e bendito é o fruto do vosso ventre, Jesus.
1: Santa Maria, Mãe de Deus, rogai por nós, pecadores, agora e na hora de nossa morte. Amém.
0: Ave Maria, cheia de graça, o Senhor é convosco. Bendita sois vós entre as mulheres, e bendito é o fruto do vosso ventre, Jesus.
1: Santa Maria, Mãe de Deus, rogai por nós, pecadores, agora e na hora de nossa morte. Amém.
0: Ave Maria, cheia de graça, o Senhor é convosco. Bendita sois vós entre as mulheres, e bendito é o fruto do vosso ventre, Jesus.
1: Santa Maria, Mãe de Deus, rogai por nós, pecadores, agora e na hora de nossa morte. Amém.
0: Glória ao Pai, ao Filho e ao Espírito Santo,
1: como era no princípio, agora e sempre. Amém.

0: Pai nosso que estais no céu, santificado seja o vosso nome. Venha a nós o vosso reino, seja feita a vossa vontade, assim na terra como no céu.
1: O pão nosso de cada dia nos dai hoje. Perdoai-nos as nossas ofensas, assim como nós perdoamos a quem nos tem ofendido. E não nos deixeis cair em tentação, mas livrai-nos do mal. Amém.
0: Ave Maria, cheia de graça, o Senhor é convosco. Bendita sois vós entre as mulheres, e bendito é o fruto do vosso ventre, Jesus.
1: Santa Maria, Mãe de Deus, rogai por nós, pecadores, agora e na hora de nossa morte. Amém.
0: Ave Maria, cheia de graça, o Senhor é convosco. Bendita sois vós entre as mulheres, e bendito é o fruto do vosso ventre, Jesus.
1: Santa Maria, Mãe de Deus, rogai por nós, pecadores, agora e na hora de nossa morte. Amém.
0: Ave Maria, cheia de graça, o Senhor é convosco. Bendita sois vós entre as mulheres, e bendito é o fruto do vosso ventre, Jesus.
1: Santa Maria, Mãe de Deus, rogai por nós, pecadores, agora e na hora de nossa morte. Amém.
0: Ave Maria, cheia de graça, o Senhor é convosco. Bendita sois vós entre as mulheres, e bendito é o fruto do vosso ventre, Jesus.
1: Santa Maria, Mãe de Deus, rogai por nós, pecadores, agora e na hora de nossa morte. Amém.
0: Ave Maria, cheia de graça, o Senhor é convosco. Bendita sois vós entre as mulheres, e bendito é o fruto do vosso ventre, Jesus.
1: Santa Maria, Mãe de Deus, rogai por nós, pecadores, agora e na hora de nossa morte. Amém.
0: Ave Maria, cheia de graça, o Senhor é convosco. Bendita sois vós entre as mulheres, e bendito é o fruto do vosso ventre, Jesus.
1: Santa Maria, Mãe de Deus, rogai por nós, pecadores, agora e na hora de nossa morte. Amém.
0: Ave Maria, cheia de graça, o Senhor é convosco. Bendita sois vós entre as mulheres, e bendito é o fruto do vosso ventre, Jesus.
1: Santa Maria, Mãe de Deus, rogai por nós, pecadores, agora e na hora de nossa morte. Amém.
0: Ave Maria, cheia de graça, o Senhor é convosco. Bendita sois vós entre as mulheres, e bendito é o fruto do vosso ventre, Jesus.
1: Santa Maria, Mãe de Deus, rogai por nós, pecadores, agora e na hora de nossa morte. Amém.
0: Ave Maria, cheia de graça, o Senhor é convosco. Bendita sois vós entre as mulheres, e bendito é o fruto do vosso ventre, Jesus.
1: Santa Maria, Mãe de Deus, rogai por nós, pecadores, agora e na hora de nossa morte. Amém.
0: Ave Maria, cheia de graça, o Senhor é convosco. Bendita sois vós entre as mulheres, e bendito é o fruto do vosso ventre, Jesus.
1: Santa Maria, Mãe de Deus, rogai por nós, pecadores, agora e na hora de nossa morte. Amém.
0: Glória ao Pai, ao Filho e ao Espírito Santo,
1: como era no princípio, agora e sempre. Amém.

0: Pai nosso que estais no céu, santificado seja o vosso nome. Venha a nós o vosso reino, seja feita a vossa vontade, assim na terra como no céu.
1: O pão nosso de cada dia nos dai hoje. Perdoai-nos as nossas ofensas, assim como nós perdoamos a quem nos tem ofendido. E não nos deixeis cair em tentação, mas livrai-nos do mal. Amém.
0: Ave Maria, cheia de graça, o Senhor é convosco. Bendita sois vós entre as mulheres, e bendito é o fruto do vosso ventre, Jesus.
1: Santa Maria, Mãe de Deus, rogai por nós, pecadores, agora e na hora de nossa morte. Amém.
0: Ave Maria, cheia de graça, o Senhor é convosco. Bendita sois vós entre as mulheres, e bendito é o fruto do vosso ventre, Jesus.
1: Santa Maria, Mãe de Deus, rogai por nós, pecadores, agora e na hora de nossa morte. Amém.
0: Ave Maria, cheia de graça, o Senhor é convosco. Bendita sois vós entre as mulheres, e bendito é o fruto do vosso ventre, Jesus.
1: Santa Maria, Mãe de Deus, rogai por nós, pecadores, agora e na hora de nossa morte. Amém.
0: Ave Maria, cheia de graça, o Senhor é convosco. Bendita sois vós entre as mulheres, e bendito é o fruto do vosso ventre, Jesus.
1: Santa Maria, Mãe de Deus, rogai por nós, pecadores, agora e na hora de nossa morte. Amém.
0: Ave Maria, cheia de graça, o Senhor é convosco. Bendita sois vós entre as mulheres, e bendito é o fruto do vosso ventre, Jesus.
1: Santa Maria, Mãe de Deus, rogai por nós, pecadores, agora e na hora de nossa morte. Amém.
0: Ave Maria, cheia de graça, o Senhor é convosco. Bendita sois vós entre as mulheres, e bendito é o fruto do vosso ventre, Jesus.
1: Santa Maria, Mãe de Deus, rogai por nós, pecadores, agora e na hora de nossa morte. Amém.
0: Ave Maria, cheia de graça, o Senhor é convosco. Bendita sois vós entre as mulheres, e bendito é o fruto do vosso ventre, Jesus.
1: Santa Maria, Mãe de Deus, rogai por nós, pecadores, agora e na hora de nossa morte. Amém.
0: Ave Maria, cheia de graça, o Senhor é convosco. Bendita sois vós entre as mulheres, e bendito é o fruto do vosso ventre, Jesus.
1: Santa Maria, Mãe de Deus, rogai por nós, pecadores, agora e na hora de nossa morte. Amém.
0: Ave Maria, cheia de graça, o Senhor é convosco. Bendita sois vós entre as mulheres, e bendito é o fruto do vosso ventre, Jesus.
1: Santa Maria, Mãe de Deus, rogai por nós, pecadores, agora e na hora de nossa morte. Amém.
0: Ave Maria, cheia de graça, o Senhor é convosco. Bendita sois vós entre as mulheres, e bendito é o fruto do vosso ventre, Jesus.
1: Santa Maria, Mãe de Deus, rogai por nós, pecadores, agora e na hora de nossa morte. Amém.
0: Glória ao Pai, ao Filho e ao Espírito Santo,
1: como era no princípio, agora e sempre. Amém.

0: Pai nosso que estais no céu, santificado seja o vosso nome. Venha a nós o vosso reino, seja feita a vossa vontade, assim na terra como no céu.
1: O pão

0: mal. Amém.
1: Ave Maria, cheia de graça, o Senhor é convosco. Bendita sois vós entre as mulheres e bendito é o fruto do vosso ventre, Jesus.
0: Santa Maria, Mãe de Deus, rogai por nós, pecadores, agora e na hora de nossa morte. Amém.
1: Ave Maria, cheia de graça, o Senhor é convosco. Bendita sois vós entre as mulheres e bendito é o fruto do vosso ventre, Jesus.
0: Santa Maria, Mãe de Deus, rogai por nós, pecadores, agora e na hora de nossa morte. Amém.
1: Ave Maria, cheia de graça, o Senhor é convosco. Bendita sois vós entre as mulheres e bendito é o fruto do vosso ventre, Jesus.
0: Santa Maria, Mãe de Deus, rogai por nós, pecadores, agora e na hora de nossa morte. Amém.
1: Ave Maria, cheia de graça, o Senhor é convosco. Bendita sois vós entre as mulheres e bendito é o fruto do vosso ventre, Jesus.
0: Santa Maria, Mãe de Deus, rogai por nós, pecadores, agora e na hora de nossa morte. Amém.
1: Ave Maria, cheia de graça, o Senhor é convosco. Bendita sois vós entre as mulheres e bendito é o fruto do vosso ventre, Jesus.
0: Santa Maria, Mãe de Deus, rogai por nós, pecadores, agora e na hora de nossa morte. Amém.
1: Ave Maria, cheia de graça, o Senhor é convosco. Bendita sois vós entre as mulheres e bendito é o fruto do vosso ventre, Jesus.
0: Santa Maria, Mãe de Deus, rogai por nós, pecadores, agora e na hora de nossa morte. Amém.
1: Ave Maria, cheia de graça, o Senhor é convosco. Bendita sois vós entre as mulheres e bendito é o fruto do vosso ventre, Jesus.
0: Santa Maria, Mãe de Deus, rogai por nós, pecadores, agora e na hora de nossa morte. Amém.
1: Ave Maria, cheia de graça, o Senhor é convosco. Bendita sois vós entre as mulheres e bendito é o fruto do vosso ventre, Jesus.
0: Santa Maria, Mãe de Deus, rogai por nós, pecadores, agora e na hora de nossa morte. Amém.
1: Ave Maria, cheia de graça, o Senhor é convosco. Bendita sois vós entre as mulheres e bendito é o fruto do vosso ventre, Jesus.
0: Santa Maria, Mãe de Deus, rogai por nós, pecadores, agora e na hora de nossa morte. Amém.
1: Ave Maria, cheia de graça, o Senhor é convosco. Bendita sois vós entre as mulheres

0: Pai nosso que estais no céu, santificado seja o vosso nome. Venha a nós o vosso reino, seja feita a vossa vontade, assim na terra como no céu.
1: O pão nosso de cada dia nos dai.

0: pau. Amém.
1: Ave Maria, cheia de graça, o Senhor é convosco. Bendita sois vós entre as mulheres e bendito é o fruto do vosso ventre, Jesus.
0: Santa Maria, Mãe de Deus, rogai por nós, pecadores, agora e na hora de nossa morte. Amém.
1: Ave Maria, cheia de graça, o Senhor é convosco. Bendita sois vós entre as mulheres e bendito é o fruto do vosso ventre, Jesus.
0: Santa Maria, Mãe de Deus, rogai por nós, pecadores, agora e na hora de nossa morte. Amém.
1: Ave Maria, cheia de graça, o Senhor é convosco. Bendita sois vós entre as mulheres e bendito é o fruto do vosso ventre, Jesus.
0: Santa Maria, Mãe de Deus, rogai por nós, pecadores, agora e na hora de nossa morte. Amém.
1: Ave Maria, cheia de graça, o Senhor é convosco. Bendita sois vós entre as mulheres e bendito é o fruto do vosso ventre, Jesus.
0: Santa Maria, Mãe de Deus, rogai por nós, pecadores, agora e na hora de nossa morte. Amém.
1: Ave Maria, cheia de graça, o Senhor é convosco. Bendita sois vós entre as mulheres e bendito é o fruto do vosso ventre, Jesus.
0: Santa Maria, Mãe de Deus, rogai por nós, pecadores, agora e na hora de nossa morte. Amém.
1: Ave Maria, cheia de graça, o Senhor é convosco. Bendita sois vós entre as mulheres e bendito é o fruto do vosso ventre, Jesus.
0: Santa Maria, Mãe de Deus, rogai por nós, pecadores, agora e na hora de nossa morte. Amém.
1: Ave Maria, cheia de graça, o Senhor é convosco. Bendita sois vós entre as mulheres e bendito é o fruto do vosso ventre, Jesus.
0: Santa Maria, Mãe de Deus, rogai por nós, pecadores, agora e na hora de nossa morte. Amém.
1: Ave Maria, cheia de graça, o Senhor é convosco. Bendita sois vós entre as mulheres e bendito é o fruto do vosso ventre, Jesus.
0: Santa Maria, Mãe de Deus, rogai por nós, pecadores, agora e na hora de nossa morte. Amém.
1: Ave Maria, cheia de graça, o Senhor é convosco. Bendita sois vós entre as mulheres e bendito é o fruto do vosso ventre, Jesus.
0: Santa Maria, Mãe de Deus, rogai por nós, pecadores, agora e na hora de nossa morte. Amém.
1: Ave Maria, cheia de graça, o Senhor é convosco. Bendita sois vós entre as mulheres, e bendito é o fruto do vosso ventre, Jesus.
0: Santa Maria,

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0: E aí, tudo bem? Tudo certo? Tá aí, você curtiu Tina Charles, Yo, Set My Heart on Fire. Tá aí, sucessão bom demais. Agora tá rolando Pilion Dream. 6h35 da tarde, já é noite na cidade clima do Brasil. E aí, tudo bem com você? Tudo certo? É quarta-feira, meio de semana já, né? Graças a Deus. E aí, tudo certo contigo? Tudo bem? Estamos assim na mesma sintonia até as 9 da noite, normalmente, né? Só que hoje, quarta-feira, temos uma celebração especial que vai acontecer daqui a pouco aí na Igreja Matriz, 7h30. Uma missa que acontece toda quarta-feira, a celebração, a missa das famílias, né? E hoje, de maneira muito especial, em ação de graças também pela passagem do Padre Edilson Lima, que está se despedindo, né? Esperamos que seja uma até breve, né, Padre Edilson? Para que volte, quando possível, a nossa comunidade novamente, aí o Padre Edilson Lima. E hoje a celebração, portanto, é também em ação de graças pelo período em que esteve conosco aqui o Padre Edilson. E a gente vai estar transmitindo essa celebração especial aqui pelo rádio daqui a pouco, a partir das 7h30, tá bom? Então hoje, mais curtinho que coisinha de porco o nosso programa aqui, viu? É, quase uma hora de programação, dá pra gente atender algumas indicações musicais aí, tá bom? Então se a galera tá curtindo, tá ligada aí, manda pra gente aquela mensagenzinha pra confirmar a audiência e já indicando aquela música top, né, que você tá afim de ouvir aí, beleza? 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
0: Tem gente com a gente já? Tem, né? Quem é?
3: Boa noite, Denilson.
0: Ô, Sinivaldo, bom?
3: Manda uma música lá para o Augusto Chinesco lá. Pra dona Riera, pro seu Dirceu Vianta. O papo é gaúcho. Feito, beleza? Tchau.
0: Beleza, valeu. O papo é gaúcho, isso? Não, o papo é gaúcho, né? O papo é gaúcho. Acho que é isso, né?
3: É? Feito, beleza? Tchau.
0: Deixa eu só escutar aqui o finalzinho.
3: Pra dona Riera, pro seu Dirceu Vianta. O papo é gaúcho.
0: O papo é gaúcho, né? Beleza. Obrigado aí, seu Nivaldo. Tá ligadaço aí com a gente. Aí no Poço Grande. Marilei Hartmann tá com a gente também. Ó, dá pra mim hoje uma dos monarcas. Compadre Dinho, tudo bem com o senhor? Boa noite. Oi, Dinilson, tudo certo aí? Estamos na escuta aqui na Mandaçaia, Diego Costa. Toca a música do Skank. Vamos fugir. Beleza.
4: Mas sempre fica alguma coisa.
0: Já vai rolar aqui o Skank pra vocês. Essa aqui é do Skank, né? Só que não é a que ele indicou pra gente. Essa aqui é Amores Imperfeitos. Também é

0: Então tá, né? Tá aí o sucesso do Skank, Vamos Fugir. E antes você ouviu o Skank também, Amores Imperfeitos.
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0: Muito bem, pra você participar comigo, 995336669. Vamos lá, quem tá com a gente aqui na sintonia, já indicando música e música boa pra gente, compadre Reinaldo Bordinhão. Tudo bom, compadre? Abraços. É, mandou pra gente aqui o seguinte, ó. Capão de Mato, boa noite, Deus te abençoe sempre, amém, nós todos, muito obrigado pelo carinho da audiência. Reinaldo, Arilda, Dudu, grande abraço pra vocês no Areal aí, tá bom? Oi, Ednilson, aqui é o Alan, no Pinheiral de Cima, sempre na escuta por aqui, viu? Eu, pai, a mãe, toda a família aí, tá? Hoje eu gostaria de escutar a música do Chico Buarque, O Caderno. Muito obrigado, valeu, Alan, tudo de bom aí, viu? Obrigadão pela audiência também, sempre dessa família querida aí, Pinheiral de Cima, aqui com a gente.
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0: Hoje é assim, ó, duas, três mensagens, uma musiquinha. Então vamos lá, mais uma aqui, ó.

0: doido, né? Chorar por amor. Chorar por amor é doído demais, né? Tá aí, sucesso bom dos Monarcas, aqui na programação da Ipiranga FM, agora 6h55. Quem tá com a gente aqui, ó, abraçando carinhosamente nossos ouvintes? Seguimos agora aí, hein? Dona Dircélia, tudo bem, Dona Dircélia? Fui na padaria que você fala sempre no programa e comprar uma nega maluca hoje, Ednilson. Ah, é? Foi lá na cantina do pão, Dona Dircélia? Abração pra senhora, viu? Conversou com a Tonica. A Tonica disse que hoje ia pedir uma música aqui no programa, né? Mas é como vai ter missa daqui a pouco, a transmissão, o programa tá mais curto, Zé lá. Ah, nem vou pedir, não vai dar tempo de você tocar lá, né? Alô, Tonica, grande abraço, boa noite pra você. Ah, Paquita, esqueci de não tocar Xuxa no programa, não adianta, né? Diga, seu Agostinho.
1: Boa noite, Edilson, tudo bom?
0: Joia?
1: Denilson. É, tamo ouvindo, tamo na escuta aqui.
0: Obrigado.
1: Que pena que o nosso pároco vai nos deixar, né?
0: Aham.
1: Mas vai fazer muita falta. Mas Deus abençoe a carreira dele pra frente e vai dar tudo certo.
0: Não entendi bem, não entendi aqui bem certo. Pera, deixa eu voltar aqui, ó. Não entendi bem a mensagem, mas já vou ouvir aqui. Seu Altivir Turginski, que é de Campo Largo, tá na escuta da programação.
2: Boa noite, Ednilson. Tudo bem? É, eu queria uma música aí do Zé do Rancho e Zé do Pinho. O Homem de Pedra. E já para todo mundo aí que está na escuta, que gosta dessa música, é uma música raízes, né? Então, para todo mundo aí, para todos que estão na escuta aí.
0: Muito obrigado, um abraço forte pro senhor aí. Obrigado pela audiência, galera de Campo Largo aí com a gente. Vamos ver se achamos essa aqui na sequência, tá? Dona Vera, seu Dirceu aí de Rio de Areia, de cima, né? Já por aqui novamente com a gente. Olha aí, o Reinaldo falou que eles iam estar ouvindo, então mesmo, né? Abraço pra vocês aí, viu?
3: Boa noite, Denilson, aqui é a Vera, da Rio de Areia de Cima. Manda a música com Dino Frank e Moraí, a sementinha aí pra escutar com o Dirceu. Boa noite.
0: Lourenço Lorival, que eu lembro, não lembro se tem com eles, mas beleza, vamos programar aqui. Obrigado pela audiência, viu? Tudo de bom. Quem mais tá com a gente na sintonia? Luzia Campa também na audiência. Ainda por aqui. Vamos que vamos. Deixa eu ver quem mais tá com a gente aqui. A Odete Ednilson, estamos aqui passando para confirmar a audiência aí na programação, tá bom? Joia, joia, joia. O... E mais a Terezinha, Dona Terezinha. E o maridão lá na sintonia também, que eu não decorei o nome. Vou ter que escutar aqui mais umas 23 vezes o nome dele pra poder decorar. Mas um abraço pro maridão, Dona Terezinha, e até na escuta também, né?
4: Boa noite, Ednilson. Tô passando aí pra pedir uma música bem bonita com... Eu só gosto do Barrilito, eu adoro o Barrilito.
0: Sério?
4: E que Deus abençoe você também, seja uma boa noite, que Deus abençoe você, de bastante saúde. E você é muito querido. Eu gosto muito de você. Tô assistindo aqui você, cheguei agora, tô assistindo.
0: Dona Terezinha, eu tinha uma leve impressão que a senhora... Que a senhora era ouvinte do programa aqui. A senhora sempre falava em tom de brincadeira que eu ouvia e eu ficava. Será que escuta mesmo, né? Mas ela sempre mencionava a dona Doraci Brejenski, que é ouvinte nossa aí, né? A Doraci do Jardim Cristine, né? E a Dona Terezinha, eu achava que era brincadeira, que ela não escutava, né? Escuta mesmo, né? Então, um abraço pra senhora e eu agradeço o carinho, Dona Terezinha, viu? Deus abençoe a senhora e o maridão aí também, né? Já vou escutar o outro áudio aqui pra mim. Pra me pegar o nome dele, que eu não decorei ainda, não decorei, mas logo eu decoro. Abraços! 6h59.

0: Tchá. Gaúcho, daí o sucessão do gauchão aqui na programação Ipiranga FM.
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0: Deixa eu botar aqui de novo o áudio do seu Agostinho, que eu tava meio alto meu fone de, o volume no fone de ouvido aqui. Eu acabei aqui não assuntando direito o áudio que ele mandou pra nós aqui, né, seu Agostinho? Deixa eu rodar de novo aqui, ele manda. Ele, na verdade, ele faz menção aí a, né, a despedida do Padre Dilson, né? Realmente foi uma passagem breve na nossa comunidade, o Padre Dilson, e tá sendo transferido para outra paróquia aí, né? Uma paróquia em Curitiba, acho que ele vai assumir, parece-me que é isso. E deixa a gente realmente, sim, né? Padre muito, muito espiritualmente muito preparado, né? Um padre que realmente as suas reflexões, as suas mensagens sempre muito profundo, né? Muito querido aí. Um abraço, Padre Dilson. E a mensagem dele faz menção, portanto, ao padre. Eu vou rodar de novo aqui para o povo escutar também. Seu Agostinho.
2: Boa noite, Edilson. Tudo bom? Denilson. Estamos ouvindo, estamos na escuta aqui. Que pena que o nosso pároco vai não deixar, né?
0: Agora?
2: Mas vai fazer muita falta.
0: Com certeza.
2: Mas Deus abençoe a carreira dele pra frente. Vai dar tudo certo.
0: A caminhada aí do Padre Dilson, né? Amém, amém. Um abraço, seu Agostinho. Agora sim, viu? Tava meio alto que eu acabei não assuntando direito o áudio, mas agora deu boa. Obrigado, seu Agostinho. Deus abençoe grandemente o senhor e obrigado pela audiência, viu? Ana Maria também, galera aí do Pinheirão dos Malucelli. Sempre na sintonia aqui da programação Ipiranga FM.
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0: Vamos trazer aqui, ó, já depois do nosso intervalo comercial, dois modão sertanejo aí, viu? Aquela do que a gente costuma ouvir sempre com o trio Parada Dura. Hoje com o Zé do Rancho e Zé do Pinho, na indicação do nosso ouvinte, o Altivir Turginski, é de Campo Largo, né? Pediu aí o Homem de Pedra, que normalmente a gente roda essa versão aqui, que é com o trio Parada Dura, ó.

0: Mas você vai ouvir daqui a pouco, portanto, e com o Zé do Rancho e Zé do Pinho, esse modão.
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0: Zé do Rancho e Zé do Pinho, daqui a pouco na programação, cantando pra gente aí esse modão aí, tá bom? Agora são 7h05. Mais dois ouvintes aqui pra gente mandar abraço. Eu vou com o nosso intervalo e já volto diretão aqui com aquela musicona, tá bom? Alô, Tunica, tudo bem, Ednilson? Ah, tá lá, tá ouvindo, né? Esquivale, esquivale. Meu abraço, Tunica. Deus abençoe você, viu? Obrigado pelo carinho, tá? Quem mais? Ah, deve ser ele aqui, né? Deve ser ele. O maridão da dona Terezinha.
2: Pronto?
0: Pronto.
2: Oi, Denilson. Boa noite. Eu queria escutar uma música com... Aqui é o Benedito Camargo.
0: Ô, Benedito.
2: Aqui tá deu aberto. Eu queria pedir uma música pra você com... Teodoro Sampaio.
0: Qual?
2: Teodoro Sampaio. Qualquer uma.
0: Qualquer uma. Assim ficou mais fácil. Assim a gente puxa o modão dos bons aí, do... O Teodorão e Sampaio tem muita moda boa aí também, né? Grande abraço! Olha aí, Ednilson, mais um participante do programa, né? Mais um ouvinte aí ao Reinaldo, se referindo aqui a Dona Vera e o Senhor Dirceu, lá de Rio de Areia de Cima aí na sintonia aqui com a gente. Valeu! Vamos ao intervalo, já tem mais música por aqui.
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0: músicas mais bonitas do Mato Grosso e do Matias, aí pro compadre Dinho no Pinheiral de Baixo. Ligadaço aí, né? Compadre, ó, se possível aí, ó, se houver tempo na programação, deixa rolar pra nós aí uma do Mato Grosso e do Matias, tá bom? Tá aí. Pois toda sorte tem quem acredita nela. Tá aí, modão que rolou por aqui na programação.
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0: aqui é o nosso querido ouvinte, o
1: grande como um mar.
0: O Ari Nelson Sklar, que tá por aí na sintonia com a gente. Grande Ari, brigadão pela audiência, pela sintonia sempre. Valeu, parceiro. O Celso Marçal Ednilson, pra nós hoje, Paulo e Eduardo, Moça Caipira, tá bom? Moça Caipira. Marcelo Scheider, Ednilson, na sintonia sempre aqui. Beleza, boa noite. Tem mais, seu João no Benfica também. Tô aqui na escuta. Hoje os Monarcas, chimarreando só pra Terezinha Novak no Rocio 1.
2: Meu amor.
0: Ele mandou assim no final da mensagem, viu, Terezinha? A expressão, meu amor.

doidão por você. Olha, pra fechar aí a nossa programação, hoje mais curtinha assim, né? Trazendo o caderno aí do Chico Buarque lá pro Alan, uma das primeiras participações, uma das primeiras indicações, né? Que a gente acabou deixando aqui pro finalzinho. Agradecendo de maneira especial o carinho da audiência de vocês e a compreensão, né? Com a graça de Deus, amanhã, 7 horas da manhã, estaremos aqui com o Clube dos Aniversariantes. Seguimos depois com o programa Canal Aberto, é a nova programação da Ipiranga FM. Música, interatividade, alegria no ar e informações também na sua manhã. Aí a partir das 7h10, e após o Clube dos Aniversariantes, que agora tá bem objetivo, né? As homenagens, uma musiquinha e já voltamos com o Canal Aberto na programação Ipiranga FM, tá bom? Amanhã cedinho estamos por

0: sol.
1: Olha só, lembrando que a celebração termina aí próximo das 9, né? 8h30, por aí a gente volta lá no finalzinho, daí perto da Voz do Brasil, já pra gente fechar aqui a programação, né? Lembrando que abrimos espaço pra a missa que vem na sequência com a transmissão, né? E aí depois no finalzinho a gente passa aqui pra fazer o fechamento da programação lá pertinho das 9 horas, quando tem a Voz do Brasil daí, né? Agora são 7h24. Boa noite.

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2: Muito bem, são 7h29 e aguardamos, portanto, a partir desse instante, o sinal direto da Igreja Matriz para a transmissão da Santa Missa. Boa noite.

Louvado seja nosso Senhor Jesus Cristo, para sempre seja louvado. Sejam todos bem-vindos à nossa celebração. Rezaremos hoje pelas intenções trazidas em nossos corações, pelas intenções que serão colocadas aos pés do altar e pelas seguintes intenções. Sétimo dia de Darcy Martins dos Santos e sétimo dia de Genoveva Wiatrowski Skolimowski. Queridas famílias, irmãos e irmãs em Cristo, sejam todos bem-vindos a esta celebração. Hoje, reunidos como família de Deus, somos convidados pela palavra a refletir o verdadeiro sentido do amor e do serviço. Em um mundo que muitas vezes valoriza o poder, o destaque e os interesses pessoais, Jesus nos ensina um caminho diferente, o caminho da humildade, da entrega e do servir com amor. Nessa missa das famílias, coloquemos no altar nossas casas, nossos relacionamentos, nossas alegrias e também nossas dificuldades. Peçamos ao Senhor que fortaleça os laços familiares, renove em nossos corações a paciência, o diálogo, o perdão e a fé. Que cada família aqui presente encontre em Jesus o exemplo maior de amor e serviço, tornando-se sinal vivo da presença de Deus no mundo. E com gratidão, de modo especial, rezemos em ação de graças pela passagem do Padre Edilson em nossa paróquia. Iniciemos a nossa celebração cantando. Música.

0: Em nome do Pai, e do Filho, e do Espírito Santo.
1: Amém.
0: O Deus da esperança, que nos cumula de toda alegria e paz em nossa fé, pela ação do Espírito Santo, esteja convosco.
1: Bendito seja Deus que nos reuniu no amor de Cristo.
0: Quero saudar com muito carinho Padre Fernando, Padre Fábio, que hoje concelebramos juntos, poucas as vezes que podemos concelebrar juntos, não porque a gente não quer, mas porque a nossa agenda não nos permite. Também os nossos diáconos, poucas vezes podemos estar juntos. Também não porque a gente não quer ou eles não querem, mas porque estão nas diversas frentes de nossa comunidade paroquial. Quero saudar aqui as nossas irmãs da Sagrada Família, as irmãs vicentinas, e dar as boas-vindas para a irmã Ivone, que está chegando há 2 dias, né, na comunidade aqui das irmãs vicentinas. A irmã Ivone, quando eu entrei para o seminário como seminarista de filosofia, nós fizemos alguns trabalhos missionários juntos, uma missionária incansável, né? Lembro-me da nossa viagem lá para São Paulo, depois para Cássia, em Minas Gerais, em São Paulo. A irmã Ivone nos motivou a ir um pouco mais para frente, era para voltar embora, e de São Paulo fui para lá em Minas, em Cássia, né, por motivação dela. Foi uma experiência maravilhosa. Que bom que a senhora vai estar aqui nessa comunidade. E acolho a todos que aqui hoje vieram para essa missa da família, mas também, como o nosso arcebispo Domingo falou, a missa também de ação de graças. Por 1 ano, 3 meses e hoje 1 dia. 1 ano, 3 meses e 1 dia, né, aqui com vocês. Então, agradecer a Deus, só agradecer, não dá para falar muito. Mas vamos celebrar, então, pedindo bênçãos para nós, para a nossa comunidade, para as nossas famílias, né? E agradecendo a Deus por tudo que Ele nos permite viver, tudo que Ele nos permite passar. Nada, já nos fala o próprio Jesus na sua palavra, que nenhum fio de cabelo cai da nossa cabeça sem que Deus permita. Nenhuma folha cai de uma árvore sem que Deus permita. Então, é nessa confiança que nós hoje queremos agradecer a Deus. E vamos pedir perdão de nossos pecados com o ato penitencial.

0: Deus Pai Todo-Poderoso, rico em amor e misericórdia, tenha compaixão de nós. Volte para nós o teu rosto de Pai e bondade. Perdoe os nossos pecados e nos conduza à vida eterna.
1: Amém. Amém.
0: Podemos cantar o hino de louvor? Não preparou? Então vamos ainda em pé cantarmos o hino de louvor, glorificando a Deus por tudo que Ele fez, faz e vai continuar ainda fazendo em nossas vidas.

0: Dios. Ó Deus, sempre ouvis compassivo os vossos filhos e filhas que padecem tribulações. Nós vos suplicamos humildemente que, dando graças por vossa bondade e livres de todos os males, vos servamos com alegria por toda a nossa vida. Por nosso Senhor Jesus Cristo, vosso Filho, que é Deus e convosco vive e reina na unidade do Espírito Santo, por todos os séculos dos séculos. Amém. Façamos a nossa oração novena pelas nossas famílias.
1: Inspirados pela luz da Santíssima Trindade, contemplamos hoje a família como lugar da presença e do amor de Deus. A exemplo da Sagrada Família de Nazaré, somos chamados a viver a unidade, a fé e a comunhão em nossos lares. Maria, Mãe da Igreja e das famílias, caminha conosco e nos conduz ao coração de Jesus. Reunidos como comunidade, elevemos com confiança a nossa oração e iniciemos essa novena cantando. Música.

0: Rezemos juntos.
1: Ó Maria, Rainha das famílias e Mãe da Igreja, nós vos saudamos como aquela que trouxe ao mundo a palavra que salva. Em vós contemplamos o amor que acolhe, a fé que sustenta e a obediência que abre caminhos novos. Guardai nossas famílias sob o vosso olhar materno. Fortalecei nossa unidade e ensinai-nos a viver na graça, na paz.
0: Ó manto de Maria, que cobriu Jesus em Nazaré e abrigou José em seus silêncios, cobri também todas as famílias de nossa paróquia. Acolhei os que sofrem, os que carregam cruzes invisíveis e os que se sentem desanimados. Iluminai nossos lares com a presença reconfortante do Pai, do Filho e do Espírito Santo.
1: Ó Mãe do Céu, envolve-nos em teu manto sagrado e faze de cada família um sinal vivo da Santíssima Trindade, comunhão, doação e amor que não tem fim.
0: Ó manto de Maria, protegei de modo especial os que servem na pastoral familiar e no serviço canônico, que cada gesto, cada aconselhamento e cada acolhida seja sinal da ternura de Deus. Conservai nossos casais catequistas matrimoniais na fidelidade, na caridade e na sabedoria.
1: Ó Mãe do Céu, envolve-nos em teu manto sagrado e ensinai-nos a obedecer à palavra, como fizestes em Nazaré. Que possamos servir com humildade, amar com profundidade e agir sempre segundo a vontade de Deus.
0: Ó manto de Maria, guardai os casais, os noivos, os esposos que sofrem, os que recomeçam e os que buscam reconciliação. Ajudai-os a manter viva a chama do amor. Sustentai-os nas dificuldades e guiai-os pela mão até o coração do vosso Filho.
1: Ó Mãe do Céu, envolve-nos em teu manto sagrado e renova em cada lar a graça do sacramento do matrimônio, para que o perdão supere as feridas e a esperança vença o desânimo.
0: Ó manto de Maria, acolhei nossas crianças, jovens e idosos. Visitai cada casa, cada quarto, cada mesa de refeição. Enchei os lares de oração, respeito e ternura. Abençoai as famílias que choram e aquelas que celebram.
1: Ó Mãe do Céu, envolve-nos em teu manto sagrado e faze florescer em nossos lares a fé, a oração e o serviço. Que cada família seja luz no mundo e sal da terra.
0: Ó Imaculado Coração de Maria, nós vos suplicamos.
1: Em nome de Jesus, consagramos nossas famílias ao vosso amor maternal. Permiti que cada lar desta paróquia viva na fidelidade, na verdade e na graça. Acolhei nossa firme decisão de caminhar sob vossa proteção, ó Imaculada Conceição. Abençoai, ó Jesus, por intercessão de Maria, todas as famílias que hoje vos consagram o coração. Ó Mãe amorosa, Rainha e protetora do nosso caminhar, rogai por nós, Santa Mãe de Deus, para que sejamos dignos das promessas de Cristo. Amém.
0: Ouçamos a palavra de Deus.
2: Leitura da primeira carta de São Pedro. Caríssimos, sabei que fostes resgatados da vida fútil herdada de vossos pais, não por meio das coisas perecíveis, como a prata ou o ouro, mas pelo precioso sangue de Cristo, como de um cordeiro sem mancha, sem defeito. Antes da criação do mundo, ele foi destinado para isso, e neste final dos tempos, ele apareceu, por amor de vós. Por ele é que alcançastes a fé em Deus. Deus ressuscitou dos mortos e lhe deu a glória, e assim a vossa fé e esperança estão em Deus. Pela obediência e verdade, purificastes as vossas almas, para praticar um amor fraterno sem fingimento. Amai-vos, pois, uns aos outros, de coração e com ardor. Nascestes de novo, não de uma semente corruptível, mas incorruptível, mediante a palavra de Deus, viva e permanente. Com efeito, toda a carne é como erva, e toda a sua glória como a flor da erva. Secou-se a erva e caiu a sua flor, mas a palavra do Senhor permanece para sempre. Ora, esta palavra é a que foi anunciada no Evangelho. Palavra do Senhor.
1: Graças a Deus.

0: Senhor esteja convosco.
1: Ele está no meio de nós.
0: Proclamação do Evangelho de Jesus Cristo segundo Marcos.
1: Glória a vós, Senhor.
0: Naquele tempo, os discípulos estavam a caminho, subindo para Jerusalém. Jesus ia na frente. Os discípulos estavam espantados, e aqueles que iam atrás estavam com medo. Jesus chamou de novo os 12 à parte e começou a dizer-lhes o que estava para acontecer com ele. Eis que estamos subindo para Jerusalém, e o Filho do Homem vai ser entregue aos sumos sacerdotes e aos doutores da lei. Eles o condenarão à morte e o entregarão aos pagãos. Vão zombar dele, cuspir nele, vão torturá-lo e matá-lo. E depois de 3 dias, ele ressuscitará. Tiago e João, filhos de Zebedeu, foram a Jesus e lhe disseram: Mestre, queremos que faças por nós o que vamos pedir. Ele perguntou: O que quereis que eu vos faça? Eles responderam: Deixa-nos sentar um à tua direita e outro à tua esquerda, quando estiveres na tua glória. Jesus então lhes disse: Vós não sabeis o que pedis. Por acaso podeis beber o cálice que eu vou beber? Podeis ser batizados com o batismo com que vou ser batizado? Eles responderam: Podemos. E ele lhes disse: Vós bebereis o cálice que eu devo beber, e sereis batizados com o batismo com que eu devo ser batizado. Mas não depende de mim conceder o lugar à minha direita ou à minha esquerda. É para aqueles a quem foi reservado. Quando os outros 10 discípulos ouviram isso, indignaram-se com Tiago e João. Jesus os chamou e disse: Vós sabeis que os chefes das nações os oprimem e os grandes as tiranizam. Mas entre vós não deve ser assim. Quem quiser ser grande, seja vosso servo. E quem quiser ser o primeiro, seja o escravo de todos. Porque o Filho do Homem não veio para ser servido, mas para servir e dar a sua vida como resgate para muitos. Palavra da salvação.
1: Glória a vós, Senhor.
2: Mais uma vez, quero saudar os nossos padres, diáconos, também aqui, não fiz o início, mas olhei agora, vejo aqui, uma representação muito bonita dos nossos coroinhas, acólitos, também os anjinhos que começaram há pouco a sua missão. Eu acho que não tive ainda a oportunidade, é a primeira missa que celebro, talvez com a presença deles, que começam já desde pequeno nesse caminho de Deus, aprendendo desde pequenos esse serviço e crescendo ainda no amor à Igreja, no amor a Jesus Cristo. Missa da família, parabéns às famílias que trazem os seus filhos para a Igreja. Parabéns aos pais, mães, que incentivam os seus, desde pequenos, a amar a Igreja, Jesus Cristo, crescer na consciência de que esses valores não passam. Tudo pode passar, mas os valores que aprendemos em comunidade, a fé que aprendemos, essa não passa. Voltando um pouco para o dia de hoje, há poucos dias atrás, eu lembrava aqui do livro do Eclesiastes, quando o autor diz que há um tempo para cada coisa debaixo do céu. Falei isso na missa das 8 da manhã, acho que é a penúltima que celebrei. Quando ele recordava que para tudo tem um tempo debaixo do céu. Ele diz, há o tempo de nascer e o tempo de morrer. O tempo de plantar, o tempo para colher. O tempo para espalhar, o tempo para ajuntar. Tempo de amar e também, em muitos, pode chegar até o tempo de odiar. O tempo de chegar e o tempo de partir. Por isso, hoje rendo graças a Deus, porque foi 1 ano, 3 meses, ontem, 3 meses exatos, e 1 dia hoje, da nossa convivência. Mas, como tudo na vida tem o começo e também tem o fim, com essa Eucaristia, nós chegamos a mais um ciclo. Fechamos aqui mais um ciclo. A nossa vida, ela é feita de muitos ciclos, de muitas idas e vindas, de momentos em que nós temos que nos despedir, momento em que nós temos que recomeçar, momento em que nós temos que olhar para frente e ver que a missão, ela continua. Ontem, rezando e pensando, veio uma frase, alguém me mandou, até uma frase que já de antemão quero agradecer, tantas mensagens que não vou conseguir responder a todas, mas quem mandou cartinha, tem um monte de cartinhas lá em casa, hoje já li, tem talvez tem 1 ou 2 ainda que não li, mas a grande maioria já li. E alguém me mandou uma frase ontem do poeta Mário Quintana, que ele escreve assim: na convivência, o tempo não importa. Se for 1 minuto, 1 hora, 1 vida. O que importa é o que ficou deste minuto, desta hora e desta vida. Eu achei linda essa frase. Nestes 1 ano, 3 meses, 1 dia de convivência aqui nessa comunidade paroquial, nessa cidade, também na nossa paróquia vizinha, Porto Amazonas, vivemos muitas coisas. Nós sorrimos, mas também choramos. Talvez em algum momento, pode ser até que brigamos, mas também fizemos as pazes. Como diz o Salmo 90, pisarás sobre leões e outras feras, juntos. Nós também enfrentamos as dificuldades, simbolizados estes leões e outras feras. Dessa forma, e dessa convivência, quero deixar duas coisas. Que nós, aqui já tinha um ditado que sempre se dizia, em muitos lugares se fala, somos uma família, então formamos uma família. E não existe a família perfeita, a família que, em um momento ou outro, não discuta, talvez até brigue, ou entre em algum atrito por diversos motivos. Está aqui a nossa pastoral familiar. É verdade ou não é pastoral familiar? Vocês podem dizer com mais propriedade. Não existe a família que não enfrente esses momentos. Mas o que deve diferenciar, e aqui hoje, aproveitando essa missa da família, já falando para as famílias, o que deve diferenciar e o que deve prevalecer não são as brigas, os atritos, as diferenças, mas deve ser sempre o perdão. Seja na igreja, seja na família, temos que ter sempre essa capacidade de perdoar e sermos perdoados. Dessa maneira, quero aqui hoje, publicamente, em nome e através de vocês, para toda a nossa comunidade paroquial, nosso município, quero pedir também perdão. Perdão por tantos erros que possa ter cometido. Mas eu quero que vocês saibam e guardem isso. Se cometi erros, não foi pela maldade. Nunca foi pela maldade. Talvez muitos com o intuito de acertar e também de realizar o melhor para a nossa comunidade. E como em toda a família, deve prevalecer isto, o reconhecimento. Hoje reconheço e peço perdão a vocês. E depois, um outro pensamento é colocarmos sempre Deus à frente de tudo. Deus sempre em primeiro lugar. Novamente, queridas famílias, querida comunidade, toda a família que coloca sempre Deus em primeiro lugar, que ensina os seus desde pequenos o caminho de Deus, aquela família que cultiva o hábito da oração, ela aprende a ser mais humana. E ali que também vai sendo capaz de identificar tantos dons que cada um tem. Quando falta Deus, é mais fácil a gente olhar as limitações, os erros, os defeitos. Mas quando Deus se faz presente, a gente reconhece também os dons que cada um tem. O seu temperamento, às vezes aquelas mudanças de humor, e tudo o que compõe uma pessoa que é sempre chamada a ser imagem, semelhança de Deus. Hoje pela manhã, eu acordei e comecei a fazer uma oração e me veio um texto que é o chamado de Abraão. Quando Deus disse a ele que estava lá tranquilo na sua casa, na sua tenda, Deus chega para ele e diz: Abraão, levanta e vai, parte para o lugar que eu vou te indicar. Vai para onde eu te indicar. Abraão, confiando em Deus, sem saber para onde ia, ou o que o esperava lá na frente, Abraão levantou-se e partiu. Foi, se abandonou, se entregou nas mãos de Deus. Eu também, da mesma forma, estou indo para uma nova missão. E como Abraão, não sei ainda para onde, só sei que vou. Porque ainda, como o bispo falou no domingo, não fechou todas as transferências, mas já é agora para o início do mês. Então, sei que vou. Ele só disse que vou para algum lugar. Mas deixo, meus queridos irmãos e irmãs, com orgulho, essa comunidade que tem muitos potenciais. Vocês são chamados a realizar ainda muitas coisas. A comunidade tem muito ainda a crescer. Nunca chega ao fim o crescimento. Sempre precisamos crescer mais e mais e mais. São mais de 200 anos, mas ainda muito a crescer, a aprender, cada dia mais. Essa história, ela não começou comigo. E também não vai terminar comigo. Não começou com o Padre Deus. Você já tem uma história. E não vai acabar com o Padre Deus. Ela vai continuar. Por isso, são aqui os nossos dois padres, Padre Fernando, Padre Fábio, que vão continuar. Então eu quero pedir humildemente a vocês que os acolham sempre bem. O diácono, que vai vir também um diácono novo, se ordenou agora há pouco tempo, poucos dias, virá também. Assim como os nossos diáconos que aqui estão, acolham-nos bem. Acolham com carinho, com amor. Amem, respeitem, compreendam os padres e vejam neles o enviado de Deus. Da mesma forma, acolham bem aqui as nossas crianças, os nossos jovens que vejo aqui numerosos. No ano passado, nós começamos a missa da juventude, esta quarta, né, Padre Fernando? Era também um sonho que nós tivéssemos uma missa dedicada ou voltada para os jovens. E isso está acontecendo. Porque eu entendo que uma comunidade que se abre para as crianças, para os jovens, é uma comunidade viva. Mas uma comunidade que não se abre para a juventude, para as crianças, torna-se uma comunidade morta. Deixo essa comunidade fisicamente, mas aquilo que aqui a gente viveu vai ficar sempre comigo. Já dizia Viktor Frankl, que eu admiro também muito, escritor, fundador da logoterapia, ele dizia que a única coisa que é nossa de verdade, que eu posso dizer que é meu, é aquilo que vivi. Disse isso, ninguém me tira. Pode me tirar tudo, até mesmo a vida. Mas aquilo que vivi, ninguém arranca de mim. Por isso que eu posso dizer que é meu de verdade, é aquilo que vivi. Porque aquilo que está para frente ou amanhã, eu não sei se vai ter. Como que vai ser? Agora, nós estamos aqui. Daqui a pouco isso fará.

pela adesão que deram naqueles 7 dias e 7 noites de oração. Dia e noite, a nossa igreja aberta, rezando. As nossas missas da madrugada que tivemos durante a quaresma. Também experiências que foram tocantes nas nossas vidas. Quero que vocês continuem colocando, então, como disse, sempre Deus à frente de tudo. Sejam adoradores de Jesus sacramentado. Em primeiro lugar, que também toda quinta-feira vai estar aqui, já quase um ano, toda quinta, esperando por você. Sejam pessoas que amem e que amam de verdade estar na presença de Jesus sacramentado, conversando com Ele, trazendo a Ele as suas dúvidas, as suas dificuldades, as suas lutas, seus anseios. Porque Ele está aqui para escutá-los. E eu sigo, como vamos rezar daqui a pouco na oração, por Cristo, com Cristo e em Cristo. Por Cristo, quero continuar a missão. Com Ele, quero ser capaz de levar essa presença de Deus aonde Ele me colocar. E em Cristo, ser sua testemunha, construindo sempre o reino de Deus. Que possamos hoje compreender aquilo que nos falava o Evangelho. Quando Jesus, partindo, subindo para Jerusalém, diz o Evangelho, ele ia na frente. Os discípulos espantados, os que iam atrás estavam com medo. Que nós possamos seguir Jesus, seguir Jesus Cristo, ter os sentimentos de Jesus Cristo, amor, caridade, docilidade, compaixão. Claro que os discípulos nos falam o Evangelho apenas um pensamento, para não nos alongar mais. Mesmo sabendo de tudo, eles ainda buscavam honras, buscavam reconhecimento, um lugar à direita, um lugar à esquerda de Jesus. Foi preciso Jesus ensinar, catequizar e mostrar que ser seguidor dele não é questão de honra, não é questão de status, não é questão de lugar privilegiado, mas é serviço, até dar a própria vida. Quando a comunidade compreende também isto, ela cresce. Se desenvolve verdadeiramente. Que nossa mãe, Nossa Senhora da Conceição, que por aqui me acompanhou nesse tempo, continue a me acompanhar, e ela que nesses anos todos de história tem protegido e guardado essa comunidade, que ela continue protegendo e guardando.

todos vocês. Para que no futuro, outros que por aqui vierem e por aqui passarem, sintam orgulho dessa comunidade. Deus abençoe abundantemente a vocês. E em breve nós comunicaremos o futuro, como vai ser, exatamente para onde a gente vai. Mas espero contar com a oração de vocês. Conto com a oração de vocês. E obrigado por esse tempo que nós podemos conviver. E como disse no início, seja uma hora, um dia, uma vida. Foram um ano e pouco. Não importa o tempo. O que importa é o que nós podemos viver nesse tempo. Então, que Deus abençoe a todos. Muito obrigado. Então, agora vamos fazer o nosso ofertório cantando. Podemos permanecer sentados.

0: Orai, irmãos e irmãs, para que o meu, o vosso sacrifício, seja aceito por Deus Pai Todo-Poderoso.
1: Receba o Senhor por tuas mãos este sacrifício, para a glória do seu nome, para o nosso bem e de toda a sua santa Igreja.
0: Senhor, que destes vosso Filho para nos livrar da morte e de todo o mal, aceitai clemente este sacrifício que oferecemos em ação de graças, porque nos libertastes das nossas aflições, por Cristo nosso Senhor.
1: Amém.
0: O Senhor esteja convosco.
1: Ele está no meio de nós.
0: Corações ao alto.
1: O nosso coração está em Deus.
0: Demos graças ao Senhor, nosso Deus.
1: É o nosso dever e a nossa salvação.
0: Na verdade, é digno e justo, é nosso dever e salvação dar-vos graças sempre e em todo lugar, Senhor Pai Santo, Deus eterno e todo-poderoso. Ainda que nossos louvores não vos sejam necessários, vós nos concedeis o dom de vos louvar. Nossos hinos de louvor não acrescentam nada à vossa infinita grandeza, mas os ajudam a alcançar a salvação por Cristo Senhor nosso. Por isso, associados aos coros dos anjos, nós os louvamos com alegria, cantando a uma só voz.

0: Na verdade, ó Pai, vós sois santo, fonte de toda santidade. Santificai, pois, estes dons, derramando sobre eles o vosso Espírito, a fim de que se tornem para nós o corpo e o sangue de nosso Senhor Jesus Cristo.
1: Enviai o vosso Espírito Santo.
0: Estando para ser entregue e abraçando livremente a paixão, Jesus tomou o pão, pronunciou a bênção de ação de graças, partiu e o deu a seus discípulos, dizendo: Tomai todos e comei, isto é o meu corpo que será entregue por vós.

Do mesmo modo, no fim da ceia, ele tomou o cálice em suas mãos e, dando graças novamente, o entregou a seus discípulos, dizendo: Tomai todos e bebei. Este é o cálice do meu sangue, o sangue da nova e eterna aliança, que será derramado por vós e por todos para a remissão dos pecados. Fazei isto em memória de mim.

0: Celebrando, pois, o memorial da morte e ressurreição do vosso Filho, nós vos oferecemos, ó Pai, o pão da vida e o cálice da salvação, e vos agradecemos porque nos tornastes dignos de estar aqui na vossa presença e vos servir.
1: Aceitai, ó Senhor, a nossa oferta.
0: Suplicantes, vos pedimos que, participando do corpo e sangue de Cristo, sejamos reunidos pelo Espírito Santo num só corpo.
1: O Espírito nos una num só corpo.
2: Lembrai-vos, ó Pai, da vossa Igreja, que se faz presente pelo mundo inteiro. Que ela cresça na caridade em comunhão com o Papa Leão, com o nosso Bispo José Antônio Peruso, os bispos do mundo inteiro, os presbíteros, os diáconos e todos os ministros do vosso povo.
1: Lembrai-vos, ó Pai, da vossa Igreja.
3: Lembrai-vos também na vossa misericórdia dos nossos irmãos e irmãs que adormeceram na esperança da ressurreição e de todos os que partiram desta vida. Lembremos os nossos familiares já falecidos, hoje de modo especial no sétimo dia, de Darcy Martins dos Santos, Genoveva Viatroski Skolimowski. Acolhei-os junto a vós na luz da vossa face.
1: Lembrai-vos, ó Pai, dos vossos filhos.
3: Enfim, nós vos pedimos, tende piedade de todos nós e dai-nos participar da vida eterna. Com a Virgem Maria, Mãe de Deus, São José, seu esposo, os apóstolos e todos os santos que neste mundo viveram na vossa amizade, a fim de vos louvarmos e glorificarmos por Jesus Cristo, vosso Filho.
0: Por Cristo, com Cristo e em Cristo. A vós, Deus Pai Todo-Poderoso, na unidade do Espírito Santo, toda honra e toda glória, por todos os séculos dos séculos.

0: obedientes à palavra do Salvador, formados por seu divino ensinamento, ousamos dizer: Pai nosso,
1: que estais no céu, santificado seja o vosso nome. Venha a nós o vosso reino. Seja feita a vossa vontade, assim na terra como no céu. O pão nosso de cada dia nos dai hoje. Perdoai as nossas ofensas, assim como nós perdoamos a quem nos tem ofendido. E não nos deixeis cair em tentação, mas livrai-nos do mal.
0: Livrai-nos de todos os males, ó Pai, dai-nos hoje a vossa paz. Ajudados pela vossa misericórdia, sejamos sempre livres do pecado, protegidos de todos os perigos, enquanto aguardamos a feliz esperança e a vinda do nosso Salvador Jesus Cristo.
1: Vosso é o reino, o poder e a glória para sempre.
0: Senhor Jesus Cristo, dissestes a vossos apóstolos: eu vos deixo a paz e vos dou a minha paz. Não olheis os nossos pecados, mas a fé que anima a vossa igreja. Dai-lhes, segundo o vosso desejo, a paz, a unidade, vós que sois Deus como o Pai e o Espírito Santo.
1: Amém.
0: A paz do Senhor esteja sempre convosco.
1: O amor de Cristo nos uniu.

0: que poderei retribuir ao Senhor Deus por tudo aquilo que Ele fez em meu favor? Elevo o cálice da minha salvação, invocando o nome santo do Senhor. Eis o Cordeiro de Deus que tira o pecado do mundo.
1: Senhor, eu não sou digna de que entreis em minha morada, mas dizei uma palavra e serei salvo.

Como de costume, para o momento da comunhão, podemos formar duas filas, vindo pelo corredor central e retornando pelos corredores laterais. E ao aproximar-se para receber a comunhão, comungue diante do sacerdote ou ministro em sinal de respeito e fé.

0: Oremos. Deus onipotente, por este pão da vida, vos dignais livrar os vossos servos e servas da escravidão do pecado e restaurar as suas forças em vossa paterna bondade. Concedei-nos caminhar sempre na esperança da glória. Por Cristo nosso Senhor. Amém.
1: Os avisos serão publicados nas redes sociais da paróquia, tá bom? Mas podem se sentar um instante.
2: Existe um tempo para cada coisa debaixo do céu e da terra. Eclesiastes 3. Nós, paroquianos, não esperávamos tão cedo por este momento, pois no dia de sua posse, Dom Perruso nos disse que ficaria em nosso meio por no mínimo 7 anos. Padre Edilson, nós formamos uma família. Colocamos Deus em primeiro lugar. Toda família que coloca Deus em primeiro lugar aprende a ser humana, identificar os dons de cada um, seu temperamento, mudanças de humor e tudo mais que compõe um ser humano, imagem e semelhança de Deus. O Senhor parte para uma nova missão. Talvez ainda não saiba para onde vai exercer suas funções sacerdotais, mas deixa em nossa comunidade o agradecimento de muitos paroquianos, os quais recebiam suas palavras de incentivo, onde o Senhor lhes ajudou a carregar a sua cruz com mais amor. O amor pela comunidade, pelos jovens, os incentivando para reunirem na comunidade de Vieiras, acólitos e coroinhas, acompanhados de seus familiares, onde foram mais de 1.300 pessoas. Nossos momentos de misericórdia nas sextas-feiras da quaresma, o café do domingo de Páscoa, nas quintas-feiras com o Santíssimo, durante todo o dia exposto para nossa visitação e oração. O Cerco de Jericó, vivenciado por inúmeros paroquianos, onde tivemos a oportunidade de estarmos em oração 24 horas durante 7 dias. Quantas graças ali alcançadas! E, em especial, o amor pelas crianças demonstrado na procissão de entrada quando dirigia-se ao altar, onde o Senhor é chamado a fazer de sua voz, a voz de seu Senhor, do seu olhar, o mesmo olhar amoroso do Mestre, de suas mãos, mãos que seguem curando e levantando aqueles que sofrem sob o peso de seus pecados, como tantas outras atividades realizadas em nossa comunidade. Agradecemos muito a Deus pelos momentos que o Senhor nos alegrou, nos confortou, nos fez mais santos, nos levando até Jesus pelas mãos da Imaculada Conceição. Padre Edilson, Deus nos presenteou o Senhor como pastor e pároco. Tenha certeza que o Senhor construiu um legado de amigos, pessoas que lhe amam muito e que lhe querem muito bem. Hoje, a paróquia vive um novo sopro do Espírito Santo e, neste sopro, queremos continuar servindo a Deus. Padre Edilson, desejamos que o Senhor seja bem acolhido em sua nova comunidade e que a Imaculada Conceição seja sua intercessora para, por Cristo, anunciar os valores do Santo Evangelho com Cristo, ser capazes de apresentar os sentimentos do coração de Deus e, em Cristo, sermos capazes de testemunhar e comunicá-los com o mesmo amor, ardor e coragem, construindo assim a tão sonhada civilização do amor. Seja feliz e confie em Deus, Padre Edilson. Venha nos visitar, pois cada um de nós da Pastoral dos Coroinhas e Acólitos acolherá com muita alegria. Conte sempre com nossas orações.

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2: Muito bem, são 8h59, tivemos que encerrar um pouquinho antes aqui por conta da Voz do Brasil que tá chegando aí, tá? Mas mensagem bonita, né, da Pastoral dos Coroinhas no finalzinho da celebração em homenagem, enfim, demonstrando carinho ao Padre Edilson que, pelo que deu para perceber, ficou sem palavras, né? Entrou música porque realmente ele ficou emocionado com as palavras das crianças aí, né? Bem, amanhã a gente retorna aqui, segue com a nossa programação ao vivo, amanhã normalmente, né? Mas agora fica aí a Voz do Brasil. 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Até amanhã.
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4: 9 horas.
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6: Olá, boa noite.
7: Boa noite para você que nos acompanha em todo o país.
6: Quarta-feira, 27 de maio de 2026.
7: Vamos ao destaque do dia, desenvolvimento para a região norte.
6: Avanço das obras na BR-319 que conecta Manaus a Porto Velho.
7: O presidente Lula anuncia mais de 380 milhões de reais em recursos do novo PAC para a rodovia.
8: Ambientalmente vai ser a estrada mais moderna do mundo. Qualquer estrangeiro que vier dar palpite na questão climática aqui, a gente vai mostrar o que é que nós fizemos aqui.
6: Luz para Todos. Iniciativa vai levar eletricidade para mais de 75 mil pessoas em 86 municípios no Amazonas.
7: Petrobras e Transpetro anunciam investimentos no estado. Luciana Colares de Holanda.
9: O Amazonas vai receber 2 bilhões e 800 milhões de reais para ampliar a produção de gás natural e também a frota de embarcações para transporte de combustíveis.
6: E ainda, segurança.
7: Parceria inédita com a Uber quer ampliar o alcance de alerta para localização de crianças e adolescentes desaparecidos.
6: Você vai ouvir também que estudo revela queda de 7,4% no número de homicídios em 2024. Luana Karen.
10: Foram 42.590 homicídios em 2024, o menor número de homicídios da série histórica iniciada em 2014.
7: Hoje, na apresentação da Voz do Brasil, eu, Mariana Jungmann e Luciano Seixas.
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7: O Amazonas vai receber investimentos superiores a 7 bilhões de reais.
6: São obras para aumentar a produção de energia, de gás natural, construção naval.
7: Somente na prospecção de gás serão gerados cerca de 14 mil empregos.
6: Os anúncios foram feitos pelo presidente Lula.
9: O Amazonas vai receber 2 bilhões e 800 milhões de reais nos próximos 5 anos para ampliar a produção de gás natural e também a frota de embarcações para transporte de combustíveis. Os recursos são da Petrobras e da Transpetro. Hoje, o gás natural de Urucu gera 65% da energia elétrica consumida em Manaus e em outros 5 municípios. Segundo a presidente da Petrobras, Magda Chambriard, os investimentos vão garantir a maior reserva de gás do país.
11: Estimamos com esse investimento um aumento de produção de 20% e uma geração de 14 mil empregos nessa região amazônica.
9: O estaleiro Bertolini vai ser o responsável pela construção de 18 barcaças. O presidente Lula destacou a importância da retomada da indústria naval brasileira.
12: Se a gente não fizer essas barcaças aqui, a gente não gera emprego, a gente não gera conhecimento tecnológico, a gente não forma bons profissionais. É a primeira vez que vocês vão produzir uma barcaça aqui e vai entrar no mar.
9: O presidente Lula também anunciou um pacote de investimentos em infraestrutura, energia, desenvolvimento regional no estado e medidas socioambientais. O valor total chega a quase 5 bilhões de reais. Na área de infraestrutura, o destaque é o avanço das obras na BR-319, que conecta Manaus a Porto Velho, em Rondônia. São mais de 380 milhões de reais em recursos do novo PAC. O ministro dos Transportes, Jorge Santoro, garantiu que toda a rodovia